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3: 21 horas e 10 minutos.

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4: 23 horas e 31 minutos.

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1: 23 horas e 58 minutos.

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2: 1h49.
3: Seguro Hit. Guilherme Benuto, Ana Castela e

0: Faixa, Zé Ricardo e Thiago.
1: Valeu, Israel Novaes.
0: Bom demais.
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2: 2:59.

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1: 4 e 5.

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0: FM, a emissora que vai longe, longe, longe para fazer companhia para você nessa gostosa, maravilhosa manhã de quinta-feira. Hoje é dia 30 de julho de 2026. Uma manhã gostosa, clima marcando 12,7 graus aqui na região dos Campos Gerais, e o clima vai ficar ainda melhor, vai ficar ainda muito mais gostoso com a sua participação aqui na nossa capital, no Sertanejão.
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0: Vai lá no WhatsApp, manda o seu recado, manda o seu oi pra nós aqui e deixa o clima melhor aqui na programação, tá? A sua participação vai deixar o nosso clima, o nosso ambiente muito melhor. Então, vai lá no WhatsApp 42 39 10 12 10, 39 10 12 10. E eu estou aqui, ó, pra fazer a festa com você até as 8 horas da manhã. Porque, se claro, tem festa, tem alegria, tem música boa, tem diversão, então também tem aqui, olha, Dimas

0: Verão, a maior rede de rádios do sul do Brasil, É o grupo GTCom. Alegria, diversão, muita música boa e a sua participação. Então, bora, vem comigo! Até às 8 da manhã eu te espero aqui, ó, na melhor. Agora são 5 horas mais 4 minutos. São 5:04. E começamos a nossa manhã, como sempre, aqui na Capital do Papel. Convidando você, meu amigo, convidando você, minha amiga, aonde quer que você esteja, para que nós juntos nos coloquemos diante do nosso maravilhoso, poderoso e bondoso Deus para nós agradecer por mais esta oportunidade. Agradecer por mais esse dia, agradecer pelo sopro da vida, agradecer pela família, pelos amigos, pela natureza, agradecer por estarmos mais um dia juntinhos aqui na programação. Vamos juntos nos colocar diante do nosso bondoso Deus para nós fazer a nossa oração da manhã. Senhor meu Deus, no silêncio deste dia que amanhece, eu venho te pedir saúde, força, sabedoria e paz. Eu quero hoje olhar o mundo com os olhos cheios de amor, ser paciente, compreensivo, justo e prudente. Eu quero ver, além das aparências, os teus filhos. Eu quero vê-los assim como o Senhor mesmo os vê. E assim, não ver senão o bem em cada um, em cada coração. Fecha, Senhor, fecha os meus ouvidos a toda a calúnia e guarde a minha língua de todas as maldades. Que só de bênçãos viva o meu espírito e que eu possa ser tão bondoso, que eu possa ser tão alegre, que todos que se aproximarem de mim sintam a tua presença. Senhor, Senhor, reveste-me interiormente com a tua beleza e que no caminhar deste dia, no decurso desta quinta-feira, eu te revele a todos. Eu te apresento, ó Pai, nessa manhã, cada um, cada uma que me acompanha em qualquer lugar deste Brasil, seja pela nossa frequência 101.9, seja pelas redes de computadores, pela internet. Eu te apresento toda a equipe T de comunicação. Eu te apresento a minha família, para que o Senhor cure, para que o Senhor guarde, para que o Senhor liberte. Fica conosco, Senhor. Fica conosco hoje, amanhã e sempre. Assim seja. Amém.
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2: Certo.

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0: Tá bom demais. Aí pra vocês na 101.9, Jaine. Música linda, maravilhosa, Mississippi. Aqui na 101.9 só toca sucesso, só toca o que você gosta. E se amanhã é legal, se amanhã é boa, é aqui na 101.9, é onde você faz a festa, né? Eita nós! Agora são 5:17, 5:17, não perca a hora, meu amigo, não perca a hora, minha amiga. São 5:17 e já vamos atendendo, conversando com o povão que está ligado aqui na sua capital do papel.
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0: Quem tá comigo? Oi.
2: Bom dia, meu amigo Dimas
0: Barbosa. Fala aí, Djalma.
2: Aqui eu tô, Djalma Darão, como sempre.
0: Fala, meu amigo.
2: Hoje vi que não tinha um carreiro e pardinho. Boiadeiro de palavra.
0: Boiadeiro de palavra?
2: E quero dizer pra todos que está sintonizado com o nosso, né? Mirola, Suzeta Leal, pro Pedrão, pra Caldrete, pra Luana,
0: uhum.
2: Minha Marinês.
0: Certo.
2: A Edneia.
0: A Edneia?
2: Ah, todos estiverem sintonizados com a nossa rádio.
0: Muita tá. Gente ligada na madrugada.
2: Beleza,
0: já.
2: Beleza, Dima.
0: Beleza?
2: Um bom dia a você e a todos.
0: E?
2: Até nós.
0: Valeu, Edejalma. Um abração pra você. Bom trabalho por enquanto. Nosso parceiraço, Edejalma. Ô, Dimas, bom dia pra você, Dimas. É o Alessandro por aqui, olha. Manda um abraço pra minha mãe Cleusa, pra minha esposa Isabel, pra minha sogra Nilza, pro meu sogro Miguel e também pro filhão Wesley. Sempre na escuta todas as manhãs, né, Alessandro? Valeu, grande abraço, obrigado pela audiência, pela companhia. Também quero mandar um super abraço lá pra Marcela. É isso? Eliane. Eliane, né? Um abraço lá pra Eliane Costa. Obrigado, Eliane. Um prazer ter você com a gente por aqui, tá? Obrigado pela companhia. Seja bem-vinda. Alegria, diversão e muita música boa você encontra aqui no nosso Sertanejão da Capital todas as manhãs, tá bom, Eliane? É de segunda a sexta-feira essa parceria, essa alegria, essa companhia com vocês sempre das 5 até as 8 da manhã. Seja bem-vinda aqui na programação a Eliane Costa. Um abração pra você, tá? Ô, Dimas, tudo beleza? Hoje eu gostaria de ouvir a música Tapete da Sala. É com Teodoro Sampaio, tá bom, Dimas? Tá bom.

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1: Tá na capital, tá na melhor, tá bom demais, tá bom demais. Manhã linda e maravilhosa aqui no Sertanejão da capital.
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1: Agora são 5 horas mais 31, 5:31. Não perca a hora, não perca a hora. 5:31. Bom dia. Bom dia.
2: Bom dia, Dilma Barbosa. Aqui é Dilma Mãe.
1: Ô, Dilma Mãe.
2: Esse programa pra todos os ouvintes que estão escutando.
1: Beleza.
2: Pra você, toda a tua família, que Deus abençoe.
1: Amém.
2: Sua esposa, seus filhos, tudo.
1: Nós tudo.
2: Aqui é Dilma Mãe. Gostaria de ouvir uma música, Chitãozinho e Chororó.
1: Qual?
2: Galopeira.
1: Galopeira.
2: Esse pra guarda, patrimonial Douglas, guardas.
1: Certo.
2: E Cleso, tamo junto.
1: Valeu, Dilma Mãe, um abração pra você, muito obrigado pela audiência, pela companhia. Mais mensagem chegando, oi.
3: Bom dia, Dimas.
1: Bom
3: tudo
1: dia.
3: Bem? Aqui é a Marinês.
1: Oi, Marinês.
3: Então, hoje eu gostaria de ouvir a música com Rio Negro e Solimões.
1: Qual?
3: Ela gosta demais do Chapeludo.
1: Chapeludo.
3: E ofereço aí pra minha amiga Jude Rolândia, pro meu amigo Foguinho de Jardim Itália, pra
1: certo.
3: Marica, pra Silvia Mainardes, pra Sirene Ribas, para Marildinho de Tibagi, para Joselaine, para Dirce da Área 3, para Dirce da Colônia Augusta, para Tereza da Band, para o meu amigo Djalma, ofereço aí para o Marcelo e para a Margarete, né?
1: Lá em Tibagi, né?
3: Uhum. Ofereço para minha mãe, Maria Bichinha, que está
1: no sono da beleza.
3: Para os meus filhinhos, Luiz Fernando e o Elvis.
1: Certo.
3: Ofereço também aí para todos do bairro São Francisco, né?
1: Uhum.
3: E para todos do bairro São Silvestre, para o Virola, a esposa,
1: para
3: a Marilda, para a Eliette. E para todos de lá. E também para todos da Academia Pano Bianco. E também ofereço aí, Dimas.
1: Para quem? Pro?
3: Pro Djalma, pro Costaneira.
1: Costaneira?
3: E um branco. Uhum. É a idade. A idade tá chegando, é desse jeito
1: é
3: mesmo.
1: É assim mesmo, né?
3: Vai
1: idade...
3: esquecendo os amiguinhos. Então, amanhã eu continuo.
1: Tá bom.
3: E é isso aí, bora mexer o corpinho. Que nascemos bonitinho, ajeitadinho, engraçadinho.
1: Mas
3: não adianta de nada, então vamos se mexer. Vamos correr atrás do nosso
1: atrás
3: ouro,
1: do ouro,
3: com Deus,
1: né?
3: Nossa Senhora da Aparecida.
1: Amém.
3: Sempre no comando das nossas vidas.
1: Sempre, sempre,
3: Deus
1: sempre.
3: Deus abençoe a tua vida, Dimas. Deus abençoe a minha vida, a vida de cada um dos ouvintes. Fui, bye,
1: valeu,
3: bye.
1: Valeu, amém.
3: Voltei, Dimas. Temos mais um aniversariante hoje.
1: Quem tá fazendo aniversário?
3: A minha sobrinha, a Mônica.
1: A Mônica?
3: Né? Uma pessoinha maravilhosa. Ofereço pra ela todo o programa. Que Deus, Nossa Senhora da Aparecida, cubra ela com o manto sagrado. Que a tia te ama, tá? Deus abençoe, Deus dê muitos anos de vida pra você. Você continue sendo essa pessoa humilde que você é, tá? Um beijo no teu coração, feliz aniversário, cá.
1: Valeu, um abraço lá pra Mônica, fazendo aniversário então, né? Obrigado pela companhia, Marinês, um abração pra vocês. Em nome da Mônica, eu mando também, né, os parabéns pra todos os aniversariantes que estão nos acompanhando. Grande abraço pra vocês, tá bom? Ô Dimas Barbosa, bom dia Dimas, aqui é o Max, estamos aqui em mais uma amanhecida braba aqui no Puma. Dimas, manda um abraço aqui para o Rafinha, para o Roger e também para a Elô e para todo o pessoal da MP27 e para todo o pessoal lá do bairro São Francisco e para todos que estão na escuta, Dimas. Se possível, toca para nós aí a música CDs e Livros com

0: Magalhães, beleza, Dimas? É, toca pra nós aí, por favor. Valeu, Maques. Um abração pra você, pro Rafinha, pro Roger, pra Elô e pra toda essa equipe maravilhosa aqui da Máquina 27, aqui do Puma. Um abração pra vocês e tudo que é de bom, tudo que é de bom.
1: Dilma Barbuda.
0: Dilma Barbuda, falou? Não falou Barbuda, né? Falou Barbosa, né? Hã? Falou Barbuda? Ô, David. Será que falou isso? Hã?
1: Bom dia, Dilma Barbuda.
0: É Dilma ainda, falou?
1: É de paz, amigo.
0: Beleza.
1: Eu gostaria que você tocasse uma moda pra nós, né? Que as, tipo, antiga, que as...
0: Antiga, uma barbaridade. Mágoa de boiadeiro, aham.
1: Oferece pra todos os ouvintes, né? Eu, David. Você lembra de mim, né?
0: Com certeza, David. Deu uma sumida aí, né? Parecendo aquelas pessoas que devem no mercado... Ah, já reparou? Aquelas pessoas que devem, moram no bairro, e aí ele deve no mercado, aí ele muda lá pra rua de cima, ele não anda mais na rua do mercado, né? Ele fica um tempão sem andar na rua do mercado até pagar a dívida. Assim tá o David, né? Deu uma sumida, agora que apareceu, né, David? Ah, miserável!
1: Campina do Juca Pedro, agora tô na charqueada dos Betins.
0: Era da Campina, agora tá na charqueada dos Betins. Um abração pra todo o pessoal lá na charqueada.
1: Parece aí pra todos os ouvintes, hein? Tá bom. A família Barbosa, Dilson,
0: Brasil. Uhum. Obrigado. Parece
1: tudo eles aí.
0: Família Barbosa. Olá,
1: beleza?
0: Beleza.
1: Hoje coloquei cedo, né, você?
0: Não, na sintonia. Colocou na sintonia. Colocou na frequência 101.9. Agora são 5 horas mais 36. Bora de música.

vocês, Nando Moreno e a participação de Rio Negro e também Solimões Chapeludo. Agora são 5 horas mais 43. Mandando aquele abraço, aquele bom dia especial lá para a galera aqui no Preparo de Madeira, também sempre nos acompanhando, os meninos e as meninas também aqui nos caminhões, nas máquinas, acelerando a nave e também fazendo o carregamento ali dos caminhões e também alimentando as mesas 1, 2, 3 e também a mesa 4 aqui na, no PEMAD, aqui na MA, né? Um abraço pro Leco Barbosa, pro meu parceiraço Marquinhos, um abração pra ele, também lá para o Vaelcio, o Luizinho, também aí o seu Cervejada, essa família super legal, que nos dão também sempre o privilégio da audiência aqui na manhã da 101.9. Grande abraço também lá pros meninos e pras meninas que estão trabalhando ali nas salas de controle da linha 1, da linha 2, da linha 3 e da linha 4, né? Pessoal ali na Torre Antiga e também da Torre da Linha 4. Um abração para vocês, uma ótima e maravilhosa.

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0: Bom demais, tá bom demais. Oi, bom dia.
1: Bom dia, Dima, Dirce de Fato da Colônia Augusta.
0: Oi, Dirce, como é que você tá? Tá boa? Fala comigo, Dirce.
1: Quero ouvir aí com Doval e Davi, Morena Cheirosa.
0: Morena Cheirosa?
1: Se puder, o lobisomem.
0: Uhum.
1: Pra todas as meninas e os meninos aí. Até amanhã. Bye, bye.
0: Valeu, Dirce. Um abração pra você. Até amanhã. Bye, bye. Dimas Barbosa. Bom dia, Dimas. É a Nice Delfino. Valeu, Nice. Um abração pra você. Obrigado pela audiência. Nossa amiga Nice Delfino. Um abração pra ela, também pra Dona Alvina, nos acompanhando aqui no Alto das Oliveiras.
2: Dimas!
0: Oi!
2: Bom dia, um abraço, índio por cá.
0: Ô, índio! Pessoal da, da Vale do Tibagi Transporte, um abração pra vocês aí, tá? Fala comigo, índio!
2: Dia abençoado pra nós, debaixo da proteção e da graça.
0: Amém!
2: Do nosso Senhor Salvador, Senhor Jesus Cristo.
0: Amém!
2: O autor e consumador da nossa fé.
0: Com certeza, câmbia!
2: Dimas, manda um abraço pro Edson Monteiro, Reginaldo, os motora da Vale, no contexto geral.
0: Abraço. Certo.
2: Dimas, meus companheiros falaram que eu, como cantor, sou um motorista meia boca. Tá louco de bom, né? Tá louco de bom, não pode ter tudo nessa vida.
0: Não, não, não, verdade.
2: Ô, Dimas, manda um abraço pro teu piá lá, pro Lucas,
0: mando.
2: Pro filhinho.
0: Meu querido. Abraço.
2: Dimas, pra não quebrar o protocolo, pedacinho da música.
0: Canta pra nós aí, música cantada é muito legal, canta aí.
2: 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Sou a chama da vela que quase se apaga com o sopro do ar.
0: Oh.
2: 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Mas a primeira é Dimas.
0: Aí sim, aí é valor. Eu dou valor, né? Não, nota, tem que ter nota. Não, se a pessoa cantou aqui na rádio, nós mandamos a nota pra ele aí, tá? Qual é a nota do índio lá da Vale do Tibagi? Conta pra nós aí.
3: Nota 10.
0: Nota?
3: Nota 10.
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0: Mato Grosso e Matias, né?
2: Bom dia, Dimas. Tudo que é de bom.
0: Valeu, um abraço, câmbia. Obrigado, índio. Bom trabalho pra você. Uma ótima quinta-feira. Meu amigo Dimas Barbosa, o mestre da comunicação. Ô, Dimas, passando pra desejar aí pra você uma ótima quinta-feira, tá? Manda pra nós aí um abraço pra galera do transporte. Alô, galera do transporte.
4: Aquele abraço.
0: Lembrando, Dimas, ontem eu passei... Aonde passou? Escrevi aqui. Passei lá no Alecrim. Dormi com o Alecrim, né? Te lascar. Quem mandou mensagem aí? É o Paulo Marcelo. Valeu, Paulo. Um abração pra você e todos os motoras aí que estão ligadinho com a gente aí, tá? Tomar um chá de alecrim pra acalmar os nervos aí também, né? O Dimas Barbosa, é o Carlinhos de Volática. Dimas, toca pra nós aí Agenda Rabiscada, beleza? Beleza, valeu, Carlinhos. Um abraço. Carlinhos de Volática. O Dimas Barbosa, mais conhecido como Alecrim Dourado. Ah, outro. Ô, Dimas, manda um abraço pro Titicão, pro Danielzinho da Área 6. Manda aí a música Pitoco. Valeu, Dimas. É os meninos da Yoshi, é isso? É Yoshi mesmo? Os meninos da Yoshi estão ligados na capital. Tamo junto. Valeu, pessoal. É o Gustavo, mandou mensagem. Valeu, Gustavo. Um abração pra você e também lá pros meninos da Yoshi. Ligadinho com a gente. Ô, meu amigo Dimas Barbosa, beleza? Estamos aqui, ó, curtindo a programação da 101.9. Toca pra nós aí, Zezé de Camargo e Luciano. Não tenha dúvidas. Com Zezé e Luciano, é o Aníbal por aqui, Dimas. Valeu, Aníbal. Um abraço, bom dia, boa quinta-feira pra você.

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E já vai anotando aí no seu, como está marcado aqui no meu. 6:18.

melhor, tá bom demais, aí pra vocês foi Cleiton e Camargo, aqui na 101.9, música linda, né? Música maravilhosa, agenda rabiscada, e você não risque a sua agenda não, hein? Deixa aí anotado o WhatsApp da capital pra você mandar aquele oi bem legal pra gente aqui na manhã da 101, vai lá no Zap Zap 42 39 10 12 10. Manda o seu oi, manda o seu abraço e vem fazer como muita gente está fazendo, se divertindo, se alegrando e também, claro, ouvindo o sucesso da música sertaneja aqui na nossa programação. 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
2: Bom dia, Dimas Barbudo Charnete.
0: Ah, meu Deus do céu.
2: O alecrim dourado da capital do pastel. Aqui é o Eduardo Locoves, motorista de aplicativo, já na rodagem nessa quinta-feira.
0: Azar teu.
2: E colocando no você.
0: Azar teu, já tá na lida, né?
2: Tá fazendo bosta nenhuma.
0: É eu, como né? Sempre. É eu que não tô fazendo nada, né? Tendo tempo de mandar mensagem, né?
2: Toque uma pra mim, hein?
0: Tem que estar na estrada, pilotando aí, rapaz, levando
2: Daniel,
0: o pessoal.
2: Daniel, Zé Henrique e Gabriel, proposta. Beleza, Chardesky? Beleza. Fale que hora que é aí pra me acertar com o teu daí.
0: Beleza, valeu, um abraço, é o Eduardo. Ô, Dimas Barbosa, Dimas é o Candinho aqui de Curitiba. Estamos ouvindo vocês na capital, grande abraço. Valeu, Candinho, um abração pra você, pessoal lá em Curitiba. Bom dia, Dimas Barbosa. Dimas, toca pra nós aí, Rick Renner, eu e o Sabiá. Quero oferecer lá pra Jô Sorriso, pra Marinês, pra Josilaine, pra Vanderleia, a Leia, pra Crislaine em Tibagi, pra Sirene Ribas, pra Giane e pra todo o pessoal lá do nosso grupo Amigos da Capital. É a Dirce da Área 3. Valeu, Dirce, um abração pra você. Obrigado pela audiência. Bom dia, Dimas Barbosa. Bom dia, Rádio Capital do Papel. Eu sou o Nico, aqui da Jamel, em Jandaia do Sul. Estamos ouvindo a programação. Manda pra nós a música Se É Pra Chorar Por Você, com o Peão do Vale Valentim. Valeu, Dimas! Nico da Jamel, em Jandaia do Sul. Valeu, pessoal lá de Jandaia. Bom dia, Dimas! Bom dia! É o Eliseu Lagos. Valeu, Eliseu! Um abração pra você, tudo que é de bom. Obrigado pelo carinho. Eliseu Lagos com a gente aqui na manhã da 101.9. Mais mensagem chegando aqui na programação. Oi.
3: Bom dia, Dimas.
0: Bom dia.
3: Aqui quem fala é o Rafinha da Máquina 27.
0: Ô, Rafa.
3: Manda um abraço aí pra galera que tá na amanhecida. O João Cadarço.
0: João Cadarço.
3: O Roginho, o Tiger.
0: Certo.
3: O Dimirso do Flavião.
0: Ô, Dimirso.
3: O Mirandinha Prensista. E o Nerso da Rebobinadeira.
0: Beleza.
3: Valeu, Dimas.
0: Valeu.
3: Um abraço. Bom dia a todos nós.
0: Pra todos nós.
3: Pra todo o pessoal que tá na luta aí na amanhecida.
0: Certo.
3: Do Puma. aquele

0: abraço.
1: Valeu, Rafa, um abração pra você. É o Rafael lá da Máquina 27, um abração pra vocês aí no Puma, nos acompanhando. Ô Dimas Barbosa, bom dia. Olha, eu sou o Nero Motora da Coamo, aqui em Engenheiro Beltrão. Dimas, tamo curtindo a programação. Manda um abraço pra todos os motoristas da Coamo. Francisco, Engenheiro Beltrão, um abração pra vocês. Obrigado, pessoal lá da cidade de Engenheiro Beltrão. A audiência tá indo longe, hein? Pra fazer companhia, deixar a nossa madrugada mais gostosa. Dimas Barbosa, Dimas, a audiência tá grande, hein? É o Marco Antônio da Área 6. Bora trabalhar, Dima, porque beleza não traz coisas pra casa, tem que trabalhar. beleza. E por falar em beleza, né, Marcos? Melhor deixe pra lá, né? Melhor deixe pra lá. Valeu, Marcos, um abração pra você. É o Marco Antônio aqui da Área 6, já já indo pra Lida e levando a gente também de carona, né? Aí bom dia, sim, aí é bom demais também. Oi.
2: Nossa melodia preferida.
1: Com as marcianas?
2: Das marcianas. Uhum. Quero oferecer para...
1: Pra quem?
2: Especialmente para os Zéias lá de...
1: Lá de?
2: De reserva.
1: Uhum.
2: Para a Dirce de Fátima, lá de Ortigueira.
1: Uhum.
2: Para a Cidinha, Mulher Maravilha. Para a Jeane. Para a Sirene.
1: Sirene?
2: De Embaú.
1: Uhum. Quem mais?
2: Para... O José, José Carlos, lá do Embaú. E para todos meus amigos e amigas lá do Grupo Mix Capital do Papel.
1: Beleza, valeu!
2: Abraço. Helena de São Francisco.
1: Valeu, Helena! Um abração para você, a Helena do São Francisco!

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Agora são 6:50, faltando 10 para as 7 da manhã.

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Aí pra vocês foi Rick e Renner, Eu e o Sabiá. Agora são 6:57, 6:57. 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
0: Agora são 7:02, 7:02. Bom dia.
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madrugada e, claro, a participação também do ouvinte, né? Vai lá deixando registrado sua participação, porque já já eu boto o seu áudio no ar aqui, eu coloco sua participação aqui, tá? 42-39-10-12-10. 42 é o DDD, 39-10-12-10. 101.9, a Rádio Companhia, a Rádio Parceira, a Rádio Amiga de você. 101.9. 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
0: 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Bom dia.
2: Bom dia, Dimas. Pô, tá animado hoje, né, rapazinho do Alecrim?
0: Tá.
2: Ô, Dimas.
0: Ah, meu Deus do céu.
2: Estamos aqui, bati o cartão agora, meu amigo. Aqui pra entrar pro Puma. Uhum. Eu vou catar a piazada de novo pra colocar dentro do savão, levar pro canteiro.
0: Catar essa piazada? Vai catar. Fazer um catamento, né, Ingrid?
2: Ô, Dimas, toca uma música aí pra nós, já que você tá tranquilo.
0: Aham, tô tranquilão hoje.
2: Tá de boa aí?
0: Aham.
2: Toca Mesa 12.
0: Mesa 12?
2: Encantando ela de lá aqui.
0: Então tá bom. Valeu, Ingrid. Um abração pra você. Obrigado pelo carinho. Pessoal lá do Puma nos acompanhando. Um abraço. Quem mais?
3: Bom dia. Barbosa.
0: Bom dia.
3: E você toque para mim a música Meu Cavalo Sabe, com Guilherme Silva. Ofereço para a turma da São Silvestre, para os ouvintes, para a turma da rádio, para
0: certo.
3: Você e tua família, para os ouvintes, para a equipe da Moura, que é o gringo.
0: Pessoal da Moura?
3: Moura, o Jordão, o Liel e o Geriel.
0: Aham.
3: Uhum. Geriel.
0: Certo.
3: E lá pro Léo Eduardo. Os meus companheiros.
0: Beleza.
3: Te amo muito, meu filho. Você é a minha vida.
0: Que mais?
3: Fique com Deus, irmão.
0: Amém.
3: Até a tarde. Pede alecrim da vida. Capital.
0: Ai, amém. A senhora também, tá, dona Neiva? Agora ficou geral, né? Agora todo mundo agora quer conhecer o pé do alecrim agora. Tem muita gente que não conheceu o pé do alecrim agora. Não vou mostrar o pé do alecrim, não, de jeito maneiro. Ai, ai, ai, ai. Dimas Barbosa, aqui é o Piazito, Dimas. Estamos se ajeitando para ir pro trabalho e ligadinhos na melhor programação. Se puder, toca pra nós aí. Vou morar nesse motel com Gustavo Lima. Tem essa música aí? É, vamos morar nesse motel? Eu quero oferecer, Dimas, lá pra todos os teus ouvintes, também pro pessoal da rádio, obrigado. Pra todos os meninos lá da oficina do Robinho. O Robinho Patrão, Jacaré Pintor, Marinho Marceneiro, Celcinho Latoeiro e também lá pro Marlon da Área 1, tá bom, Dimas? Ah, também quero mandar lá pro Lourival, da Lubrificação do MA. Valeu, Piazito, um abração pra você, obrigado pela audiência. Tem mais mensagem chegando, rapaz do céu, são 7h15, solta mais uma mensagem aí, vai lá, fala comigo, Adilson.
4: Bom dia, Dimas Barbosa.
0: Bom dia.
4: Aí, beleza?
0: Beleza, mano. Graças a Deus.
4: Mais uma quinta-feira aí, né?
0: É, rapaz, quintou.
4: Missão novo dia aí, né, Dimas?
0: Com certeza.
4: Felicitando a todos que estão na escuta e programação aí.
0: Uhum.
4: Pessoal da Clomac, beleza?
0: Pessoal da Clomac, aquele abraço.
4: Ah, o Juarez Batista.
0: Borracheiro?
4: Famoso paletó, é Uzi.
0: Aô, paletó!
4: Toca pra nós, Dimas, um Leonardo, deixaria tudo. Valeu, meu pia, até amanhã.
0: Valeu, Adilson, um abraço.

0: Tá na capital, tá na melhor, tá bom demais, tá bom demais. Zezé e Luciano, faz mais uma vez comigo. Agora são 7:24, 7:24. Deixa eu mandar um super abraço lá pra Marluce em Ventania. É a Marluce Matos, né? Um abração pra Marluce lá em Ventania. Obrigado pela audiência. O Amarildo Antônio da Silva também tá com a gente. Valeu, Amarildo. Abraço, bom dia pra você também. Gabriel Moraes também marcando presença, né, Gabriel? Um abraço para você, obrigado pela companhia, o Gabriel Moraes. O Dimas Barbosa, bom dia, meu amigo Dimas. Olha, segunda-feira, dia 27, foi o meu aniversário, tá bom?
1: Parabéns,
0: tá bom.
1: Parabéns
0: para você, tá?
1: Parabéns pra você.
0: Atrasado, mas de coração, né, Natan? Um abração para você, nosso amigo Natan, aqui da sorveteria da Avenida Horácio Clabin. Um abração pro Natan, pra Dona Eli, também lá pra menina, pra filha, pro filho, pessoas maravilhosas, casal fantástico, tá? Que o Papai do Céu esteja abençoando cada vez mais você, tá bom, ô Natan? E parabéns. Só lembrando, se você não fez a festa e quiser fazer, é só chamar nós, tá? Chama nós que nós vai. Se tiver aí alguma coisa pra sujar os dentes ou pra lavar as gargantas, é só mandar um endereço aí que nós... Nós se apinchamos pra lá, tá bom? Grande abraço ao Natan Marques. Quem mais? Quem tá comigo?
2: Bom dia, Dimas.
0: Bom dia.
2: Mais um dia. Amanhecendo aí, bonito. Ontem deu uns

0: Então, claro que só eu que vou ganhar. Meu Deus do céu. Ô, Laia! Ô, Dimas Barbosa, bom dia pra você. Dimas, tamo ligado na capital do papel. Grande abraço mais uma vez, Dimas. Vamos pra lida, porque beleza é assim mesmo, né? Temos que trabalhar pra ir atrás do ouro. É o Adailton. Valeu, Adailton. Um abração pra você. Obrigado pela audiência, pela companhia. Nosso amigaço Adailton. Ô, Dimas, mestre da comunicação, uma ótima quinta-feira pra você e pra todos os teus ouvintes. Mande um abraço lá pro Piazito, pro Lerinho, pra Dina Prachum, pro Dário, pro Paulo, pra Edilene Bueno e pra todos os motoras da Vinça que estão na rodagem. Beleza, Dimas? É o Marlon da Área 1. Valeu, Marlon. Um abração pra você também. Bom dia. Ô, bom dia, Dimas. Bom dia. É a Carmen Camargo. Um abraço, Carmen, pra você, pro Edilson, pra essa família maravilhosa também nos acompanhando, né? Ô, Carmen, tá na van? É, tá na van? É, no carro, né? É, na van. Transportando a criançada. Valeu, um abração pra vocês aí. Obrigado pelo carinho. É, o pessoal da van. Ah, deixa eu mandar também um abraço lá pro Cildo e pra Cida, da van também com a gente. Pessoal aí levando a criançada pro colégio porque as aulas voltaram, né? E se as aulas voltaram, olha a alegria da criançada aí, ó. Ai, ai, ai. Também mandar um super abraço lá pra minha comadre Tati, pro compadre Isaías, pro meu afilhado Ângelo. Estivemos ontem lá na celebração da novena, né? Em louvor à Nossa Senhora do Perpétuo Socorro, lá no São Francisco. Estivemos juntos ontem lá e ela falou: compadre do céu, compadre, eu saio de casa, o senhor tá falando, eu chego lá na escola, o senhor tá falando ainda. Então a gente tem que falar assim, ó.
1: Esse menino, viu esse menino?
0: O quê?
1: Tá falando demais da conta. Coloca uma música.
0: Vem chegando a música Amaremos, lá pra Giovana Bandeira. Giovana, essa é pra você, tá? 7:28, bom dia.

0: Tá na capital, tá bom demais. Manute, mesa 12.
1: Ela da cabeça.
0: Essa foi lá pra nossa amiga Ingrid. Em nome da Ingrid, quero mandar um abraço pra todos os motoristas das vans, dos ônibus que estão nos acompanhando aí em toda a nossa região, tá? Um abração pra vocês e muito obrigado pela companhia aqui na nossa 101.9. São 7:34, 7:34. 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
0: Agora são 7 horas mais 40 minutos, 7 e 40. Quem tá com a gente por aqui? Oi.
2: Bom dia, Dima Barbosa.
0: Bom dia.
2: É manhã sertanejo o programa seu aí, não sei.
0: À tarde sertaneja. Amanhã é sertanejão da capital. Cadê a vinhetinha pra ele lembrar lá? Põe aí.
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0: Aí.
2: Se não deu certo aqui, você pode corrigir aqui, nós aqui com certeza.
0: Já tá corrigido.
2: Se você puder tocar aqui pra nós.
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2: aqui,
3: capital.
2: Com certeza, que é o Cláudio de sempre aqui de bairro 800, Rosário do Ivaí, com certeza. Você...
0: Alô, Rosário do Ivaí.

0: Aí eu não vou oferecer, não. Eu vou só, escuta, nós tá só na escuta só,
1: Tá
0: com
1: bom.
0: certeza. Aí,
1: Com certeza.
0: se você puder tocar para nós aqui, se tocar meio rapidão aqui para até umas 8, umas 9 horas, tá aqui, com
1: É?
0: certeza, Dimas. É, com Christian Ralph,
1: Qual música?
0: Camisa Manchada, com certeza.
1: Camisa
0: Nós vamos ficar
1: manchada.
0: muito grato aqui, com certeza.
1: Com certeza.
0: Valeu, Dima Barbosa.
1: Com certeza.
0: Que a audiência aqui é totalmente
1: Opa,
0: aqui em Rosário
1: com
0: do Ivaí, com
1: certeza, com
0: certeza. Valeu,
1: certeza.
0: Dima Barbosa.
1: Isso aí sim, com
2: Bom
1: certeza.
2: dia, Dimas Barbosa.
1: Bom dia.
2: Então, aqui estamos na escuta. Se você puder tocar para nós a música com Jean Giovanni, Espelho das Águas.
1: Espelho das Águas, se eu encontrar aqui, eu ponho para rodar, tá?
3: Eu sou Dimas, consegui tocar a música, nós, eu, Teodoro Sampaio, Casaco Verde para nós aí,
1: Casaco
3: fazendo um
1: Verde?
3: favor para nós. Que eu sou o Laércio aqui do 800 mesmo.
1: É, do
3: Ah, do
1: 800 mesmo.
3: Embueiro, que já falava em Embueiro, porque não mora ali.
1: Ah, Imbueiro. Imbueiro é pertinho aí, né? O bairro 800, Imbueiro, aqui em Rosário, é um do lado do outro.
3: E Deus que abençoe o senhor aí.
1: Amém, nós tudo! Grande abraço ao pessoal lá de Rosário, nos acompanhando. Prazer ter vocês aqui, tá?
4: Bom dia, meu amigo Dimas Barbosa.
1: Bom dia.
4: Partir para a Lagoa, quinta-feira abençoada com nós.
1: Para todos
4: Um abraço
1: nós.
4: para todo mundo, até para o Marcinho Luiz também da rádio IA,
1: Ele já
4: Fátima
1: tá
4: Ribeiro.
1: chegando já aí também.
4: Tudo de bom.
1: Valeu, um abraço, Juarez, um abração para você. Partiu pra Lagoa, aí sim é bom demais também, né? Ô Dimas Barbosa, eu sou a Cleusi, aqui da Vila Rural, Santa Casturina. Quero ouvir a música aí na programação. Oferecer para minha filha Josilaine, também para Giovana e para Josiane e para todos meus filhos, tá bom, Dimas? Tá bom, um abraço. É a Cleusi, aqui da Vila Rural Santa Casturina. Ô, Cleusi, um abraço para você, obrigado pela audiência, tá? Toda a família nos acompanhando, um abraço. Dimas Barbosa, bom dia, Dimas. Gostaria de ouvir uma música. Quando um grande amor se faz, quero mandar lá pro meu pai Saturnino, pro Valdir, pra Nega, pro Vandeco e pra Luciane e pra todos os meus irmãos e cunhados e cunhadas. Quero agradecer sempre, Dimas, Deus abençoe o nosso dia. É a Rosana por aqui. Valeu, Rosana, um abraço pra você também. Nossa amiga Rosana, um abraço pra ela, pro esposo também, toda a família é ligadinho com a gente. Dimas, estamos na sintonia. Um abraço pro Riva, meu esposo, Dimas. Fala pra nós, Dimas, como é que é o nome do santo? Ai, ai, ai, até você, Márcia, até tu, Brutus. Um abraço, pessoal lá do bairro São João. Deus abençoe o nosso dia, meu amigo. Amém, Márcia. Você também, você e o Riva, né? Um abração pra vocês, obrigado pelo carinho. Dimas Barbosa, com certeza, Dimas, tamo junto e misturado. É, manda um salve pra Serra Gaias. Valeu, é o Vandeco. Valeu, Vandeco. Um abração pro pessoal lá da Serra Gaias. Dimas Barbosa, tamo na escuta. É o Luiz Antônio Mendes, da Área 3. Valeu, Luiz. Um abração pra você da Área 3. Quem mais? O Edivaldo Lopes. Dimas, tamo grudadinho na capital todas as madrugadas. É o Edivaldo Lopes. Valeu, Edivaldo. Um abraço. Bom dia pra você também. Ô, Dimas Barbosa, tudo bem, Dimas? Olha, manda um abraço pro Vinicinho, tá bom, Dimas? É o Tico. Um abraço pra você também e pro Lucas, tá bom? E pra todo mundo. É o Tico. Ô, Tico, um abração pra você, rapaz. Saudade, cara. É, nosso parceiraço aí, o Tico. Um abraço pra você também, tá? Ele tá mandando lá para o filho, né? Pro Vinicinho e também pro meu filho Lucas e pra nós também. Um abraço. Tem mais mensagem chegando. Dimas, tudo bem com você, Dimas? Graças a Deus, tá? Quero oferecer a programação para minha mãe Cleusi, que acabou de participar aí no programa. Também para o meu pai Josiel e para todos que estão na escuta. É a Josilaine do Caetano Mendes. Valeu, Josilaine. Um abração para você também. Tudo que é de bom.
5: Chega, avisa aqui na mesa 12. Tem um cara de camisa
1: Meu Deus do céu.
5: preta.
6: Jesus amado.
5: Avisa aqui na mesa 12, tem um cara de camisa
7: Ah,
5: preta, secando a
7: miserável.
5: segunda garrafa de uísque, tomando sem gelo, todo embriagado, largado enquanto ela não chega. Avisa aqui na mesa
1: Meu
5: 12,
1: Deus do
5: tem um
1: céu.
5: cara de camisa preta.
1: É o Mamute que se cuide. É Mamute o nome do cantor lá? Ou é Manute, né? O Manute que se cuide. Ai, ai, ai, ai, ai, ai.
7: Pai do céu, não é fácil não, hein?
1: Ô, Dimas Barbosa.

0: Fátima, estamos na escuta, é a Fátima Moreira, valeu Fátima, um abração pra você, obrigado pelo carinho e pela companhia. Dilmas, estamos te ouvindo aqui na programação, manda um abraço pra nós aqui em Figueira, é o Valdeci, valeu Valdeci, um abração pra você também em Figueira, obrigado pela audiência.
1: Bom dia, Dilmas.
0: Oi, bom dia.
1: A Jô de Rolândia.
0: Oi, Jô.
1: Bora lá de Mato Grosso e Matias.
0: Qual música?
1: Igrejinha Azul. Ofereci pra Marinês, uhum. Os filhos, Maria Bichinha, que tá no ninho.
0: Certo.
1: A Milton Batista, a Daiane com a Isabelle, Virola, os filhos, uhum. A esposa, o João Paulo aí de Telêmaco.
0: Certo.
1: Amigos de trabalho,
0: uhum.
1: A Silvia e o seu Pedro, lá em Sapopema.
0: Tá bom.
1: Luzia Queiroz, Sirene Ribas, a Jane com o Lucas.
0: Certo.
1: Mariudinha em Tibagi.
0: Legal. Vandeca, pessoal em Tibagi.
1: Crislaine, o Sr. Luiz, o homem que canta bonito lá, o Galo, né?
0: É o Galo, né?
1: Ele tem falado? Fala
0: ele tem
1: mim.
0: Cantado por aqui mesmo quando, hein?
1: Meu horário é um, o dele é outro, né?
0: É.
1: Uh-huh. E para todas as pessoinhas que estão no sertanejão, amigos e amigas do grupo Capital do Papel.
0: Tá bom.
1: Bye, bye.
0: Valeu, Jô, um abração pra você, nossa amiga Jô, aqui da cidade de Rolândia.
2: Mato Grosso.
0: Um abração pra ela, também lá pro Rosildo, ligadinho com a gente. Evaldo Pinduca, tamo ligado em Curitiba demais. Valeu, Evaldo, abraço, bom dia.
3: Não fui.

Tá na capital, tá na melhor, tá bom demais aí pra vocês. Camisa Manchada com Christian e Ralph, lá pro Cláudio aqui de Rosário do Ivaí, pessoal no bairro 800. Deixa eu mandar um abraço também lá pro Francisco, ligadinho com a gente. Alô, Francisco, um abração pra você, obrigado pela audiência, pela companhia. O Wellington Dias também com a gente aqui na cidade do Imbaú. Alô, Wellington, um abração pra você, obrigado pela audiência. O seu Jorge Bialuca, lá no São Francisco, um abração pra ele, também pro filhão, né? Ali da oficina de carro, né? Bialuca. Oficina de carro Bialuca, ali na rua Dom Pedro II, nas 100 casas, né? Um abração pra vocês aí, obrigado pela audiência, também pela companhia. Mandar um oi também lá pro Gilbertinho, lá da GA Manutenções. Alô, Gilbertinho, abraço, uma ótima quinta-feira pra você e também pra Rosa da Área 3. Alô, Rosa, um abraço, bom dia pra você também. São 7:55. Vem chegando o show da manhã aqui na capital. Eu, Dimas Barbosa, volto às 17 com o Tarde Sertaneja.

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0: dia! Bom dia pro sol da manhã que tá mostrando um zoião aqui, Márcio, lisa de Deus! Não dá nem pra ficar olhando muito. Pensa no zoião de sol, gente, que tá ali no alto chegando. Agora a gente espera que ele fique, né? Aquecendo. E ontem a Lisa falou, vai chover 9 horas. Falei, vai chover
1: nada. Não pôs
0: nada.
1: Fé, né?
0: Não botamos fé, nem Marcinho, nem eu. Aquele sol lindo de manhã. Pois o troço virou. Então vamos aproveitar hoje, vou ser mais esperta. Vamos aproveitar que o sol vai aparecer agora. Não sei quanto tempo ele vai durar. Para aproveitar e fazer tudo que você quer, né? Aquela caminhada. Tem gente que vai precisar, né, dar uma saidinha agora cedo. Essas coisas que você tem que fazer e é muito bom quando se faz com sol. Bom dia pra você que já fez café e falou, vou fazer nada, porque ontem que aquela chuvarada, tive que ficar em casa o dia inteiro, já adiantei o serviço. Ô, maravilha! Bom dia pra você que tá aí costurando. Tem gente que já foi jogar roupa na máquina, tem gente que já tá ajeitando o quintal, arrumando os vasos, tem gente fazendo um monte de coisa, né? Cortando as árvores que caíram, é porque tem muita árvore que deve ter caído em quintal ontem, né? Na rua e tudo mais. Depois Marcinho vem contar pra gente se teve estragos por aí. Então, notícias, informações, a sua música, a sua participação, 3910-1210. Venha comigo, é às 11h30, a gente tá por aqui. Ô, Lisa, não confiei, não é que você bateu o martelo? Não foi bem às nove ele virou.
1: É, né, mudou o tempo, né?
0: Depois ele desvirou. Ai, mas ontem...
1: Foi de tudo ontem, hein, Fátima? Bom dia, Fátima, bom dia, Márcio. Bom dia para todos os ouvintes. Ontem nós tivemos de tudo, Fátima. Teve ventania, teve vendaval, né? Teve assim mesmo, aqui na avenida, Fátima, fez assim, aquela poeira, sabe? Terrível. Aham. Sabe? Meu Deus do céu, muito. E chuva muito forte, com grande intensidade.
0: E não fez alagamento também?
1: Olha, alagamento, eu creio que eu não vi nenhuma postagem, pelo menos, né? Uhum. E hoje ficamos assim, Fátima, com uma mínima de 14, máxima de 25, agora 12,2, com sensação de 12. Chuvas 0%. Ouviu, Maurício? 0% de chuva. Feira do Bem pode continuar tranquila aí, que hoje não temos chuva. Mas temos um cobertor de neblina, Fátima, tá?
0: Sim.
1: Se você ver.
0: Aquela uma que tá caindo. A gente não tá conseguindo ver a neblina. Mas
1: tá sentindo. Uhum. É, as calçadas estão bastante úmidas. Se você der uma olhada assim, mais assim nas proximidades, onde tem rio, né? Ali, mais próximos do rio Tibagi.

0: tá, a neblina mais densa ainda. Mas ao longo do dia, Fátima, essa instabilidade, ela tende a diminuir, ficará de menos intensidade. É, se chover, vai ser de uma forma muito localizada, tá? Muito, em alguns lugares mesmo, nessa quinta-feira. Mas ao longo do dia, o sol vai aparecer. Portanto, teremos um dia de sol, final de semana será de sol. Pode lavar tapete, pode lavar coberta, pode lavar tudo que tem direito, porque tá marcando que teremos sol. É, deve mudar, Fátima, para assim, alguma chuva com 30% somente depois de terça-feira. Então, nós teremos um final de semana bem prolongado, né? Com, assim, este calor bem intenso, né? Retomando o estado do Paraná, né? Com essas temperaturas mais elevadas hoje. Mas, em contrapartida, Fátima, amanhã as nossas mínimas ficarão em perto dos 10 graus no amanhecer. Ó, tá vendo que eles estão, assim, fazendo o jogo das cadeiras, né? É, para a chuva... veio frio.
1: Não, até porque ontem a chuva estava gelada.
0: A chuva gelada.
1: Né? E mesmo assim, quando estava chovendo, estava frio.
0: Aham, ontem estava frio. A finalzinho da tarde estava frio também. Fátima, a gente está vivendo assim, instabilidade a todo momento, né? Então, amanhã, no último dia do mês de julho, nós teremos ainda bastante cobertura dessa neblina. Tá? Então teremos grande intensidade e as temperaturas elas ficarão bem mínimas mesmo. Olha, hoje nós estamos com mínima de 14, amanhã tá marcando que podemos ter 10. Olha aí, Fátima, 4 graus faz 1 grau, faz uma diferença. Uhum. Imagina no 4 graus, né? Então nós teremos assim o predomínio do sol, mas as nossas temperaturas mínimas elas ficarão assim próximo dos 10 graus. Contrapartida máxima amanhã ficará em 30 graus. Olha essa amplitude térmica. Então a gente tem que investir mesmo na imunidade, Fátima, neste momento, porque a gente está vivendo essas mudanças assim. É difícil da gente se adequar mesmo, né? Há muita mudança, assim, muito drástica, eu vejo, né? Então, ontem a gente com sol, logo cedo, de repente dá uma revolução no tempo, né? E muda tudo.
1: Esfria
0: e chove, que não dá pra sair, pôr o pé pra fora. Então, assim, complicado, gente. A gente tá vivendo, assim, muita instabilidade, assim, climática, né? Então, por isso que eu sempre falo que é investir mesmo na imunidade neste momento, porque não há outra forma.
1: Sim, porque, né? Os dias mudam, a gente falava antigamente Curitiba fazia as quatro estações, mas aqui
0: agora,
1: também,
0: aqui também.
1: Não, e ontem eu saí sem gorra e sem sombrinha.
0: Atípica ontem. Atípica.
1: Que raiva.
0: Porque faz parte do seu look, sempre carregar, né, Fátima?
1: Não, e se está uma chuvinha, você bota um gorrinho, né? Não molha o coco, mas a chuva tava gelada. Tá doido, geladinha ontem.
0: Isso, estamos se aproximando aí do final de semana, né? Que vem essa quinta-feira, assim, de muita paz, de muita luz. Aproveitar, assim, muitas pessoas fazendo limpeza hoje. Uhum. Porque, com certeza, onde tem árvore, caiu bastante folha, né, Fátima? Então, hoje é o dia de limpeza, né? Então, nós tivemos alguns eventos aí com árvores, né? Na rodovia também, que o Márcio deve trazer daqui a pouco. Mas, graças a Deus, nada de grande intensidade dentro da nossa cidade, né? Então, Deus teve realmente misericórdia, né? Não trouxe aquela tempestade que estava prevista. Veio a chuva, mas ela veio, assim, somente água, né? E que seja chuva de bênção nessa manhã maravilhosa de quinta-feira.
1: Para todos nós. E aí, Marcinho, você não investiu na blusa hoje não, né?
2: Bom dia, eu errei no look aqui.
1: Errei no look. Se você não quiser essa blusa,
2: eu faço,
1: cara, tá?
2: Se apaixonou, ganhei de presente, linda, da linda, filhinha. Linda. Foi muito feliz a escolha, né? Gostei muito. Foi um presente nos aniversários pra trás aí que eu ganhei
1: muito
2: dela.
1: Muito linda, blusa de fio. Tá com uma blusa
2: verdade.
1: De fio azul, gente.
2: E ela não aquece tanto, né?
1: Não, fio não esquenta, né?
2: Ela só engana a gente e o tempo também, né?
1: Mas o visual é lindo.
2: Mas é muito claro, lindo. E esse azulzinho, lindo, né? Eu gosto muito da cor.
1: Combinou
2: azul,
1: com os olhos.
2: Olha aí, olha que benção, né? E fala, hoje é dia... Deixa eu só confirmar aqui. Hoje é dia internacional da amizade, viu, Fá? Hoje é dia do cirurgião geral, dia mundial contra o tráfico de pessoas, que é uma coisa muito séria, aliás, né?
1: Nossa.
2: E a Fá vai gostar dessa aqui. Hoje é dia mundial do bordado também, pra quem gosta de fazer bordado.
1: Que legal!
2: Quanta gente faz, tem o dom de fazer bordados, né?
1: Coisa linda,
2: é,
1: né?
2: É coisa linda mesmo, né? Fá, quem tem esse dom, fica aqui os nossos parabéns. Então, desejando a todos aí uma abençoada quarta-feira. Como a Lisa comentou aí, o tempo ontem realmente

0: Tem uma intensidade de chuva, né? Uma boa quantidade de chuva. Só que o que assusta mesmo é o vento, né? Quando ela vem acompanhada de vento, tivemos queda de árvores em algumas regiões aqui da cidade, inclusive interrompeu o tráfego ali de veículos em frente ao Parque da Cidade. A gente até comentou isso na hora.
1: Que caiu, né? Ali, né? A árvore, né?
0: Precisou o Corpo de Bombeiros, a Guarda Municipal interromperem aquela região ali para poder serrar as árvores e essa árvore, aliás. Só no Embaú a coisa foi mais terrível, viu? Temporal com ventos fortes, destelhou casas, derrubou árvores. Ali a situação foi mais forte, porque é uma região mais alta também, né, Fá?
1: E aquele funil ficou lá em cima.
0: Por sorte, foi uma nuvem funil, porque se ela atinge o solo, criava um tornado. Aí a situação seria pior. Assustadora ali a cena, né? O pessoal filmou, tiraram fotos e tudo, mas assustador mesmo, viu, gente? E a gente percebe assim, né? Temperaturas bem baixas. No outro dia, uma temperatura extremamente alta. Aí as coisas explodem dessa forma mesmo, né? Realmente existe esse choque aí de temperaturas e provoca realmente temporais, né? Com ventos fortes e tudo. Muitas pessoas preocupadas e se recordam que naquele ano de 1999 aconteceu tudo aquilo, né? Foi que Telêmaco foi atingido também, né? Por fortes ventos e chuvas que causaram em muitos estragos, né? Então a gente fica sempre apreensivo, né? E realmente a situação ficou assim bem, bem delicada. Muitas pessoas até nos orientando aí, né? Ventando forte aqui, e onde as pessoas passaram já nos diziam, né? A velocidade do vento realmente preocupou mesmo ontem, viu, Fá?
1: Mas dentro da cidade não aconteceu, né? Nada de árvore caindo.
0: Árvore assim, que tais.
1: Também aqui é difícil cair árvore, né? Porque já cortaram quase tudo.
0: Olha aí, Fá.
1: Não tem árvore.
0: E árvores. As pessoas têm que ter cuidado, principalmente essas árvores grandes. Em casa, por exemplo, nós temos lá um cedrinho, Fá. Um cedrinho grande, né? E menino do céu, chacoalhou tudo que tinha direito lá, Fá.
1: Mas esse você tem autorização para cortar, não tem problema.
0: Pois então, normalmente quem corta daí é porque ele está ali próximo à fiação, né? Quando se aproxima ali da fiação, eles fazem ali a poda.
1: É na rua.
0: Né? Eles fazem a poda. Não, mas a árvore está no quintal mesmo,
1: No
0: né?
1: Quintal.
0: Está no quintal, Fá. Daí quando se aproxima da fiação, eles tomam esse cuidado de fazer a poda, Fá. Mas é uma árvore grande, superior ao tamanho da casa, né? Uma preocupação mesmo, né? Muito bem que ela tá firme, né, Fábio? Porque senão acho que com esse vento teria caído. Então, uma abençoada quinta-feira para todo mundo, né? Paz e saúde a todos. Penúltimo dia do mês de julho.
1: Pois é!
0: Mês de julho já se despedindo aí da gente.
1: Tchau. Você sabe que você falou dia da amizade, aí eu pensei que dia do amigo, que foi dia 20 de julho, vinha junto no pacote. Não. Dia da amizade, não, é o dia do amigo, o dia da amizade é outro dia.
0: E o dia da amizade, inclusive, é um dia internacional, vale para todos os países aí, Fá. Amizade para todo lado. Não é o dia nacional, não é o dia internacional hoje, Fá.
1: Então tá, né? Vamos comemorar.
0: Importante é ter esses amigos aí, ouvintes, né, Fá? E amigas, são muito especiais para nós, Fá.
1: Qualquer parte, né?
0: É verdade.
1: Para todos os lados. Candinho, que Candinho tá falando aqui de Curitiba, tempo fechado, 13/19 hoje, Curitiba. Então vai ficar mais ou menos como a gente, né? Bebendo um golinho d'água aqui, para amaciar a voz. Então, bom dia para todo mundo, respirando. Ah, tem o Maurício aqui, viu, Maurício por aqui. Onde que é que tá começando a Feira do Bem hoje, Maurício Diógenes de Castro? Diga, meu querido, bom dia.
2: Oi, Fátima, bom dia, Marcinho, bom dia pra Lisa, bom dia pra todos os nossos 20 aí do Show da Manhã. Graças a Deus por mais esse dia, quinta-feira, dia 30 de julho, e a nossa equipe já está a postos aí no Jardim União. Já vamos dar início, então, no Jardim União. Às 9h30 estaremos aí lá no Alto das Oliveiras, atrás do Hospital Moura. Após o almoço, às 13h30, estaremos na área 10. E encerramos então o nosso dia de hoje às 15h aí no Furtadão. O tempo está fechado, mas eu acho que não sei se vai chover. Lisa, conta para nós aí. Mas com chuva ou sem chuva, a nossa equipe está aqui esperando a todos de braços abertos. Venham todos, tragam seu reciclável, façam uma troca consciente. Valeu, Fátima. Abraço a todos e excelente dia a todos.
1: Valeu, Maurício. Aquele abraço. Então, Jardim União já, né? O pessoal fazendo as trocas por lá. Hoje, pelo jeito, você não vai ter chuva, não, né?

mas ontem foi difícil, né? Pouca gente deve ter ido ontem, porque realmente complica com a chuva. Respirando, meu povo. Ai, a Eduarda tá no 3910-1200, ali na recepção atendendo você. E o nosso WhatsApp é o 3910-1210. Puxando pelo nariz, soltando pela boca comigo, acalmando.

0: Mais uma. E agradecendo a Deus por mais este dia, vamos à nossa mensagem para começar.
1: Você já pensou na grandeza da amizade? Diz um grande pensador que quem encontra um amigo encontra um tesouro valioso. A amizade verdadeira é sustentáculo para muitas almas que vivem sobre a face da terra. Ela está presente nos lares e fora deles, na convivência diária das criaturas. A amizade é tão importante que já foi comparada com muitas coisas de valor. Um pensador anônimo compara a amizade com as estrelas. E aqueles que não têm amigos, ele compara com os cometas, que vêm e vão, mas não permanecem, nem iluminam como as estrelas. Diz ele mais ou menos assim: há pessoas estrelas e há pessoas cometas. Os cometas passam. Apenas são lembrados pelas datas em que passam e retornam. As estrelas permanecem. O sol permanece. Passam-se anos, milhões de anos. E as estrelas permanecem. Os cometas desaparecem. Há muita gente como os cometas, que passa pela vida da gente apenas por instantes. Gente que não prende ninguém e a ninguém se prende. Gente sem amigos. Gente que apenas passa, sem iluminar, sem aquecer, sem marcar presença. Assim são as pessoas que vivem na mesma família e que passam um pelo outro sem ser presença. O importante é ser como as estrelas, permanecer, clarear, estar presente, ser luz, ser calor, ser vida, ser amigo é ser estrela. Podem passar os anos, podem surgir distâncias, mas a marca da amizade fica no coração. Corações que não querem enamorar-se de cometas, que apenas atraem olhares passageiros e passam. São muitas as pessoas cometas. Passam, recebem as palmas e desaparecem. Ser cometa é ser companheiro apenas por instantes. É explorar os sentimentos humanos. A solidão de muitas pessoas é consequência de não poderem contar com alguém. É resultado de uma vida de cometa. Ninguém fica. Todos passam uns pelos outros. Há muita necessidade de criar um mundo de pessoas estrelas. Aquelas com as quais todos os dias podemos contar. Todos os dias ver a sua luz e sentir o seu calor. Assim são os amigos estrelas na vida da gente. Pode-se contar com eles. Eles são presença. São coragem nos momentos de tensão. São luz nos momentos de escuridão. São segurança nos momentos de desânimo. Ser estrela neste mundo passageiro, neste mundo cheio de pessoas cometas, é um desafio, mas acima de tudo, uma recompensa. É nascer e ter vivido, e não apenas existir. E você? É cometa ou é estrela? Enquanto o desejo é chama que se consome e deixa um vazio nas almas, a amizade é bênção que alimenta e sustenta em todos os momentos da vida. Quem compartilha apenas do desejo corre o risco de ficar só, tão logo o desejo cesse. Mas quem divide a amizade tem a certeza de que nunca estará sozinho. É por essas e outras razões que a amizade é sempre comparada às coisas belas e de grande valor. Pode ser comparada a um tesouro, a uma flor perfumada que jamais emurcha.

aquece. Há uma estrela que aquece e vivifica, ou com a luz que jamais se apaga. O importante mesmo é ter amigos, ou ser amigo de alguém, porque só assim teremos a certeza de que nunca estaremos desamparados.

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acorda, que já são 8h31 e hoje é quinta-feira e hoje tem sol aparecendo. Ontem também tinha, né? Mas hoje a promessa é que ele fique. A promessa é que ele fique, né? Então, bom dia. Bom dia pro Nelsinho, que já chegou por aqui. Bom dia pro Candinho. Bom dia pra Ruth Ribeiro. Bom dia pra Maria Amélia. Bom dia para minhas amigas costureiras, bom dia para Romilda, bom dia para Nice, bom dia para você. Ô, Nice, querida, tá frio aí, Nice? Tem serração aí na beira do rio? Bom dia, Ana Maria, tô vendo você aqui. Bom dia, bom dia, bom dia, Fátima Moreira. Bom dia, Clésio, bom dia. Pra você, até minha comadre Irene já chegou, eita, nós animada, Simone Lopes de Corumbá, ótima quinta, Elisandra do Bandeirante, já começamos com a declaração de amor aqui, amo muito vocês, ô, coisa boa, outro abraço aqui pra Lóia, pro seu Bardo, pro Délio, pra Mali, pra Márcia de Lara, pra você que tá nos ouvindo aí em casa e não tem costume de dar alô, né? Pra Silane lá no Jardim Alegre.

0: Alegre, para a mãezinha dela que também está lá, tá racadinha no rádio. Também para você, Luciane. Tudo de bom. Comadre Irene, quintou, né? O dia tá lindo hoje. E o que é que você preparou pra gente? Bom dia.
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0: Acorda aí pra ouvir o Cantinho do Zé, porque já tem sol, amanhã tá gostosa, levanta. E vamos mandando um abraço especial para todos vocês que estão sempre nesta sintonia, né? E esse cantinho é uma homenagem que a gente faz ao nosso querido Zé do Norte, na Pátria Espiritual, Calão Açúcar, eles, né, que comandaram o sertanejo por aqui. Vai para você, Hamilton, querido, aí da Vila Esperança. Vai para Nilmara dos Santos. Vai também para o Claudinei, para Fernanda, seu Olívio. Sabadão, na Feira do Produtor, é. Vai também para você, Leia de Tibagi. Oi, Leia. Deus abençoe seu dia. Bom dia também para você, minha querida Lisandra. Abraço aí no Gustavo. E o Sidney na Vila Esperança, vai também pro Clésio. Oi, Clésio, tudo de bom? Vai também, por enquanto, para você, Ana Maria, depois vamos ver o que você quer, né? Mas vai com aquele abraço para você. Às 8h39, também o Hamilton vai mandando pro primo Vanderlei, mandando abraço para todos os seus amigos, DJ Jarbas da Vila Rosa, a Jô Sorriso lá de Rolândia, para Josiane, para Dona Maria, Jéssica, sempre na sintonia. Felipe e Falcão.
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8h47, pense no papai, porque você sabe, né? 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

0: 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Aliás, pensam direto, né? Todos os dias. Mas daqui para frente, um pouquinho mais, porque nós temos aí o Dia dos Pais, né, gente? Para esse domingo no outro, já é Dia dos Pais. 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Faltando 10 para as 9, daqui a pouquinho o Marcinho traz para a gente as informações, aquilo que foi, aquilo que é notícia, né? E aquilo que você precisa saber. 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
0: 8h52, segura essa música maravilhosa, porque agora vamos às informações, né, Marcinho? O que, que você tem pra gente?
2: Pois olha, Fá, nós temos aqui informações. Inclusive, a notícia é que foi encontrada o corpo da fotógrafa que sumiu numa trilha aqui em Sapopema. Trata-se de Ana Paula Silveira Cardoso, ela que estava fazendo uma trilha com uma amiga no Salto das Orquídeas. O local, aliás, costumeiramente visitado por turistas, quando desapareceu. A amiga dela que acompanhava, elas tiveram a triste ideia de atravessar um rio por uma corda, Fá. Você imagina, né? Sem contar que o nível da água ali do rio estava cerca de 40 centímetros acima do normal.
0: E sem contar que era só a corda, né, Márcio?
2: Só a corda.
0: Porque a gente via, né? Não tinha segurança nenhuma, né?

0: É, segurança zero, Fá. Não tinha colete, não tinha nada, Fá. Olha,
1: segurar, porque é uma coisa, mesmo radical, tem uns negócios segurando, né?
0: Exatamente, não tinha nada disso. Quer dizer, uma pessoa totalmente desprovida desses cuidados, quer dizer, tinha tudo para causar uma situação grave como essa, né? Então, a Ana Paula Silveira Cardoso, ela foi encontrada morta na manhã de hoje, viu, Fá?
1: Ah! Porque ontem que você falou que chegaram.
0: Pois é, chegaram a informação. Né? Exatamente, os bombeiros que vieram de Curitiba, eles são especializados nesse tipo de busca, né? Em áreas extremamente difíceis de localização, até porque não só a questão das rochas, da água, tem também a questão da arborização, né?
1: Uhum.
0: Então o pessoal auxiliou muito. Então a informação ela foi confirmada hoje pelo secretário de Segurança Pública do Paraná, o coronel Hudson Teixeira. No último sábado, ela fazia uma trilha com uma amiga no Salto das Orquídeas, quando escorregou na correnteza e sumiu. A amiga dela, Ana Carolina Camilo, também se desequilibrou, mas ela conseguiu se salvar. Foi socorrida e foi hospitalizada com uma fratura na coluna. Então, o corpo, ele já foi identificado, né?
1: Essa notícia tá meio truncada, né, Márcio? Porque fala que escorregou, né? Se ela tava na corda...
0: E segundo informa, eu acho que se desprendeu alguma coisa assim, né?
1: Da corda, né?
0: E é só que essa amiga, por sorte, ela conseguiu segurar em alguma rocha ali, Fá. Pra não cair diretamente no, né? Totalmente no rio, né? Então ela teve mais sorte que a amiga aqui nesse caso, embora teve uma fratura na coluna assim mesmo, Fá.
1: Uhum.
0: Custou essa fratura aqui na coluna. E uma outra reportagem, segundo dizia ali, ela estaria tentando auxiliar, salvar a amiga, né? Que a amiga caiu e ela tentou na objetivo de salvar a amiga e também acabou indo. Mas conseguiu se conter ali com essa rocha, né? Finalmente que ali tudo fica liso, né?
1: Sim.
0: Uma situação bem delicada. Então, para você ter uma ideia, Fá, mobilizou 30 pessoas entre bombeiros e voluntários. Então, foi uma ação assim gigantesca. E a gente sempre fala, né? As pessoas gostarem da natureza é uma coisa, agora desafiar na natureza a gente acha que ali já é loucura, né?
1: Ah, sim.
0: Né? Pessoal, preste muita atenção, né? Pai, mãe, as pessoas próximas, ninguém quer ver uma pessoa perder a vida no momento que deveria ser de lazer, de descontração, de amor até à natureza, uhum. Que a natureza também exige respeito e cuidado, né? E a Fá havia comentado aquele dia, né? E olha, como tinha chovido na madrugada de sábado, né? E foi justamente o período quando ela resolveu atravessar lá o rio do nada, né? Aqui também não detalha, foi em outras entrevistas, me parece que eles estavam com outras pessoas e as duas ficaram à parte da situação porque quiseram fazer essa travessia assim de forma desprovida, até podemos dizer, né? Porque normalmente quando você pega um guia, é óbvio que a pessoa vai orientar, olha, não atravesse, né? Não atravesse. Mesmo nas condições normais já não Sim. deve, né? Agora, depois de uma chuva aí, quase meio metro, né? O rio está acima do normal, sem contar a força da correnteza. E tinha um poço ali, Fá, que dá cerca de 45 metros de profundidade. Você imagina? É a altura de quantos, um prédio de quantos andares, né?
1: Uhum.
0: A Fá me perguntava aqui a respeito do resultado dos ventos aqui no Paraná. Foi assustador mesmo, viu, Fá? Nós tivemos Curitiba, São José dos Pinhais. 108 mil casas ficaram sem energia após o temporal, Fá. Então, derrubaram árvores, afetaram voos.
1: Uhum.
0: Inclusive o Pico Manumbi, onde está instalada ali o CIMEPAR, uma das fontes de coleta de informações do CIMEPAR. Sabe qual a velocidade que eles detectaram ali?
1: Não.
0: 145 quilômetros por hora.
1: Você
0: imagina que é uma parte alta, né?
1: Uhum.
0: Uma parte alta. Entre os municípios aqui mais próximos, o Imbaú, onde a nossa querida Eli reside, foi o município aqui mais afetado, né? Houve destelhamento de casas, né? Chuvas fortes. Nós falávamos aqui, inclusive, ontem, a respeito dessa nuvem funil, foi assustador, né? Lá o vento realmente a gente percebe que ele é muito mais intenso, né? É muito mais intenso mesmo.
1: Aí então, disse que foi feia a coisa.
0: Foi feia.
1: Tua casa tudo bem, Eli? Hein, Eli? Na tua casa tudo bem? Tudo certo? É, mas foi feio. Foi feio no Embaú.
0: Derrubou árvores caídas, né, Fá? Nós tivemos aqui também muitos galhos aqui na própria área central da cidade.

0: onde você tem árvores, pinheiros, essas coisas todas, né? Muitos galhos se desprenderam e acabaram vindo também para as ruas, né? Para as avenidas, para as ruas, né? O Calvalceu, inclusive, nos mandou uma imagem aqui sobre no Bela Vista, né? Uma árvore ali numa casa vizinha que também caiu com a força do vento. Você veja, chega a assobiar o vento, né? Então, o Imbaú foi uma região bastante atingida. A gente não tem aqui os números, né? Propriamente ditos, mas os setores de defesa civil ficam bem atentos, viu, Fá? Ficam bem atentos em relação a isso, porque o Ninho está preocupando, né? As rajadas de vento, para se ter uma ideia, ultrapassaram os 80 quilômetros aqui no Paraná, Fá. Então, as estações do CIMEPAR coletaram essas informações e o maior valor observado foi no Pico Marumbi, onde a estação está localizada em uma altitude, né? E marcou ali 145 quilômetros às 11h15 da manhã. Nossa. Aquele horário onde as coisas aconteceram mesmo, né? Velocidades, assim, bem intensas, né? Houve registro em General Carneiro, a 81 quilômetros. Palmas, na região sul, aqui, 77 quilômetros. Laranjeiras do Sul, com 75 quilômetros. Então, algumas das cidades que apresentaram. Em Telêmaco Borba, olha aqui, Fá. Telêmaco e o distrito de Entre Rios, em Guarapuava, os ventos chegaram a 55 quilômetros por hora.
1: Telêmaco foi pesadinho
0: também,
1: né?
0: Teve assim, um volume assim, bem considerável também, Fá. Então foi algo preocupante mesmo, e não é para menos, né? Nós tivemos também, inclusive, mortes em Rio e São Paulo, onde a velocidade do vento passou dos 100 quilômetros por hora também, Fá. Né? Então, o El Niño, ele está cumprindo aquilo que os meteorologistas disseram. E até um detalhe, né, Fá? Os setores dessas que fazem, né, a defesa civil, elas já estão preparadas para esses alertas, né? Para orientar a população para qualquer risco, ficarem atentos para emitir as informações para as pessoas tomarem o devido cuidado, né? Outro detalhe, não se abrigar embaixo aí de árvores, né? As pessoas veem uma árvore grande ali, o que pode acontecer? A árvore cair ou mesmo raios, né? Muitas descargas elétricas acontecem também nesse período, que é outro fator preocupante, né?
1: É, agora é hora de ver essas casas que tem porões, né? Que às vezes você usa só para tranqueira, já deixar o negócio meio limpo.
0: Quase que no desespero. Um local é quase que fosse um bunker, né, Fá?
1: Exatamente.
0: A gente,
1: né,
0: tem que começar a mudar o nosso modo de agir e de pensar, né, Fá? Tem pessoas que utilizam até as mesas de cozinha para se abrigarem, né? Às vezes o risco do telhado ou a casa mesmo vira desabar, né, Fá? Então é um cuidado que devemos todos ter, viu, gente? É, em relação a esse problema de chuvas fortes e ventanias que atingiram todo o estado, e não foi só aqui no sul, não. Outras regiões do país também foram altamente afetadas. Falando aqui um pouquinho do esporte, Fá, nós tivemos rodada do Campeonato Brasileiro, já é a 21ª rodada. Tivemos o Mirassol vencendo o Remo, e com esse resultado o Mirassol deixa a zona de rebaixamento, venceu o Remo por 2-1. No Beira-Rio, o Inter empatou com o Flamengo em 1-1. O Fluminense não saiu do 0-0 com o Bahia no Maracanã. E o Palmeiras goleou o Vitória da Bahia por 4-0. Um fato curioso é que o Vitória teve dois jogadores expulsos, né? Inclusive um acabou sendo expulso porque fez um gesto de que a arbitragem estaria ali favorecendo aquele popular gesto assim que tá roubando, né? Aí presenciaram, o VAR chamou e a pessoa acabou tomando o cartão vermelho também. Hoje tem continuidade, 7h30 da noite, na Neoquímica. O Corinthians enfrenta o Atlético do Paraná. O Curitiba no Couto Pereira, às 9h30, recebe o Cruzeiro. Então são os jogos que complementam. Pela Sul-Americana, o Vasco finalmente, aleluia, viu, Fá? Venceu o Independente Medellín em São Januário pelo placar de 1-0, né? O resultado magrinho, mas o mais importante é que conseguiu vencer e se classificar. Agora vai enfrentar um adversário que já conhece, que é a equipe do Olímpia do Paraguai. Então o Vasco vai ter esse compromisso pela frente, né? Vamos aguardar o que vem por aí. O Santos já havia se classificado. Então, algumas notinhas do esporte também para os amigos ouvintes que estão aqui ligados conosco, Fá.
1: Muito bem, Marcinho. Obrigada.
0: Deus abençoe, Fá.
1: Qualquer informação, Marcinho volta conosco. Ana Maria, e você, o que conta pra gente? Bom dia, querida.
2: Bom dia, Fátima. Tudo bem? Que é Ana Jardim Alegre. Eu sorteio Ana Maria Batista.

0: Ô, Fátima, você nem abriu o meu áudio na terça-feira, daí ontem fiquei esperando que você abrisse ontem, não me atendeu de novo.
1: Nossa.
0: Daí eu oferecia para a Dina, a Ada, a Leonir, a Rose, a Pedro Maria, a Dona Cida, a Sandra da loja, para a Dona Alexandrina, para a Dir. Lá para São Clemente, para Dilson, pessoal, né? Momento da reflexão para eles, para vocês aí da rádio. Se você puder tocar, vai ser o milagre da flecha oferecer para eles, para vocês aí da rádio. Desculpa, Fátima. Obrigado.
1: Imagine! Não, tem que pegar no pé mesmo. É, tem dia que é uma loucura aqui, menina. Eu não consigo nem ver. Eu friso sempre. Vocês estão concorrendo aos brindes do programa, mas às vezes eu não dou conta. É, desculpa, viu, Ana? E hoje tem ovos, né? Da Vila Agrícola. Então, você que está participando conosco está concorrendo a uma bandeja com 20 ovos. Moacir Franco, Milagre da Flecha, para Ana, 9 e 4.

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10: 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Ariano, um amigo mais experiente vai dar o conselho certo. Ouça com atenção. Dia favorecerá as atividades ligadas a grupos. Então, determine prazos, divisão de tarefas com a equipe. Decisões tomadas agora darão um longo fôlego com Saturno no seu signo. No amor, o clima seguirá quente com generosidade.

0: Curiosidade, viu, Áries?
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0: 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Hoje, Touro, assuma uma responsabilidade maior no trabalho. A maturidade que você vem mostrando será valorizada. A virada na carreira ganhará um prazo realista. Determine etapas e comece pela primeira e depois siga direitinho, viu? Andamento positivo numa negociação, Touro.
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0: gente cantar parabéns, Márcio Luiz. Parabéns, desejar feliz aniversário para o compadre Jeff. E quem tá mandando recado é a Levina, né? Ela diz: uma pessoa muito especial para todos nós, que temos o privilégio da sua presença na nossa família, Jeff. Deus abençoe sua vida, seus planos, sua saúde e os muitos aniversários que virão. Você merece tudo de melhor. Bom café da tarde. Você já tá de zóio no café da tarde. Parabéns para você. Ô, Levina, diga, querida.
1: Ele é o meu genro, o marido da Dicleia.
0: Ah.
1: Tá fazendo aniversário hoje, daí, se for possível, você manda os parabéns e peça as orações para todos, né, que tá doente também. Peça bênção para vocês aí da rádio, para nós, aqui da Macopa. Tudo de bom, querida.
0: Obrigada, Levina. E a casa tá cheia aí. Vamos dançar um pouquinho com o Tonico Tinoco? Quando eu escuto Tonico Tinoco, me lembro da sua mãezinha querida, né? Que adorava Tonico Tinoco. 9h21, tá aí, Jefferson. Parabéns.

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0: Bora lá, Câncer! 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
0: 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Hoje, Leão, o dia favorece os relacionamentos. Aproveite para firmar uma parceria, formalizar uma associação, uma relação pessoal e investir no futuro com mais segurança. Dê uma virada na sorte, se reinvente e comece um ciclo brilhante na sua vida. Amizades no radar, viu, Leão?
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0: 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Ô Virgem, pequenas mudanças no seu processo produtivo economizarão horas por dia. Valerá marcar uma consulta médica, organizar a agenda com tempo para o autocuidado e ajustar a alimentação. Assuma hábitos saudáveis e recupere a vitalidade. Um passo decisivo vai impulsionar a carreira, viu, Virgem?
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0: Davi Telêmaco Borba, hoje orando conosco pela nossa cidade, o querido William Carreteiro.
1: Oração por Telêmaco Borba. Reze comigo agora pela nossa cidade. Vamos criar um campo lindo de forças e de amor sobre todos nós. Abençoado seja seu dia. Telêmaco Borba, eu te amo. Telêmaco Borba, eu te abençoo. Telêmaco Borba, me perdoe se eu e meus antepassados te ferimos, te causamos dor, te maculamos, te causamos prejuízo de alguma forma, com pensamentos, palavras, vibrações e emanações de desamor. Eu rogo que me perdoe, que nos perdoe. Sou infinitamente grato por cada segundo vivido aqui. Telêmaco Borba, eu envio meu amor para esse lugar, para essa cidade linda e abençoada, cheia de pessoas do bem, cheia de consciências amorosas e iluminadas. Eu só vejo bem onde eu estou, com quem eu estou, aqui e agora. Amém.
2: A ação da amizade. Vez que outra, é bom nos determos por alguns minutos para refletir um pouco sobre a ação da amizade em nossas vidas. A amizade é o sentimento que une as almas umas às outras, gerando alegria e bem-estar. A amizade é suave expressão do ser humano que necessita intercambiar as forças da emoção sob os estímulos do entendimento fraternal. Inspiradora de coragem e de abnegação, a amizade enfloresce as almas, abençoando-as com resistências para as lutas. Há no mundo moderno muita falta de amizade. O egoísmo afasta as pessoas e as isola. A amizade as aproxima e irmana. O medo agride as almas e as infelicita. A amizade

traz paz e alegra os indivíduos. A desconfiança desarmoniza as vidas e a amizade equilibra as mentes, dulcificando os corações. Na área dos amores de profundidade, a presença da amizade é fundamental. Ela nasce de uma expressão de simpatia e firma-se com as raízes do afeto seguro, fincadas nas terras da alma. Quando outras emoções se enfraquecem no vai e vem dos choques, a amizade perdura, companheira devotada das pessoas que se estimam. Se a amizade fugisse da terra, a vida espiritual dos seres se esfacelaria. Ela é meiga e paciente, vigilante e ativa. Discreta, se apaga para que brilhe aquele a quem se afeiçoa. Sustenta na fraqueza e liberta nos momentos de dor. A amizade é fácil de ser vitalizada. Cultivá-la constitui dever de todo aquele que pensa e aspira, porquanto ninguém logra o êxito se avança com aridez na alma ou indiferente no enlevo da sua fluidez. Quando os impulsos sexuais do amor nos cônjuges passa, a amizade fica. Quando a desilusão apaga o fogo dos desejos nos grandes romances, se existe amizade, não se rompem os liames da união. A amizade de Jesus pelos discípulos e pelas multidões dá-nos até hoje a dimensão do que é o amor na sua essência mais pura, demonstrando que ela é o passo inicial para essa conquista superior, que é a meta de todas as vidas e mandamento maior da lei divina. Existe uma forma de cultivar a amizade e construir o entendimento, como acontece ao trigo. No campo espiritual do amor, não será possível colher sem semear. Examine, pois, diariamente a sua lavoura afetiva. Irrigue-a com a água pura da sinceridade, do perdão, da atenção. Sem esquecer jamais do adubo do amor, do carinho e do afeto. Imite o lavrador prudente e devotado, e colherá grandes e preciosos resultados.

Conosco neste momento de reflexão, a Zenilda Nunes, orando conosco também o Romildo do Bela Vista, a todos os seus familiares, a todas as nossas famílias, a Márcia de Lara, ela vai oferecendo também para o Riva e toda a sua família. Pedimos também neste momento pela Nice Lopes, para o irmão Ayrton, para a mãe Alice, para o pai João no plano espiritual, o Délio, a Marli, o Emerson e a Jéssica, Lisandra do Bandeirantes, para todos os amigos, para o Gustavo, Paola, Paulo e toda a sua família, Clésio também, a todos os seus familiares. Oramos neste momento com a Nice, a Dona Alvina, com a Ana Maria e toda a sua família, Maria Amélia, com a Romilda Nascimento, com Nelson Magalhães e família. Também conosco neste momento a Terezinha Marcondes, ela e a família. Pedimos também pela Adélia Kowalski, pela Simone Lopes de Corumbá, a Romilda Nascimento conosco, o Murilo da Silva do São Luís também. Pedimos pela Leia de Tibagi e toda a sua família. Pedimos também neste momento pela Nilmara dos Santos. Oramos também pela Cleonice e família, pelo Candinho, pelo Hamilton. Orando conosco Luiz Antônio Mendes, da área 3. O Ademilson Santos, para toda a sua família. Pedimos também, neste momento, pela Dona Maria Vergensky e todos os seus familiares. Oramos ainda com o Castorino. Pedimos pela Edalmira Marcondes, do Jardim Monte Carlo, e toda a sua família. Pedimos também pela nossa ouvinte, a Dona Verônica Romana.

0: a Carneiro e todos os seus familiares e amigos. Oramos ainda com a Júcia, com a Dona Ana, pedimos pela Janisley, pelo Polaco, Pedrão do INSS, Doraci pela saúde de toda a sua família. Oramos também com a Diz, Dona Alexandrina, pedimos pela Francisca, heroína do bairro Santa Rita, para toda a sua família e para todos os amigos neste dia da amizade. Também vamos neste momento pedindo pela Neuza e família. Oramos também pela Lourdes Mendes, pela Sandra Cristina Bueno do São Jorge, a Livina, para o compadre Jefferson, seu genro de aniversário hoje, a Nice, para toda a sua família, Dona Alvina, oramos por ela e familiares, o Hildo Ribeiro, também e família, Luiz Cláudio da Silva, pela esposa, a esposa Jô, pela filha Ana Cláudia, pelo filho Renan, pelo Gabriel, pela sogra Lourdes e também a todos os nossos ouvintes. Oramos também pela Maria Regina, pela Marili, família, pela Ana Paula do Jardim União, pela Claudineia Kanieski Rubik do Jardim Bandeirantes, para o esposo Júlio Alberto Rubik, hoje é aniversário dele. Que Deus o abençoe grandemente. Clarice Valos, para toda a sua família. Iraci Aparecida Ferraz, também aos familiares. Maria do Rocio, Rosana Pinheiro, a toda a sua família. Assim, o nosso pensamento elevado em prece, pedimos ao Mestre Jesus e à espiritualidade amiga para que estejam conosco, nos envolvendo, nos abençoando, nos protegendo. Assim, Senhor, mantendo nosso espírito agradecido e nessa conexão contigo, vamos orar.
1: Pai nosso que estás no céu, na terra, em todos os mundos espirituais, santificado e bendito seja sempre o vosso nome. Mesmo quando a dor e a desilusão ferirem nosso coração, bendito sejas. O pão nosso de cada dia dai-nos hoje. Pai, dai-nos o pão que revigora as forças físicas, mas dai-nos também o pão para o espírito. Perdoai as nossas dívidas, mas ensinai-nos antes a merecer o vosso perdão, perdoando aqueles que tripudiam sobre nossas dores, espezinham nossos corações e destroem nossas ilusões. Que possamos perdoá-los, não com os lábios, e sim com o coração. Afastai do nosso caminho todo sentimento contrário à caridade. Que este Pai Nosso seja dadivoso para todos aqueles que sofrem, como espíritos encarnados ou desencarnados. Que uma partícula deste Pai Nosso vá até os cárceres, onde alguns sofrem merecidamente, mas outros pelo erro judiciário. Que vá até os hospícios, iluminando esses cérebros conturbados. Que vá aos hospitais, onde muitos choram e sofrem sem o consolo da palavra amiga. Que estes que nesse momento transpõem o pórtico da vida terrena para a espiritual, tenham um guia e vosso perdão. Que este Pai Nosso vá até os lupanares e erga estas pobres infelizes que ali foram tangidas pela fome, dando-lhes o apoio e a fé. Que vá até o seio da terra, onde o mineiro está exposto ao fogo do grisu, que ele, fim do dia, possa voltar ao seio de sua família. Tende piedade dos órfãos e viúvas, daqueles que até esta hora não tiveram uma códia de pão. Tende compaixão dos navegadores dos ares, dos que lutam com os vendavais no meio do mar bravio. Tende piedade da mulher que abre os olhos do ser à vida. Que este Pai Nosso Vá até os dirigentes das nações para que evitem a guerra e cultivem a paz.

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1: Eu te beijo.
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4: 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Libra, Escorpião e Sagitário.
5: Libra, 23 de setembro a 22 de outubro.
2: Oi, Libra! 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Libriano, uma conversa franca iluminará rumos e vai trazer segurança na vida 2. Se estiver só, alguém de valor poderá chegar para ficar na sua vida. Um projeto criativo pedirá disciplina para se concretizar. Sua diplomacia vai colocar todo mundo na mesma página. Amor com futuro, estabilidade pela frente, Libra.
5: Escorpião. 23 de outubro a 21 de novembro.
2: Bora lá, Escorpiano! 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Ô, Escorpiano, decisões sobre a casa ganharão. É muito, viu? É, mantém os pés no chão, uma reforma, mudança, documentação de um imóvel, poderá avançar com boas condições. Conversa madura com o parente resolverá uma pendência. Importante harmonizar a vida familiar, Escorpiano.
5: Sagitário, 22 de novembro a 21 de dezembro.
2: Bora lá, Sagitário! 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Sagitário, leia as letras miúdas antes de assinar. O dia favorecerá contratos, acordos e negociações que exigem

Prestem atenção aos detalhes. Uma conversa com irmão, vizinho ou colega esclarecerá um detalhe muito importante. Vença burocracias e acerte documentos, viu, Sagitário?

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1: Pensando agora naquela cena.
0: Marcinho, você não tá enxugando gelo, você tá enxugando água mesmo hoje, né? É o dia. 9h56, tô derrubando água pra todo lado. Meu Deus do céu. Ah, o que eu falei? Falei a hora errada aqui. Ainda bem que eu tenho essa assessoria maravilhosa, Rubinha Carlos, que assustou. Eu falei 10h54. Gente, era 9h54. Agora já são 9h56. Só tô adiantado uma hora. Você levou um susto. É pra acordar vocês. Ô, Rubinha querida, um abraço. Tudo de bom pra você, hein? É pra acordar, pra fazer vocês entrarem, né, no clima aí. Agora, daqui pra frente, é tomar mais um cafezinho preto só, não é de comer nada, que tá em cima da mesa, já tirou a mesa, não tirou a mesa, vai comer mais nada, tá? É um cafezinho preto e água, porque depois tem almoço. Falar em água, ó, eu já derrubei uma água, a hora que eu fui encher minha garrafa, já derrubei uma água aqui, o Marcinho tá, cata um papel lá e vem e socorre aqui. Isso que se chama trabalho em equipe. Vocês não viram nada, né? Meu Deus do céu. Mas se tiver alguma informação, pode trazer, porque eu vou falar agora do Fecha Mês do Super Central, gente. 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
0: Eu vi o Clésio aqui, o Clésio passou um aperto ontem, Márcio. Deixa eu ver, achar o Clésio aqui. Ele diz, voou o chapéu, meu Deus do céu, foi longe. Ainda bem que ele estava amarrado aí nessa fivela, né? Nesse cinto com fivela, né, Vandelé? Né? Fivela de ouro aí, porque senão, rapaz de Deus... Ele diz assim, ó, pense no Clésio que passou um medo do vento ontem. Estava na rua naquele momento do vento. Mas graças a Deus, só bênçãos, tá? E ele quer Suelen Lima, as portas vão se abrir para todos os ouvintes, pro Menino de Ouro, pro obrigado, Giba, também pro Calão, pro Dimas, todos que estiverem na nossa sintonia. Vamos trazer agora, senão a gente
2: vamos,
0: acaba,
2: sim,
0: né, acaba deixando... Passar batido, faz que nem a Ana, não me atende num dia, não me atende no outro, tá pensando o quê?
2: Presta atenção no serviço aí, né, Fá? Presta atenção. Olha, Fá, um ouvinte aqui de todos os dias, inclusive contava com detalhes cada participação e gosta muito do momento de reflexão, percebe que é um momento muito especial aí pra vida de todos, é a Júlia Rodrigues Fernandes, a senhora Júlia, pude conhecê-la ali na UBS aqui do centro. Ela mandou um abraço, um beijo bem grande pra você. Ela falou, eu não perco o programa da Fátima por nada, gosto muito ali de todos os quadros, mas o que ela gosta muito é de poder orar conosco e todos os dias, sabe,
3: Fá? Coisa boa, a Júlia tá, Rodrigues.
2: Júlia Rodrigues Fernandes, Fá. Hoje quem está de aniversário também, Fá, é a Jandira Moraes, também o Júlio Rubi, que é a Carmen Camargo, e a professora Elzi Fernandes, que é a mãe da Kate, né?
0: Que legal.
2: Está de aniversário hoje também, Fazinha.
0: Parabéns para esse povo querido.
2: Esse povo maravilhoso todo aí, Fá. E hoje está acontecendo, irá acontecer, aliás, a segunda noite do trido ali do Senhor Bom Jesus, Fá. Ali na comunidade Bom Jesus de Nazaré, 7:30 da noite, ali fundos do Banco Itaú. Então as pessoas, né, que queiram participar, hoje o Padre Roque é que estará conduzindo a celebração. E nós teremos no dia 1º, que será a entrega do bolo do Senhor Bom Jesus, a missa solene será no dia 1º também, no sábado, às 18 horas, e no domingo, a entrega do churrasco às 11, o almoço ao meio-dia, 14 horas o leilão, e o show de prêmios às 16 horas, inclusive o sorteio de uma cartela a gente vai fazer amanhã, né, Fá?
0: Ah, sim, com fazemos os prêmios, amanhã.
2: Né? Fazemos amanhã, tá bom, Fá?
0: Maravilha! As portas vão se abrir, Suelen Lima, para o Clésio, para os aniversariantes de hoje, com maior carinho, são 10 horas e 2 minutos, viu, Rubian?
4: Você sabe se...

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2: 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Capricórnio, organize o orçamento com a disciplina que é a sua marca. 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
2: 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Capricórnio, organize o orçamento com a disciplina. Não, Aquário agora. Aquário, autoestima e clareza sobre o que você quer serão renovadas hoje. Tome aquela decisão pessoal que faltava. O par ou sócio chegará com uma proposta generosa. Ouça com atenção e responda com franqueza. Um acordo que poderá ser formalizado com segurança será duradouro. Comece uma fase mais gostosa no amor.
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2: 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Peixes, encerre com calma o que você precisa terminar. Uma pausa bem aproveitada renderá mais do que qualquer esforço extra. Dicas dos sonhos, com a intuição, apontarão o próximo movimento no trabalho e vai continuar em expansão. Cuide do corpo com regularidade, viu, Peixes? Agora, 10 horas e 12 minutos. 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

0: 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Norácio Clabin, ao lado da antiga Propé Calçados. 10h14, ô Nelsinho, você tá escutando, Nelsinho? Bom dia, meu querido.
1: Bom dia, minha amiga Fátima. Bom dia, Marcinho, Nelsinho Pintor. Hoje, se for possível, que toque aí com o Leandro e Leonardo para mim, dia de rotina. É, ofereço pro Celso, Lataria e Pintura, pra Nice Confeiteira, ofereço pro BenTV, para todos os pessoal das ambulâncias aí do UPA, pessoal da Guarda Patrimonial também, que sempre estão ligados aí, pedindo para mim mandar um alô para eles aí. E também aí para todo o pessoal da Sessão de Obras da Prefeitura também, né? E para nós aqui do Hospital IDF. Um abraço para vocês, uma ótima quinta-feira.
0: Obrigada, Nelsinho. Bom dia para você, pessoal da Guarda, né? Abraço especial também. Pessoal da Militar, que está sempre rodando pela nossa cidade, fazendo, né, trazendo mais segurança e ligadinho conosco. Comandante, toda a sua equipe, bom dia, bom trabalho, aquele abraço. Mais um dia de rotina aí, né? 10h15.

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7h25, e esse dia você não está sozinho, né? Nem sozinha, você está conosco. Então, fique numa boa. A gente vai agradecendo a sua sintonia e o seu carinho. 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E hoje também tem, viu? Tem amanhã, tem hoje. 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

0: 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Põe no meu marmitex, tá bom? Beleza. 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Falando em aguardar, Márcio Luiz, quem tá aguardando aqui é a Márcia de Lara, né, Márcia querida?
1: Olha que beleza, Fá. Fá, manda um abraço muito especial aqui, um beijo grande aqui do seu Florencio, seu Flor, da dona Rosinha.
0: Ah, seu Flor!
1: Lembrando, fala pra Fátima que eu a amo muito, não esquece, Fá. Olha,
0: seu
1: falou
0: Flor,
1: com muita...
0: Seu querido!
1: Fora de série, né, Fá?
0: Nossa,
1: mandou
0: gente,
1: uma mensagem agora, tá ouvindo lá o programa, Fá? Mandou um beijo grande pra você na chácara.
0: Tá lidando com o que, seu Flor?
1: Tanta coisa,
0: seu Flor também não para, né?
1: Não para, Fá, é incrível, né? Mandando um abraço, diz que tá com muita saudade, Fá. Mandou um abraço bem especial, dizendo que a ama muito aí, Fá.
0: Eu também, seu Flor.
1: Curte demais o programa, demais da conta.
0: Não é de hoje, né, seu Flor? Esse amor é antigo. Amor antigo. Dona Rosinha, essa família maravilhosa, né? Tudo de bom. Um abraço para a família toda. Deus abençoe seu dia. Viu, seu Flor? Então, vamos trazendo, falando em amor, né? Nosso amor é ouro. É um pedido da nossa querida Márcia para o polaco dela, o Riva. Ali no São João, ligadinho conosco. Bom dia, Riva. Tudo de bom. Abraço, Márcia. Suas companheiras de trabalho também. Tudo de bom.

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0: 10h39, bom dia. Oi, Gabriel da Silva, aquele abraço, querido, ligadinho conosco.
1: Aquele abraço.
0: Desejando um ótimo final de semana. Final de semana abençoado para todos. Outro abraço aqui para o Júlio. O Júlio disse que acabou de chegar do Vila Shopping, já comprou uma bandeja de ovos lá, é muito bom, bom mesmo, né, Júlio? 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Agora 10h42, deixa eu ver aqui, é para um aniversariante de hoje, né, Márcio? A Kanieschke que pediu. Cadê? Deixa eu achar o nome dela. Já tirei aqui para variar, né? Dei um ok. Aqui. Claudineia Kanieschke Rubik, que mora no Bandeirantes. Quer mandar um abraço especial pro marido Júlio Alberto Rubik. Hoje é aniversário dele. Parabéns, Marcinho! Pro Júlio Alberto Rubik! Que Deus o abençoe muito. Feliz aniversário, Júlio. A Claudineia manda dizer que te ama muito. E essa, para falar do seu amor, é do Roberto Carlos. O grande amor da minha vida. Tá aí, Júlio, da Claudineia, para você. Parabéns.

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8: 10h57. 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

0: 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Vai conhecer, você vai adorar. 11 horas, tem gente dançando em volta das panelas, né? Meu Deus do céu, que é hora de virar com a boia.
1: Coisa.
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Fui, vamos nós curtir um baitaca, Márcio Luiz. Ô, seu Vardô, hoje é sua, tá? Ô, Loia, tá saindo uma couvezinha aí pro almoço. Gente, um arroz da hora, um feijão da hora e uma couve refogada, não precisa mais nada, né, Loia? Aquele abraço, querida. Eu vou saborear mais um pouco da minha couve hoje, viu, Loia? Brigadão.

0: abraço aqui para o José Adilson Benício. José Adilson, nosso WhatsApp é o 3910-1210, tá bom? Preciso aqui do seu número de telefone, 3910-1210. Eu recebi através, né, de outra emissora, você mandou ali no nova mensagem. O nosso é o 3910-1210, tá bom? Manda aqui para mim, para você participar do sorteio. Tá na sintonia ali na área 7, fazendo manutenção, ouvindo a programação, quer ouvir no fundo da grota, oferecendo pro Ernesto Borek, da Segurança Positronic, oferecendo pros irmãos, amigos, todos que estão na sintonia, pro Marcinho, para nós e para todos que estiverem,
1: abraço,
0: né, ligadinhos. Seu Vardo também vai agora curtir essa gaúcha, né, seu Vardo? Tudo de bom. Ô, Wanderleia, não vai dar tempo de tocar a sua hoje, viu? Você volta a pedir amanhã, por favor, para mim, minha querida. Mas vai essa para você, para toda a família Lemes Pinheiro, para todos os nossos ouvintes. Vai também para Maria Tereza de Jesus Gonçalves, na nossa sintonia. Outro abraço bem carinhoso para você, Dineia. Tá aí, Baitaca.
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parabéns. E essa menina vai fazer almoço. 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Agora eu vou falar a sua língua. 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

0: 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Me lembrei agora do Ronaldo, quando ele falava, aposto que a Lisa tá lá tomando café. Eu já ia brincar com ele. 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
1: 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Aqui pelo programa Show da Manhã.
0: Certinho.
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0: Muito bem, enquanto a Lisa vê o sorteio, aí eu quero mandar um abraço para o Juarez, lá no Jardim Kroll, gospel vai para você, Angelita Marques do Socomim, mandando, né, a última para todos, vou ficar devendo a sua música, você fala comigo amanhã, me cobra, ouvindo sempre a Laura Bezerra, bem te vi também, na sintonia, DJ Jarbas, um abraço para você, para o seu pai, o Antônio, né? Para a Noemi, para a Graciele, para a Ariane, para o Daniel, para o Pedro, para o Gael, para todos, né, que estão na nossa sintonia. Sônia Soares do Monte Belo, bom dia. Aquele abraço para você. Outro abraço aqui para a Nadir de Oliveira, ela quer um repeteco de câncer. Deixa eu falar câncer para a Nadir. 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Então, câncer está assim. Nadir, renegocie um investimento, dívida ou contrato insatisfatório. O dia vai trazer melhores condições e acordos vantajosos. A pendência poderá se realizar, não se resolver de vez e tirar um peso das suas costas. Dia de confiança no amor. 11:17, Lisa.
1: Bom, ganhadores. Fátima, ganhadores, vamos lá. Hoje quem leva essa bandeja de ovos ali do Vila Shopping é você, Iraci Aparecida Ferraz dos Santos. Telefone 99278730. Claudineia Canieschi Rubic, 98695045. Opa, tem um homem no meio da mulherada aqui. Opa, tem dois homens. Júlio César Freire de Jesus, 99464185. Cristiane Mendes, 8807-3010. Gabriel da Silva Ferreira, 8417-4456. Ganhadores de hoje, válido somente para hoje. Iraci Aparecida Ferraz dos Santos, Claudineia Aparecida Canieschi Rubic, Júlio César Freire de Jesus, Cristiane Mendes e Gabriel da Silva Ferreira.
0: Bom, gente, então, hoje tá bom para retirar ontem, tava duro, né? Não sei se o pessoal foi buscar ontem, não, né?
1: Com finalzinho chuva, da né? tarde, né?
0: É, depois deu uma estiadinha à tarde. Mas hoje, até às 6, né, Lisa?
1: Até às 6 horas, Fátima.
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0: 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E os ganhadores de hoje, então, é às 18h para retirarem. Vamos falar os nomes mais uma vez, Lisa?
1: Falamos sim, Fátima. Então, ganhadores de hoje, Iraci Aparecida Ferraz dos Santos, Claudineia Aparecida Canieschi Rubique, Júlio César Freire de Jesus, Cristiane Mendes, Gabriel da Silva Ferreira. Então, 5 ganhadores de hoje, né? Continue participando, né, Fátima? Amanhã tem bastante brinde, né? Sexta-feira sempre acumula um pouquinho mais de brindes e teremos ainda 5 bandejas de ovos do Vila Shop.
0: Maravilha, gente, é uma bandeja com 20 ovos, viu? Lembrando também que se você não puder ir, pede para alguém buscar para você, manda um documento.
1: Manda seu documento, né, Fátima?
0: Não tem que vir na emissora, você vai direto lá, manda um documento seu, né? Porque muitas vezes a pessoa não pode pegar no dia e acaba perdendo, que vale só para hoje, né? Uhum. Manda alguém com documento seu, isso que a gente mesmo não quer que ninguém perca. Tchau, Lisa.
1: Tchau, Fátima. Ótima tarde pra você, pro Márcio Luiz, pra todos os ouvintes. Até amanhã, se Deus quiser.
0: Hoje pode lavar roupa, hoje pode lavar quintal, hoje pode fazer faxina, né?
2: Manda um abraço, quem manda um abraço aqui pra nós todos, inclusive pra Lisa também, o João, que tá lá em Brasília com a Cris, curtindo o programa.
0: João, Cris.
2: Tá sempre ligadinho conosco.
0: Tá falando sempre
2: saudades
0: do teu frango recheado.
2: Isso,
0: aqui,
2: tá famoso o frango recheado.
0: Ficou aqui com o Juninho.
2: Bem,
0: né?
2: Isso, Fá. Deixou com o irmão aqui, com esse sucesso com esse frango recheado. Mandando um abraço especial aí pra nós, Fá.
0: Tudo de bom, meu querido. Vamos, eu tenho pedido aqui, Márcio, vários hinos. Qual que você separou?
2: Eu marquei aqui o Bom Samaritano com o Anderson Freire, foi um dos pedidos que a Fá fez, que da Sandra do São Jorge.
0: Ah, o Bom Samaritano então, vai também para você, Simone de Corumbá, ela me mandou aqui às 8h34, Corumbá tava com 27 graus, imagine agora, né? Tá pegando fogo aí, né? Aquele abraço, minha querida, tudo de bom. Hoje tinha um monte de pedido de gospel, não deu para tocar tudo, mas vai com um abraço bem carinhoso de todos nós. Para todos vocês. Vai também para o José Juarez, no Jardim Kroll. Vai para você. Eu nem ouvi aqui a Davina, mas vocês todos concorreram, tá? Vai para a Vandeléia, Maria Tereza, Roseli Nascimento. Vai também para Marilsa Bicudo. Vai para Franciele Brito. Vai para você, Luiz, o que, que você perguntou aqui? Isso, amanhã a gente já lembrou aqui o sorteio de R$1.000, Franciele, tá? Tranquila. Abraço aqui pro Luiz também, pro Foguinho, vai pra Eduarda Mello, da Vila Cristina, vai também para você, Juramir. Vai para você, Sandra Cirino, aquele abraço, tá ligado, fazendo comida gostosa aí, né? Vai ainda pro José Henrique, vai pra Janislei. Ai, a Janislei tá reclamando que tem, Márcio, fios de luz cortado ali no, em frente ao asilo, em frente à casa da Janislei, ali na Lions Club. Pediu o pessoal dar uma olhada. Tem fios de luz cortada, ela diz, não vieram ver. É rua Lions Club, em frente ao número, aí qual é o número da sua casa, Janislei? É Franciele Ferreira, vai para você também, vai para o Vinícius, vai para você, José Adilson Benício, aquele abraço, meu querido, vai também para você, Milena Teixeira, vai para todos vocês, né, Nelsinho? Você foi atendido, sim, viu? Você não tá me ouvindo aí direito. Paula Camille, bom dia.

0: Arthur Henrique, aquele abraço. Gente, fiquem com Deus. Marcinho, eu vou dar um ok aqui na Janisley. Depois, a hora que ela passar o número aí, você passa pro pessoal dar uma olhada lá, tá bom? A gente volta amanhã em frente ao asilo, se Deus quiser. Galão Seco, microfone aberto. Um abraço, gente. Tchau.
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4: Confira a hora certa.
5: 11 horas 33 minutos.
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0: Alô, amigos! Alô, amigas! Muito bom dia! Estamos chegando aqui pela sua Rádio Capital do Papel, Telêmaco Borba, Estado do Paraná, para mais um show de notícia, informação, utilidade pública, reportagens. Começa aqui! 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
0: Tempo bom em toda a região dos Campos Gerais com poucas nuvens. Neste momento a temperatura marcando 18 graus. E ainda hoje você acompanha também dentro do nosso microfone aberto a previsão do tempo para todo o país.
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0: E nós estamos chegando com toda a nossa equipe. Vamos juntos com você até uma da tarde, levando aqui muita informação dentro do seu microfone aberto. Para você que vai ficar na minha companhia, na companhia de Carlos Roberto e toda a equipe, o nosso muito obrigado. Que você tenha uma ótima quinta-feira de muita paz, muita tranquilidade e juntos a partir de agora com mais um show de informação que está começando pela sua Capital do Papel. E daqui a pouquinho já teremos os principais destaques daquilo que será notícia nesta quinta-feira. 11 horas e 38 minutos, 11:38. 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
1: 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E ainda hoje, dentro do seu microfone aberto aqui pela Capital do Papel, você acompanha Márcio Luiz trazendo informação para você de Telêmaco Borba e outras regiões do Paraná e também notas esportivas. Na entrevista desta quinta-feira, vamos falar com a pré-candidata Amália Tortato. Vamos conversar com ela falando sobre a questão da lei eleitoral e também assuntos de interesse da nossa comunidade. Da Agência do Trabalhador, você acompanha também vagas de emprego nesta quinta-feira. Começa aqui mais um show de informação para você, dentro do seu microfone aberto, Rádio Capital do Papel, 101.9, Telêmaco Borba.
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1: 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Muito bem, Márcio Luiz, chegando com informação de Telêmaco Borba, com a sua participação dentro do nosso microfone aberto. Márcio Luiz, bom dia.
4: Olá, Calão, bom dia a você e a todos que acompanham aqui o microfone aberto, ressaltando a notícia de que foi encontrado o corpo daquela fotógrafa de Londrina, Carlão.

0: ela que estava com uma amiga e outras pessoas fazendo esse passeio ali na região de Sapopema, no alto, ali no Salto das Orquídeas. Então foi encontrado o corpo desta fotógrafa, dessa jovem, que estava desaparecida desde o último sábado. Então foi encontrada na manhã de hoje o corpo da Ana Paula Silveira Cardoso, ela que estava fazendo essa trilha no Salto das Orquídeas. Ela tentou a travessia do rio e acabou caindo. A amiga, na tentativa de salvá-la, também caiu no rio, mas conseguiu se conter, né? Conseguiu segurar numa pedra que não estava submersa e acabou sofrendo uma fratura na coluna. Então, a informação que foi passada pelo secretário de Segurança Pública do Paraná, Coronel Hudson Teixeira, segundo ele, o corpo foi encontrado próximo ao poço de uma cachoeira. Então, o pessoal ainda está fazendo a tentativa ali do resgate desse corpo, porque a região ali é bem complicado o acesso, Vernon. E mais do que isso, né? Com as chuvas nos últimos tempos, a situação ficou bastante difícil para que pudesse fazer esse resgate. O Paraná registrou ventos de 145 quilômetros, inclusive Telêmaco Borba, segundo o próprio CIMEPAR, Vernon, apresentou aí velocidade de 55 quilômetros, né? Não tivemos, assim, grandes consequências. Houve, sim, queda de árvores.
1: Mas assustou, né, Marcinho?
0: Mas assustou, rapaz. Meu Exatamente. Deus do céu, né? A força dos ventos aí preocuparam mesmo. Olha só, cara, um carro atingiu uma árvore e duas residências aqui na rua Rio Moa, no Jardim Itália, segundo a página Atento à Rede, hoje pela manhã. Segundo informações, a condutora seguia pela via quando o veículo apresentou problema no sistema de freios, vindo a colidir com uma árvore e depois à frente de uma residência ali do Jardim Itália. Então o carro desceu de ré, atingiu a frente de uma outra residência, provocando novos danos materiais. O corpo de bombeiros foi acionado, prestou atendimento e o carro foi removido por um guincho particular. Acredita-se que a condutora esteja, né, em boas condições, não tenha sofrido algo assim mais grave, né, Carlão? Porque realmente assusta, né? Quando o veículo detecta, assim, uma questão de perda de freios, realmente é preocupante. Nós falamos aí sobre as condições do tempo, né? O temporal destelhou algumas casas ali no município vizinho aqui, Carlão, no Imbaú, né? Causou sérios danos ali no Imbaú, algumas residências, inclusive, houve falta de energia elétrica, dezenas de residências destelhadas, árvores caíram em diferentes pontos da cidade. Então, a Defesa Civil orienta a população a ficar atento aí sobre os avisos das condições meteorológicas. Então, casos que aconteceram aqui na nossa região. Algumas notícias que a gente traz. Hoje é o segundo dia do tríduo da comunidade Bom Jesus de Nazaré. Hoje quem estará celebrando a missa será o Padre Roque, né? O Padre Roque, aqui natural de Telêmaco Borba, a partir das 7:30 PM, estará fazendo, então, a segunda noite do tríduo. A programação segue até sexta-feira, inclusive com serviço de bar de cozinha, né? Ali, ao final de todas as celebrações, no sábado, haverá a entrega do bolo, ali na comunidade mesmo, né? No salão da igreja, às 8 horas, a missa solene em louvor a Bom Jesus de Nazaré. E no dia 2, o grande dia, que haverá então a entrega do churrasco às 11:30, o almoço, às 14, o leilão, e às 16:00, o tradicional show de prêmios, que você poderá participar ali conosco. Tá bom, Carlão?
1: Tá bom, já volta Márcio Luiz falando de esporte. Alegria hoje, né? Vasco ganhou ontem, né? Já ele traz informação para você também do Sul-Americano. 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
0: Muito bem, falar de esporte, Márcio Luiz volta. Resultados esportivos aqui no nosso microfone aberto. Márcio, é com você. Com alegria, né? Com alegria, pelo menos uma vez, acontece, né?
2: É verdade, Carlão, embora...
0: Que ultimamente, né? Só tristeza, né?
2: Embora com um futebol bastante pobre, Carlão, né? O adversário também não ser aquelas coisas, mas o importante mesmo é vencer. Não importa com que condições, mas o Vasco conseguiu uma vitória magra, né? 1-0 sobre o Independente de Medellín. Então, a vitória garantiu o Vasco aí para a próxima fase. E o que é melhor, né, Carlão? Um prêmio aí de R$3 milhões por passar de fase, né? Os clubes... Do jeito que a coisa anda, será
0: muito... O Santos, que está quebrado, pelo menos deu uma aliviada, né? Porque a dívida é muito grande, né, Marcinho?
2: Exato. Você tocou num ponto importante até, Carlão. O dinheiro do prêmio, segundo a diretoria, será para pagar justamente os jogadores alguns débitos que existem para com eles, né? Então é importante a gente ressaltar. Pelo Campeonato Brasileiro, nós tivemos ontem a abertura da 21ª rodada do Brasileirão da Série A. Nós... acompanhamos aqui 4 jogos. Olha, o Mirassol, Carlão, resolveu dar atenção ao Campeonato Brasileiro, já despachou a zona de rebaixamento, bateu o Remo por 2-1. Então, Mirassol 2, Remo 1, o jogo aconteceu no Maião. Já no Beira-Rio, o Internacional vencia até o final da partida, mas o Flamengo conseguiu o empate. Então, Inter 1, Flamengo também 1. No Maracanã, né, com vaias pro Hulk, que é uma das grandes estrelas do Fluminense agora, né? Saiu do Atlético Mineiro, está atuando pelo Fluminense, não saiu do 0-0 contra o Bahia. No Barradão, Carlão, olha só que situação, né? 2 jogadores do Vitória acabaram expulsos, questão de minutos, assim, né? Inclusive, um dos gestos de um jogador, quando um atleta do Vitória foi expulso, ele fez aquele gesto, assim, de que estão roubando, né?
0: Exato.
2: Aí o VAR flagrou, é obviamente que o juiz foi cumprir o correto, né? Expulsão desse atleta. Além de ser julgado, depois aí vai ter uma consequência.
0: Ah, com certeza, né? Vai haver julgamento nisso aí, né?
2: Quanto ele, quanto o clube deverão sofrer aí as sanções. O Palmeiras, que não tem nada a ver com isso, foi lá, fez 4-0 no Vitória, né? 4-0 no Vitória. Hoje nós teremos 2 partidas no Couto Pereira, às 9:30 em Curitiba. O Curitiba vai enfrentar o Cruzeiro. Enquanto que no Nilton Santos, né, ou melhor, corrijo aqui, Carlão, teremos esses 2 jogos, o Curitiba, como eu disse, e teremos na Neoquímica Arena, a equipe do Corinthians vai enfrentar o Atlético do Paraná. O jogo entre Botafogo e Grêmio, São Paulo e Santos, Atlético Mineiro e RB Bragantino e Chapecoense e Vasco, esses jogos terão ainda as datas a serem confirmadas. Então são os jogos que estão marcados para hoje. Essas 2 partidas aqui mencionadas. Então, seria isso por hoje, Galão. Um abraço a você, a todos os ouvintes. Se Deus permitir, amanhã a gente volta aí com mais notícias.
0: Muito bem, Márcio Luiz, um grande abraço para você, um bom almoço. E amanhã, Márcio Luiz volta aqui comigo com outras informações dentro da sua participação. Mais uma vez, lembrando que daqui a pouquinho vamos conversar com a pré-candidata a deputada estadual, Amália Tortato, aqui no microfone aberto. 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Obrigado a você que está na nossa companhia aqui pela Capital do Papel, em mais um microfone aberto. Meu querido amigo Nelsinho Magalhães, Nelsinho Pintor, um abraço para você. Deixa eu ver quem mais aqui na nossa companhia, Nice Delfino. Bom dia para

0: você também, Nice. Aquele super abraço e obrigado pela sua audiência. E agora nós vamos até a Agência do Trabalhador em Telêmaco Borba. Vagas de emprego nesta quinta-feira.
1: Olá, muito bom dia. Aqui Luiz Ademir. Retornamos na Agência do Trabalhador com vagas de trabalho disponíveis hoje. Temos vagas para mestre de obras para construção civil, que tem experiência anterior. Vagas para instalador ou reparador de redes de internet, TV a cabo e comunicação de dados, que tenha veículo próprio para exercer esta função. Também vagas para lavador de veículos para empresa frutista, farmacêutico com CRF ativo, cozinheira profissional para restaurante que tem experiência comprovada. Esta vaga é com bastante urgência. Também vagas para costureira profissional, consultor de vendas para produtos financeiros, para atendimento ao público e ações externas. Esta vaga é exclusiva para PCDs. Temos vaga também para borracheiro, para empresa no ramo de pneus, auxiliar de supervisão, administração e gestão na área de saúde, para trabalhar em laboratório. O diferencial será o candidato possuir conhecimentos em medicina ocupacional. Também vagas para auxiliar de produção para a indústria madeireira. Vagas para padeiro, confeiteiro, balconista e atendente para panificadoras. Também balconista para loja de produtos naturais. Auxiliar de laboratório com curso de enfermagem e conhecimento básico em exames ocupacionais. Também vagas para auxiliar de serviços gerais, auxiliar de cozinha, atendente balconista para trabalhar em panificadoras. Ainda vagas para balconista para sorveteria, assistente administrativo para faculdade, assistente de logística de transportes com ensino médio completo, horário de trabalho das 5 da manhã às 13 horas de segunda a sábado. Também alinhador veicular para trabalhar com alinhamento e balanceamento de pneus. Também açougueiro e auxiliar de açougue que tem experiência e disponibilidade de horários. Vagas para vendedor passista para empresa distribuidor de bebidas. Vendedor interno para loja de móveis e acabamentos, para revendedora de materiais elétricos e para revendedora de tintas. Também técnico de planejamento para obras civis, com curso superior e experiência comprovada nesta função. Recepcionista atendente para laboratório com ensino médio completo, conhecimentos básicos em rotinas e medicina do trabalho. Vagas para professor de inglês com formação superior para exercer a função. Promotor de vendas, repositor e controlador de estoque para empresa revendedora de bebidas, o candidato deverá possuir veículo próprio para esta função. Também vagas para operador de carregadeira e operador de empilhadeira para trabalhar em empresa madeireira no distrito industrial. Operadora de caixa para loja de utilidades e para panificadoras. Também operador de cabeçote para serraria para trabalhar no distrito industrial. Oficial de manutenção civil com experiência anterior comprovada, motorista de ônibus, motorista entregador para loja de materiais de construção, motorista carreteiro para transportar combustíveis e monitora de cobrança para o estacionamento regulamentado aqui em nossa cidade. Também disponíveis ainda vagas para o novo box atacadista, várias funções. Todos os interessados para essas vagas do box atacadista deverão comparecer à Agência do Trabalhador com um currículo impresso e atualizado para que possamos fazer o encaminhamento para a empresa. Meus amigos, são essas as vagas hoje. Grande abraço a todos. Voltamos amanhã.
0: E assim você acompanha aqui no nosso microfone aberto informação vaga de emprego direto da nossa Agência do Trabalhador, que volta amanhã em mais um show de informação que está no seu rádio pela capital do papel.
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3: Pontualmente 12 horas aqui na capital do papel, assumindo o comando técnico agora do nosso microfone aberto, Gilberto Alves, que vai na minha companhia até uma da tarde. 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Muito obrigado, região dos Campos Gerais. Obrigado, Jacarezinho. Alô, Cornélio Procópio. Alô, gente amiga de Ivaiporã, sempre na nossa audiência. A nossa região aqui dos Campos Gerais, Ortigueira, Tibagi, Curiúva. Alô, Sapopema. Muito obrigado também a vocês pela sua companhia. Microfone aberto, capital do papel. E você acompanhando as principais informações aí no seu rádio. Muito bem, 12 horas, 2 minutos.

0: Muito bem, dentro do microfone aberto, a partir de agora eu converso com Amália Tortato, pré-candidata a deputada estadual aqui no nosso Paraná. E ela, segundo me consta, moradora aqui de Telêmaco Borba, já residindo em Curitiba um bom tempo e hoje é vereadora pelo seu segundo mandato naquela região. Minha querida amiga, um prazer em tê-la aqui conosco, voltando às raízes, não é verdade? Depois de 18 anos, né? Morando aqui hoje, morando em Curitiba e também representando aquela população e pré-candidata a deputada estadual. Boa tarde.
1: Boa tarde, Carlão. Obrigada, é um prazer enorme estar aqui com vocês, com toda a audiência aí da Capital do Papel, da minha cidade natal, né? Nasci, me criei aqui, minha família toda nasceu aqui, minha mãe, minha avó, minha bisa, enfim, e para mim é sempre um prazer estar de volta. Estou há um tempo em Curitiba como vereadora, né? Já no segundo mandato, mas essa terrinha aqui não sai do coração da gente.
0: Diz quem toma água do Tibagi, realmente é difícil largar, né?
1: É
0: ou
1: difícil.
0: Abandonar. Sempre
1: eu acho que entra
0: aqui,
1: no
0: né?
1: sangue, eu acho que a água entra no sangue, não tem jeito.
0: É verdade, é verdade. Vai filtrando ali. Bom, Amália, é um prazer em tê-la aqui conosco no microfone aberto aqui pela Capital do Papel e falando um pouquinho de política, ano 2026, onde muita gente se prepara, né? Alguns com interesse realmente em trabalhar pela população, outros apenas por status, né? E a gente sempre procura trazer informação para que a nossa população possa conhecer. Você hoje já é uma vereadora, já está no mundo político, através da vereança em Curitiba, pelo segundo mandato, conforme você já frisou, né? E agora, esta caminhada que se aproxima, né? Que é pré-candidata a deputado, deputado estadual.
1: Exatamente. E graças a Deus, Carlão, a gente tem bastante trabalho para mostrar, sabe? Eu fui eleita vereadora em 2020, lá em Curitiba, pela primeira vez, com 3.092 votos. Depois, em 2024, eu fui reeleita com o dobro da votação, um pouquinho mais que o dobro.
0: Que beleza!
1: Foram 6.206 votos, o que para mim mostra que a população reconheceu o trabalho que foi feito, né? Então, eu sou uma vereadora que gosta...

0: gosto de fazer projetos que impactam a vida das pessoas, que mudam a vida das pessoas, que de verdade transforma a vida de alguém. Então, eu não sou vereadora de fazer homenagem, eu não sou vereadora de fazer nome de rua, eu não sou vereadora de fazer nada disso. Eu gosto de projetos que realmente impactam a vida das pessoas. Então, no primeiro mandato, por exemplo, a gente aprovou em Curitiba a ampliação do teste do pezinho.
1: Exatamente, eu estava verificando aqui e ia lhe perguntar sobre isso, esses projetos que você aprovou na Câmara em Curitiba, né?
0: Exatamente, então o teste do pezinho, acho que todo o pessoal que está nos ouvindo provavelmente conhece, já ouviu falar, né, quando o bebezinho nasce ali nas primeiras horas, tira faz um furinho no pé da criança, tira um sangue e faz uma análise desse sangue. Então, no Brasil inteiro, essa análise que é feita logo que a criança nasce é uma análise para detectar 7 doenças. No Brasil inteiro é assim que acontece. Só que, Carlão, a gente já tem tecnologia, tem tratamento, tem cura para fazer análise de mais de 60 doenças. Então, isso significa que a gente está deixando de analisar de 50 doenças, né? E muitas delas são doenças graves, são doenças que podem levar o bebê à morte ou podem deixar com sequelas que são irreversíveis, sequelas motoras, sequelas, como é que fala? Intelectuais, né? Deficiência intelectual ou deficiência motora. Então, são doenças gravíssimas que, se não forem tratadas, podem ter essas consequências. E se a gente descobrir, logo que a criança nasce, no teste do pezinho, essas doenças têm cura e a criança leva uma vida normal. Então, a gente conseguiu ampliá-la em Curitiba de 7 passar para 30 doenças. A nossa expectativa com essa alteração é salvar 40 bebês por ano em Curitiba, né? Então, poxa vida, é um projeto que impacta de verdade.
1: É a vida, né?
0: É a vida. É a vida do bebê, é a vida da família, né? É a vida da mãe, que muitas vezes o que acontece é quando a criança não é diagnosticada logo cedo e acaba ficando com alguma deficiência, por exemplo, intelectual ou motora, muitas vezes o que acontece é que a mãe sai do mercado de trabalho para cuidar dessa criança, né? Às vezes o pai abandona, às vezes o pai continua trabalhando para sustentar a família, mas em geral o que acontece é que a mãe acaba saindo do mercado de trabalho para cuidar dessa criança. Então, para além de uma pauta que defende a vida da criança, a gente também está falando de defender a vida da mulher, a vida da mãe, para que ela continue levando, né, a sua vida normal, conseguindo trabalhar, conseguindo manter a família de forma constante, né, como já vinha fazendo. Então, essas são as pautas que eu gosto de defender. Eu dei aqui o exemplo do teste do pezinho, mas tem mais um monte de área, um monte de coisa que a gente pode conversar.
1: Exatamente. Eu falava no início, né, ao conversar com você aqui, e realmente tem algumas pessoas que estão no meio político para trabalhar em prol da população. Outros apenas por status ou então por roubalheira. Essa é que é a grande verdade.
0: Infelizmente.
1: E a gente conhece a pessoa que realmente quer trabalhar pelos seus atos, por aquilo que ela está fazendo. Dentro do seu trabalho como vereadora, deputado, deputado estadual, federal ou então senador, né? E realmente hoje a gente vê os vários trabalhos, várias leis que você aprovou, né, em prol da vida, e você falou um deles, né? Mas nós temos aqui, pelo empreendedor, nós temos pela mãe, pela família, que você pode também dar, falar alguma coisa, o olhar que transforma, lei de flexibilização do horário do comércio, lei de ampliação do pé, já você comentou, né? Então tudo isso, de uma forma ou de outra, vem beneficiar a nossa população. É o trabalho do vereador, é o trabalho amanhã do deputado.
0: Exatamente.
1: Não é isso? Exatamente. Realmente em prol da comunidade.
0: Exatamente.
1: E nós estamos buscando realmente que nós tenhamos gente séria nesse país. Políticos sérios, que realmente fazem um trabalho voltado à população. Não essa roubalheira que a gente está vendo por aí.
0: Essa lamentável, falta de vergonha, né?
1: Lamentável muito, né? INSS, né? Banco Master, né? Políticos com dinheiro na cueca e assim por diante. Me perdoe, mas é assim que funciona comigo aqui, no microfone aberto.
0: A criatividade para guardar dinheiro.
1: Exatamente.
0: Dos políticos é um negócio que me assusta também.
1: Então, esse trabalho que você está fazendo hoje, algumas leis aprovadas com você como vereadora em Curitiba, não é verdade? É para aquela região. Mas hoje você pode expandir esse trabalho para o Paraná, não é verdade?
0: É verdade. E, Carlão, você falou de a gente quer encontrar um político sério. Então, posso te dizer que você encontrou. Eu sei que não é fácil. Eu sei que é um trabalho difícil. É quase buscar uma agulha no palheiro.
1: Amália, eu não trago ninguém aqui. Não admito no meu horário. Me perdoe. Olha, você vai me conhecer um pouquinho mais. Você, de certo, me conheceu lá atrás, aqui em Teremoco Borba. Não aceito vagabundo, ladrão aqui no microfone aberto. Aqui não vem.
0: Que bom. Então, eu tô
1: aqui
0: sentada no lugar certo.
1: Então, você tá no lugar certo.
0: Exatamente. E a gente quer

0: levar os projetos e as defesas que eu fiz em Curitiba, eu quero levar isso para o Estado. Então, eu quero, por exemplo, que o teste do pezinho ampliado possa acontecer no Estado todo. É, essa questão do horário, da flexibilização do horário de comércio. Veja só que absurdo. A gente tinha uma lei em Curitiba que dizia para o comerciante que horas ele tinha que abrir e que horas ele tinha que fechar. Então, é o político querendo ser mais iluminado, mais, se achando mais inteligente do que o comerciante que está ali todo dia, que atende o seu cliente, né? Então, a gente conseguiu, lá em Curitiba, abolir essa lei. Então, hoje, o horário de funcionamento do comércio é livre, de acordo com a necessidade do cliente e de acordo com que o comerciante entende que o seu cliente quer ser atendido. A gente conseguiu modificar isso. Isso traz liberdade para o comerciante. Isso traz a possibilidade do cliente poder comprar no mercado, no comércio local do bairro onde ele mora, por exemplo, que muitas vezes chegava do trabalho, a hora que chegava no bairro que ele mora, o comércio local já estava fechado, porque tinha uma lei que não permitia que o comércio estivesse aberto. A gente está falando de incentivar o turismo. Imagine um turista chegando em Curitiba para conhecer a Rua 15, lá o calçadão da Rua 15, no domingo, e o calçadão todo fechado, porque tinha uma lei que não permitia. Hoje, se estiver fechado, é porque o comerciante quer, porque entende que não tem cliente para atender. Okay.
1: Exatamente. Como é que você vai chegar no lugar? Quer dizer que a Constituição não vale nada, né?
0: Pois é.
1: Você não pode ir e voltar, não.
0: Exatamente.
1: Exatamente. Lá, é coisa de louco, né?
0: A gente aprovou também em Curitiba, Carlão, um projeto que trata diretamente da população que usa o transporte público, por exemplo, que é um projeto para incentivar a publicidade nos ônibus e em todo o sistema de transporte público. Lá em Curitiba a gente tem os tubos, né? As estações tubo.
1: Isso.
0: Né? Mas independente de ter ou não estação tubo, que eu sei que é uma característica bem específica de Curitiba, a publicidade na plotagem lateral dos ônibus, na plotagem nos bancos, nos assentos, nos pontos de ônibus, nos terminais. E isso é uma realidade que não é só de Curitiba, é uma realidade que é do Paraná inteiro, do Brasil inteiro.
1: Exato.
0: E vendendo essa publicidade, o que a gente consegue fazer? Reduzir o valor da tarifa. Eu tenho certeza que quem anda de ônibus sabe o quanto é suado pagar todo dia o valor ali da tarifa para ir e voltar para o trabalho, para ir e voltar para o estudo, enfim, não importa qual o motivo que você usa o transporte público, mas todo dia você paga e paga caro. Então, se a gente incentivar a prefeitura a fazer a venda desses espaços publicitários, né, você consegue reduzir o valor da tarifa. Então, a gente está impactando diretamente no bolso do cidadão e positivamente, né, deixando mais dinheiro no bolso do cidadão. Então, esse foi um outro projeto que a gente aprovou em Curitiba e que é possível de expandir para o Paraná inteiro e, enfim, diversas áreas, né? Diversos projetos aprovados e sempre com projetos que realmente importam, que realmente impactam a vida da população lá na ponta. Você comentou do Olhar que Transforma, né?
1: Isso também, né?
0: O Olhar que Transforma foi um projeto que eu desenvolvi quando estive na secretaria, porque eu acabei nem comentando com você, Carlão, que quando fui reeleita para o segundo mandato, o prefeito de Curitiba me chamou para estar à frente de uma secretaria. Secretaria Municipal de Desenvolvimento Humano, uma secretaria nova que foi criada na gestão desse atual prefeito.
1: Prefeito Greca?
0: Eduardo Pimentel.
1: Ah, o Pimentel agora, isso, né? Que é o atual prefeito.
0: Isso, que é o atual prefeito. Então, uma secretaria nova com temas bem sensíveis. Na secretaria a gente cuida, né? A secretaria ainda está lá, eu que
1: sei. Isso, continua.
0: Cuida de criança e adolescente, pessoa idosa, pessoa com deficiência, migrante, conselho tutelar, políticas sobre drogas e todo o relacionamento com o terceiro setor, que são as OSCs, né? Que fazem o atendimento ao público lá na ponta. E nessa secretaria a gente desenvolveu o projeto Olhar que Transforma. O que, que é esse projeto, Carlão? Olha só que legal. A gente leva o médico oftalmologista para dentro da escola para fazer o exame oftalmológico das crianças dentro da escola. Crianças de primeiro a nono ano, matriculadas na rede pública municipal lá de Curitiba, 80 mil crianças sendo atendidas dentro da escola, fazendo toda uma triagem oftalmológica. Então, não é só para ver se precisa de óculos ou não, né? Outras doenças oftalmológicas também são detectadas nessa triagem. E quando a criança precisa de óculos, ela escolhe a armação. Então, não é a armação, como é que fala, padrão para todo mundo, não. A criança escolhe a armação que ela quer. Um mês depois, a prefeitura volta para entregar o óculos feito sob medida para a criança. Você não vai acreditar que a gente já pegou casos de glaucoma, casos de ceritocone, eu acho que é esse o nome da outra doença, e crianças com necessidade de óculos de 3, 4 graus, que não estavam enxergando nada. Imagine o que essa criança estava aprendendo. Não estava aprendendo nada. Então, um projeto que vai impactar no desenvolvimento pedagógico da criança, no desenvolvimento até emocional. Porque imagina, você numa sala de aula, sem enxergar o que está sendo escrito no quadro, né? Sem nenhum interesse de

0: está na escola, provavelmente, porque simplesmente não sabe o que está acontecendo, não consegue ver o que está acontecendo. Então, é um projeto que transforma realidades e que vai impactar uma geração inteira daqui para frente.
1: Não tem dúvida. Então, tá aí. Eu estou conversando com a Amália Tortato. Amália, vamos falar um pouquinho. Eu sei que você foi um atleta no passado, não sei se ainda não é, né? Fala um pouquinho de você nesse sentido aí, porque afinal de contas, quem foi nunca deixa de ser, afinal de também pode trabalhar muito pelo esporte, né?
0: Verdade, é verdade. Eu fui atleta aqui em Curitiba, acho que, como você falou, gostei disso, nunca deixarei de ser, né? Aqui em Curitiba, olha, eu aqui em Telêmaco Borba, né? Na minha terra natal, representei o município muitas vezes, representei a escola em que eu estudava, fui a capitã do time, joguei vôlei por bastante tempo. Sabe, Carlão, que às vezes eu olho pra trás e falo assim, meu Deus, tinha dias que eu treinava 8 horas por dia. Imagina, das 2 da tarde às 10 da noite, jogando vôlei e treinando. Treinava com as meninas da minha idade, treinava com as meninas mais velhas. Depois fazia um treino físico, assim, né? O que o professor Neri na época fazia, o que hoje chama de...
1: Grande Neri, um abraço pra ele. Foi vereador comigo aqui no município também.
0: Foi vereador, né? Exatamente.
1: Professor Neri.
0: O que hoje ele chama de crossfit.
1: Isso.
0: Né? Nas academias. É. O professor Neri começou isso com a gente lá atrás. Nem tinha nome, nem tinha esse nome. Mas era certo. Tipo um crossfit que a gente fazia. E depois, à noite, ainda treinava com as meninas no SESI ali. Com as meninas mais velhas, que hoje têm a minha idade.
1: Que coisa de louco, não é?
0: E jogava bastante vôlei, sim. E eu tinha um apelido aqui na cidade, era Coca.
1: Coca?
0: É.
1: Eu lembro desse apelido.
0: Eu era Coca do vôlei, né? O meu irmão Pico também jogava vôlei, também o apelido dele Pico. E, enfim, eu tinha muito orgulho de representar a cidade. Na época foi criada a Liga Norte-Sul Pioneira. O professor Neri, com mais alguns professores aqui da região.
1: Certo.
0: Piraí do Sul, Ibaiti, Ortigueira, Reserva. Criaram essa Liga Norte-Sul Pioneira e aí no final de semana a gente ia para representar o município e ficava assim, sexta, sábado e domingo jogando vôlei o dia inteiro. Imagine, era um final de semana para decidir um campeonato, um mini campeonato. Então era 3-4 jogos por dia. E eu ainda jogava quando eu era da categoria B, né? Nem sei se hoje ainda é dividido em A e B.
1: Eu não sei tipo, dizer sobre isso, mas não importa.
0: Não,
1: né?
0: Importa. Na época,
1: o importante é que aconteça.
0: Na época tinha categoria A e B, o B era as meninas mais novas, o A. As meninas mais velhas. Então, quando eu tinha a idade de jogar no B, eu jogava no B e no A. Então, imagina, eu fazia 5 jogos num dia.
1: Certo.
0: Nessa Liga Norte-Sul Pioneira. Jogos da primavera, que a gente ia pra Ponta Grossa também jogar, representando o colégio. Enfim, bastante orgulho dessa época. Praticar esporte, Carlão, molda o caráter.
1: Com certeza.
0: Né? Molda as características, assim. Acho que a garra que eu tenho de não desistir dos projetos. Porque a gente conta só a parte boa, né? Ah, provei isso, provei aquilo, fiz isso, fiz aquilo. As pessoas não sabem o caminho. Quantos nãos, quantas portas na cara a gente levou até conseguir aprovar. Então, acho que essa garra, essa determinação, essa vontade de fazer acontecer, eu não tenho nenhuma dúvida que boa parte disso foi formado quando eu era atleta, quando eu treinava, quando eu jogava vôlei, quando eu competia. Eu não tenho nenhuma dúvida que isso colaborou muito para a pessoa que eu sou hoje, sabe?
1: Não tem dúvida. Bom, eu estou conversando com a Amália Tortato, você que acompanha o nosso microfone aberto aqui pela Capital do Papel, não somente na nossa região, mas muito longe daqui, porque as nossas ondas da Capital do Papel vão muito longe, né? Entendeu? Você que está nos acompanhando. Amália Tortato, para quem é de Telêmaco Borba, na nossa região, agora você vai saber um pouquinho dela, né? Eu vou comentar aqui. Ela é engenheira mecânica, formada pela Universidade Federal do Paraná, viveu aqui em Harmonia muitos anos, falou aqui do esporte em que ela praticou, né? Aqui em Telêmaco Borba, deu alguns detalhezinhos, né? E foi comissionária de voos também, que beleza, hein?
0: Comissária de voo, isso. O meu pai trabalhou muito tempo na Klabin, o meu engenheiro Douglas Tortato, talvez o pessoal que esteja acompanhando lembre dele, né? E eu trabalhei também, apesar de ter me formado em engenharia mecânica, segui os passos do meu pai, trabalhei bastante tempo como comissária de voo, ou aeromoça, tanto faz, é a mesma coisa, né? A minha avó era a Neuzita, aqui em Telêmaco, é daqui, né? Muito tempo daqui. O meu avô Chico Barros,
1: Chico,
0: que fez o primeiro pouso do avião.
1: Exatamente.
0: Quando tinha um avião.
1: Foi
0: lá
1: meu vizinho, né? Muito tempo, hoje de saudosa memória, não é
0: exatamente.
1: Isso? Como João de Barros também, né?
0: Também, João de Barros.
1: Turma.

0: toda aí, né?
1: Essa turma
0: saudosa
1: toda.
0: Memória.
1: É minha, são parte da minha família.
0: Isso.
1: Né? Que eu uso o Tortato, mas eu sou Barros também.
0: Barros também.
1: É. E, enfim, trabalhei bastante tempo como aeromoça e tive a oportunidade de conhecer diversas realidades, não só pelo Brasil, né? Conheci quase todas as capitais, faltou só duas para conhecer. E tive a oportunidade, fiquei muito tempo fazendo voo internacional. Então, eu tive a oportunidade, graças à minha profissão de aeromoça, de conhecer diversas realidades pelo mundo. E eu ficava muito revoltada, Carlão, de ver as coisas funcionando fora. Essa questão da publicidade nos ônibus, por exemplo. Você vai para fora do Brasil, os ônibus são plotados com propaganda da peça teatral que vai acontecer.
0: Isso.
1: Ou de uma loja, de uma marca, não importa. Mas os ônibus plotados, e as pessoas pagam para colocar aquela propaganda.
0: Exatamente.
1: Ali, né? Então, eu via essas coisas fora do Brasil, chegava aqui e falava, por que, que a gente não tem isso aqui? Né? E foi uma das coisas que me fez querer entrar na política. A primeira coisa foi a minha revolta com os políticos corruptos também, igualzinho você.
0: Exatamente.
1: Igualzinho você, eu ficava revoltada de ver o que os políticos faziam com a população e não se preocupavam com a população. Parece que faz política para si mesmo, né? Isso me revoltava demais. E a segunda coisa foi de ver a realidade fora do Brasil e querer que isso acontecesse aqui no nosso país, né? Então, foram praticamente os dois pontos que me fizeram querer entrar na política. E acho que talvez seja por isso que eu tenho esse olhar diferente, né? E eu tenho essa vontade de transformar o Brasil na, tipo, a gente tem aqui a mesma qualidade de vida que a gente vai buscar lá fora quando as pessoas têm vontade de morar fora do Brasil, como eu já tive, né? A gente não quer morar fora do Brasil para ser um imigrante ilegal.
0: Não, nós queremos um bem-estar aqui dentro.
1: Exatamente.
0: Mas infelizmente tá muita gente, muitas empresas indo embora desse
1: indo
0: país.
1: Embora. Pois é.
0: Pela questão do governo que aí está, né?
1: Exatamente. Então, quando as pessoas vão para fora do Brasil, elas vão atrás de qualidade de vida.
0: É, exatamente, porque não tem aqui.
1: Porque não tem aqui. E o que eu quero é que a gente tenha aqui.
0: Exatamente.
1: O meu sonho é que ninguém mais queira ir embora do Brasil por causa disso.
0: País maravilhoso, né? Abençoado por Deus.
1: Exatamente.
0: Infelizmente, tá do jeito que tá aí, né?
1: É uma tristeza. É uma tristeza. E tá do jeito que tá por conta dos nossos políticos. Então, a gente olhar para quem a gente vai colocar nas cadeiras na próxima eleição.
0: Exatamente.
1: É importantíssimo, porque são essas pessoas que vão decidir as nossas vidas pelos próximos 4 anos.
0: Exatamente.
1: Não é brincadeira.
0: Amália, para a gente finalizar então, o papo tá bom, gostoso, realmente falando aí com uma nossa conterrânea, né?
1: Isso.
0: Aqui de Telêmaco Borba, hoje vereadora em Curitiba e pré-candidata a deputada estadual pelo Paraná. Me fala um pouquinho da sua pré-candidatura a deputada estadual, então.
1: Exatamente. A ideia é que o que a gente fez na Câmara Municipal, eu falo sempre a gente porque eu acho que não faço nada sozinha, né? Graças à equipe maravilhosa que eu tenho, que me acompanha, que está sempre trabalhando junto comigo. Então, tudo que a gente defendeu em Curitiba, na Câmara Municipal, tudo que eu tive a oportunidade de fazer na secretaria, de ver de perto, Carlão, que muita coisa não acontece porque falta prioridade, falta coragem, às vezes, e falta vontade de fazer. Às vezes não, falta coragem muitas vezes.
0: E falta
1: vontade de fazer. Na secretaria eu pude ver isso de perto. Então, tudo isso eu quero levar para o Paraná. Eu não quero que o Paraná se acostume a achar que político não ter prioridade é normal, sabe? A gente escolher colocar dinheiro, por exemplo, no rombo dos Correios, ano passado foram 8,5 bilhões no rombo dos Correios.
0: É outra vergonha também, né?
1: Enquanto isso, a gente tem criança morrendo porque não tem dinheiro para fazer o teste do pezinho ampliado. Não tem dinheiro? Tem dinheiro. O que falta é escolher prioridade.
0: Exato.
1: Então, eu não quero que as pessoas se acostumem a achar que falta de prioridade é normal, que não ter coragem de enfrentar as dificuldades para conseguir aprovar um projeto que é normal. Eu quero que as pessoas entendam que político precisa trabalhar pela população de verdade, não só no discurso. E, como eu falei, graças a Deus, tenho bastante trabalho, resultado e entrega para mostrar. Se você me permite, Carlão, para as pessoas me conhecerem um pouco melhor, eu tenho minhas redes sociais, em todas elas eu sou Amália Tortato, então todas elas Amália Tortato, tudo junto. A gente tem site, tem Instagram, tem Facebook, tem TikTok, tem Twitter, tem YouTube, tem tudo.
0: E lá, tem uma assessoria competente, isso que é importante.
1: Uma assessoria incrível, né? E nas minhas redes sociais tem também o nosso contato, então ficou com alguma dúvida, quer perguntar algum tema específico, manda na nossa rede social, no nosso WhatsApp, que a gente responde, faço questão sempre de responder. O importante é que as pessoas me conheçam. Eu quero que as pessoas me conheçam e, quando forem fazer a escolha, escolham com certeza, com confiança e daí possam também divulgar essa escolha para suas famílias.

0: milhas para os seus amigos. Então, é mais ou menos por aí, Carlão. Obrigada.
1: Amar, eu que tenho que agradecer você, te desejar muito sucesso nessa nova empreitada, né? Porque é uma nova empreitada, né? É saindo da vereança agora para pelo menos já ter um conhecimento político. Isso que é importante, né? Sim. Muito obrigado a você e quando precisar estamos aqui à disposição. Nós continuamos aqui, né? E vamos juntos, né? Nesse trabalho aí, ok?
0: Obrigada, obrigada pela oportunidade. Um beijo grande para os nossos ouvintes aí da Capital do Papel, Telêmaco e região, minha terrinha, sempre no meu coração. Obrigada pela oportunidade.
1: Ok. Agora são 12 horas e 25 minutos. Após os comerciais, vão girando com mais notícia aqui no Microfone Aberto.
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13: Agora são 12 horas e 28 minutos, 12 e 28. 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Telêmaco Borba, alô, meu amigo Foguinho, né? O Foguinho sempre junto com a gente, acompanhando o nosso microfone aberto, aquele abraço. Deixa eu ver qual é o recado que ele está mandando para a gente aqui.
14: Boa tarde, meu amigo Carlão. Estamos com o programa Jardim Itália. Um abraço para todos os ouvintes e o Foguinho.
13: Muito bem, Foguinho, aquele abraço para você, obrigado pela audiência. Ô, minha querida amiga, deixa eu ver aqui, vamos ver aqui, Roseli, você, como é uma entrevista, não tinha perguntas, né? Ela não entendi ela falando como se a lei não fosse recente. Viu, a lei realmente existe, a lei do pezinho, mas só que ela estendeu em Curitiba para muito mais exames de outras doenças que podem ser detectadas pelo pezinho, viu, Roseli? É isso.

0: Muito bem, vamos seguindo com mais informação aqui no nosso microfone aberto. Olha só, né? Deixa eu ver aqui. Saúde orienta. Beber pouca água no frio pode causar problemas renais e agravar doenças respiratórias. Vamos então a essa informação.
1: A manutenção do consumo de água é indispensável para o bom funcionamento do organismo e para a prevenção de doenças. Nesta época do ano, com temperaturas mais baixas, é comum notar uma mudança nos hábitos diários, como a procura por pratos mais quentes e também a redução da ingestão de água. No entanto, a Secretaria de Estado da Saúde alerta que isso traz riscos, podendo desencadear problemas renais e até mesmo o agravamento de doenças respiratórias. A sensação de sede reduz no frio porque o corpo diminui a taxa de transpiração e contrai os vasos sanguíneos para reter calor. A ausência dessa sensação não significa, porém, que o corpo esteja hidratado, já que ele continua perdendo água por meio da respiração, da urina e das funções metabólicas básicas. Quando ocorre a diminuição do fluxo de líquidos, se reduz a filtragem sanguínea, aumentando a concentração de sais na urina, elevando o risco de infecções urinárias e de formação de pedras nos rins. O sistema respiratório também é afetado. O ar frio e seco resseca as vias aéreas e, sem a hidratação, o muco protetor perde eficiência, deixando o organismo mais vulnerável a vírus e bactérias comuns da estação, como a gripe, os resfriados e a pneumonia. Também dá para sentir na pele a falta de água no organismo. O ressecamento da pele fica mais severo, podendo causar descamação, coceira e fissuras nos lábios e extremidades. A imunidade também pode baixar, uma vez que a água é vital para o transporte de nutrientes e de células de defesa pelo sangue. A falta de líquido ainda causa dores de cabeça, lentidão intestinal e fadiga. A recomendação geral para adultos é o consumo médio de 2 litros de água por dia. Deixar uma garrafa de água visível na mesa de trabalho ou nos ambientes de casa serve como um lembrete constante dessa necessidade. Para idosos e para as crianças, essa atenção deve ser redobrada, uma vez que essas pessoas têm uma menor percepção da sede e dependem de estímulo frequente para tomarem água. Observar a cor da urina é a forma mais fácil de entender o nível de hidratação. Se ela estiver transparente ou amarelo claro, o consumo está adequado. Se apresentar um tom amarelo escuro ou alaranjado, é sinal que você precisa beber mais água imediatamente. Repórter Gustavo Vaz.
0: 12 horas 33 minutos. PR-151 terá bloqueio temporário no quilômetro 372 nesta sexta-feira para detonação de rocha.
1: O Departamento de Estradas de Rodagem do Paraná, por meio da Superintendência Regional dos Campos Gerais, informa que a PR-151 vai passar por uma interdição temporária de tráfego nesta sexta-feira para serviços de desmonte de rocha. A operação acontece no quilômetro 372 da rodovia, no município de Palmeira. O fechamento total da pista está programado para 1 hora da tarde, com a execução da detonação prevista para 1:30. A estimativa do órgão é que o trajeto seja totalmente liberado para circulação de veículos por volta das 3 horas da tarde. O DER orienta os motoristas que trafegam pelo trecho a planejarem os deslocamentos com antecedência e a dobrarem a atenção à sinalização no local. Repórter Gustavo Vaz.
0: 12 horas 34 minutos, 12 e 34. Saúde reforça vacinação. Mesmo com redução de casos de síndrome respiratória aguda grave.
2: A Secretaria de Estado da Saúde reforça que a vacinação continua sendo a estratégia mais eficaz para reduzir hospitalizações, complicações e mortes em função de síndrome respiratória aguda grave. Ainda que o cenário seja de redução dos casos, as vacinas contra influenza, Covid-19 e vírus sincicial respiratório continuam sendo fundamentais para proteger a população, principalmente

0: Principalmente os grupos prioritários, crianças entre 6 meses e 6 anos e pessoas com idade acima de 60 anos, além das gestantes. O Sistema de Informação da Vigilância Epidemiológica da Gripe, da SESA, registrou uma queda de 15,5% no número de casos de síndrome respiratória aguda grave na semana epidemiológica 29, em 27 de julho de 2026, se comparada ao mesmo período do ano anterior. A síndrome respiratória aguda grave não é uma doença única, mas uma compilação perigosa de gripes e outras infecções, e pode causar forte falta de ar, queda no oxigênio do sangue e lesões nos pulmões. De acordo com o boletim epidemiológico da SESA, o estado registrou 15.999 casos de hospitalização por síndrome respiratória aguda grave em 2026. Número abaixo do registrado em 2025, com 18.944 casos no mesmo período. No mesmo boletim, a faixa etária com mais hospitalizações por influenza foi entre crianças até 6 anos de idade, somando 708 casos. Também destacam-se as hospitalizações nas faixas etárias acima de 60, 70 e 80 anos, com respectivamente 220, 314 e 418 casos registrados, sendo esta última faixa que conta com o maior número de óbitos pela doença. A cobertura vacinal do Paraná entre os grupos prioritários contra a influenza está em 52,55%, acima da média nacional, que é de 44,72%. A meta é atingir 90% desse público até o final do ano. Além da vacinação, nunca é demais adotar medidas simples e eficazes que ajudam a reduzir a transmissão de vírus respiratórios no dia a dia. Repórter Vitor Luiz.
1: Novo modelo de CNPJ começa a ser implantado no Paraná nesta sexta-feira.
0: O Paraná passa a se adequar à implantação do novo modelo de Cadastro Nacional da Pessoa Jurídica, CNPJ, em formato alfanumérico, a partir desta sexta-feira. A mudança faz parte de um processo de modernização do Cadastro Nacional de Empresas e não altera a quantidade de caracteres do documento, que continuará com 14 posições. Na prática, o novo CNPJ poderá combinar números e letras, substituindo gradualmente o modelo composto apenas por números. A alteração foi desenvolvida para ampliar a capacidade de geração de novas inscrições, diante do crescimento contínuo da quantidade de pessoas jurídicas registradas no país. Os CNPJs já existentes não sofrerão alterações, já que o novo formato será utilizado apenas para as novas inscrições realizadas pela Receita Federal. Atualmente, um CNPJ possui apenas números. Com a implementação do novo padrão, poderão ser emitidos documentos que combinem letras e números, mantendo as mesmas 14 posições. A Secretaria de Estado da Fazenda, por meio da Assessoria de Tecnologia da Informação e Comunicação, realizou um levantamento dos ambientes impactados e coordenou, juntamente com a Celepar, o IPRO e GFT, que são responsáveis pelo desenvolvimento e sustentação dos sistemas estaduais, as adequações necessárias para garantir a compatibilidade com o novo padrão. Ao todo, mais de 87 sistemas corporativos passaram por ajustes, envolvendo regras de negócio, interfaces, serviços e mecanismos de validação. Essa adaptação é necessária para evitar falhas em cadastros, integrações e validação de informações à medida que os novos CNPJs forem sendo emitidos. A implantação do novo formato será gradual e coexistirá com os CNPJs numéricos já existentes, sem prejuízo às empresas atualmente cadastradas. Repórter Vitor Luiz.
1: 12:40, 12:40, você está na capital do papel, Telêmaco Borba. Especialista explica como El Niño se manifesta no Brasil.
2: O El Niño ocorre quando as águas superficiais do Oceano Pacífico Equatorial ficam mais quentes que o normal por vários meses, provocando mudanças nas temperaturas. Uma pesquisa feita pela Nexus aponta que o fenômeno tem despertado cada vez mais o interesse

0: interesse dos brasileiros. Entre março e maio deste ano, a busca sobre o tema no Google foi 903% maior que o trimestre anterior. Nas redes sociais foram registradas 27,4 mil menções em português sobre o tema. A especialista em neurociência aplicada à arquitetura e na paz explica como o fenômeno se manifesta no Brasil.
1: Aqui no Brasil, a gente vê nitidamente uma mudança associada ao El Niño com mais calor e mudanças no padrão da distribuição de chuvas. Inclusive, o que a gente está acostumado a ver no norte, a gente vê de maneira diferente, o que está acostumado a ver no sul, isso é completamente alterado.
0: De acordo com um boletim divulgado pelo Instituto Nacional de Meteorologia, o El Niño já está atuando no Brasil, com probabilidade de permanecer até pelo menos o início de 2027. A arquiteta alerta que os impactos do fenômeno vão além da agricultura, do abastecimento de água devido à seca e, consequentemente, da economia.
1: Existem paredes que estão sofrendo mais com o sol do que outras? As chuvas vêm de qual direção? A gente pode fazer uma previsão dessa proteção. Trazer vegetação para dentro de casa. Quantas têm esse poder de fazer uma regulação de temperatura? Elas geram sombra, a ventilação é influenciada. É base da construção entender o clima do lugar.
0: E na Paz reforça que enfrentar os impactos do fenômeno exige um esforço coletivo.
1: É importante salientar que as mudanças que a gente faz dentro de casa sozinhas, elas não são completamente eficientes, porque precisa haver um esforço coletivo, em primeiro lugar o poder público, e uma conexão entre o desenho urbano e as estratégias de drenagem, de infraestrutura e, em seguida, os nossos esforços enquanto cidadãos mesmo.
0: Da Rádio Educadora FM, diretamente de Salvador, Jéssica Paulo, para a Rádio Nacional.
2: Temporal com ventos fortes destelha casas e derruba árvores em Imbaú. Chuva causou danos em residência, estradas rurais interrompeu o fornecimento de energia em diversos pontos do município. O forte temporal, acompanhado de ventos intensos, atingiu o município de Imbaú na manhã de quarta-feira, 29, causando diversos transtornos. Dezenas de residências foram destelhadas. Árvores caíram em diferentes pontos da cidade. Estradas rurais sofreram danos e houve interrupção no fornecimento de energia elétrica em várias regiões. Conforme informação, desde as primeiras horas do dia, equipes da Prefeitura do Imbaú atuam no atendimento às famílias afetadas e trabalham em conjunto com os órgãos competentes para reduzir os impactos provocados pelo mau tempo e restabelecer a normalidade o mais rapidamente possível. A Defesa Civil orienta a população a permanecer atenta aos avisos meteorológicos, já que a previsão de continuidade das instabilidades climáticas nos próximos dias, com a possibilidade de novos episódios de chuva intensa e também ventos fortes. Em situações de emergência, moradores do Imbaú devem entrar em contato com a Defesa Civil pelo telefone 42 998 109188, repetindo 42 998 109188. A Prefeitura do Imbaú informou que segue prestando assistência às famílias atingidas e reforçou o compromisso de oferecer todo o suporte necessário durante o período de recuperação desses danos. 12 horas 44 minutos. Após os comerciais, já voltamos com mais informação.

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2: 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E não esquecendo que amanhã nós teremos sorteio de mais uma cartela do bingo da comunidade ali, Bom Jesus, viu, gente? Então, amanhã, a partir das 11h30, você pode mandar para mim aí, através do nosso WhatsApp, 3910-1210, e você manda a sua participação, beleza? O nome completo e o bairro em que você mora. Alô, Márcia de Lara, está na sintonia. Muito obrigado a você lá no São João, viu? Grande abraço para você, Márcia. Quem mais aqui? Bom dia, Carlão. Locutor, o quê? Tá. Ah, sim, obrigado, viu? Mais uma vez, a nossa querida amiga. Deixa eu ver aqui. A Helena Gianakev Brás, lá do São Francisco. Obrigado a você. Obrigado também ao meu amigo Banks. Alô, Banks, aquele abraço, passei a sua mensagem, viu? Para a nossa pré-candidata Amália, viu? A sua mensagem que você mandou aqui para a gente, passei para que ela pudesse ouvir, ok? Ademir Pinheiro, aquele abraço para você, ligado também no microfone aberto. Alô, Ademir, aquele abração para você. O meu amigo Candinho também mandou uma mensagem, deixa eu ver aqui. Bom dia, Carlão, estamos na escuta. Manda um abraço para essa querida amiga, vereadora e candidata Amália Coca. Lembro muito dela. Fui atleta do professor Neri também e lembro muito dela. Forte abraço. O seu amigo Tim Maia. Alô, Tim Maia! Que coisa boa. Rapaz, eu sou fã do negão Tim Maia, viu? Cantor e do amigo Tim Maia aqui também, né? Um abraço para você. Muito obrigado pela sua audiência. Foguinho, nós já falamos. O meu amigo Candinho mandou uma mensagem. Parabéns pela iniciativa. Hoje tem muitos conterrâneos na política municipal e estadual tentando buscar resultado sério. Isso é muito importante para Telêmaco Borba, porém observo que se tem vários pleiteando, essa vaga acaba dividindo os votos e ninguém se elege. Mas é válido tudo isso. Um abraço. Obrigado, Candinho. Aquele abração para você. Não? Muito bem. São 12h50 e nós vamos agora conferir a previsão do tempo para todo o país.
4: Previsão do tempo para quinta-feira, 30 de julho de 2026. Região Centro-Oeste. Em Goiânia, Goiás, o dia vai ser de céu claro, mas as nuvens aparecem pela manhã. Os termômetros registram

0: Com mínima de 16 e máxima de 33 graus. A umidade relativa do ar gira em torno de 60 a 20%. Brasília, capital federal, apresenta céu encoberto. A temperatura mínima é de 14 e a máxima de 30 graus. A umidade relativa do ar é de 70 a 20%. Região Nordeste. Fortaleza, Ceará, vai ter uma quinta-feira predominantemente de céu claro. A temperatura marca mínima de 26 e a máxima de 30 graus. A umidade relativa do ar vai de 90 a 50%. Ceará, Mirim, Rio Grande do Norte. Sopra velhinhas diante de um céu com muitas nuvens, principalmente nos períodos da manhã e da noite. A temperatura mínima é de 21 e a máxima de 31 graus. A umidade do ar varia de 90 a 45%. Região Norte. Em Manaus, Amazonas, a quinta-feira vai ser de céu nublado, mas sem previsão de chuva. A temperatura mínima é de 26 e a máxima de 35 graus. A umidade do ar é de 90 a 30%. Porto Velho, Rondônia, tem previsão de céu encoberto. A temperatura mínima é de 24 e a máxima de 35 graus. A umidade relativa do ar é de 90 a 30%. Região Sudeste. Em São Paulo, capital paulista, a previsão é de céu encoberto. Os termômetros registram mínima de 15 e máxima de 23 graus. A umidade relativa do ar vai de 100 a 60%. Curvelo, Minas Gerais, comemora aniversário nesta quinta-feira sob céu encoberto. A temperatura mínima é de 15 e a máxima de 31 graus. A umidade relativa do ar é de 70 a 20%. Região Sul. Em Florianópolis, Santa Catarina, a quinta-feira vai ser de céu encoberto, sem previsão de chuva. Os termômetros registram mínima de 14 e máxima de 20 graus. A umidade relativa do ar oscila entre 90 e 70%. Em Porto Alegre, Rio Grande do Sul, a previsão aponta para céu encoberto. Os termômetros registram mínima de 14 e máxima de 20 graus. A umidade relativa do ar fica entre 100 e 70%. Você ouviu a previsão do tempo para esta quinta-feira, 30 de julho de 2026. Com informações do IBGE Cidades e do Instituto Nacional de Meteorologia, INMET. E redação de Diego Freitas, da agência Rádio Gov em Brasília, Vladimir Filipim.
1: Muito bem, você acompanha aí a previsão do tempo para todo o país. Muito obrigado ao Banco Saúde, né? Alô, Banks, um abraço para você. Deixa eu ver o que, que ele mandou para mim aqui.
2: Ô, Carlão, Estevam Banks aqui. Gostaria de te parabenizar pela entrevista com a Amália Tortato. Cara, você foi, assim, bem enfático e bem justo, tá? Você, sim, fez uma foi uma excelente entrevista. Fiquei, assim, bem boquiaberto. E, mais uma vez, repito, parabéns, Carlão. Ó, show de bola, viu?
1: Muito obrigado, Banks, a você, toda a família. Obrigado sempre pela audiência do nosso microfone aberto. Estamos aqui à disposição, como sempre, em prol da nossa população. Alô, Ademir Pinheiro, como é que tá você, Pinheiro? Um abraço, viu? Muito obrigado também pelo carinho da sua audiência. E nós vamos seguindo com mais informação. 12h55.

0: policial.
1: E no nosso plantão de polícia, Polícia Militar recupera veículo roubado. Na tarde de quarta-feira 29, por volta das 15 horas,

0: a Polícia Militar do Paraná, por meio de equipes do Rádio Patrulha Auto RPA, localizou e recuperou um veículo que havia sido roubado no último dia 21 de julho, no bairro Chapada, em Ponta Grossa. A localização do automóvel ocorreu em via pública, no bairro Ouro Verde, após o recebimento das denúncias. No local, a equipe da PM efetuou isolamento do veículo e acionou o setor de perícia da Polícia Civil para a realização dos trabalhos de papiloscopia. Após procedimentos periciais, o automóvel foi encaminhado à delegacia da Polícia Civil para as providências. Informação chegando, vítimas de acidente fatal na PR-986 eram moradores de Jaboti. As vítimas do grave acidente registrado na PR-986 entre Rolândia e Cambé na noite de terça-feira foram identificadas como Jean Carlos e Patrick Vilas Boas Lima, de 22 anos, naturais de Jaboti no Norte, Pioneiro do Paraná. Os dois perderam a vida no local após a van em que estavam atingir a traseira de um caminhão. Conforme a Polícia Rodoviária Estadual, os jovens viajavam em um Renault Master e transportavam a carga de morangos. O veículo seguia no sentido Rolândia a Cambé, quando por volta de 23h25, no quilômetro 3 da PR-986, colidiu na traseira de um semi-reboque acoplado a um caminhão Scania, que trafegava no mesmo sentido. A violência da batida provocou a morte instantânea do motorista da van, Jean Carlos, e do passageiro Patrick Vilas Boas Lima. Ambos não resistiram aos ferimentos e morreram antes da chegada de equipes de resgate. Já os motoristas do caminhão de 51 anos saiu ileso. Ele permaneceu no local, realizou o teste lá, que apontou nada, né? E teve descartada a ingestão de bebida alcoólica. A dinâmica do acidente ainda era investigada pelas autoridades. A confirmação da identidade das vítimas gerou forte comoção em Jaboti. Desde as primeiras horas desta quarta-feira, familiares, amigos e moradores utilizaram redes sociais para prestar homenagens. Portanto, essas foram as informações escolhidas dentro do nosso plantão de polícia. 12h58.
1: Por isso eu digo.
0: Bem, amigos, bem, amigas, estamos finalizando aqui pela sua Capital do Papel mais um show de notícia e informação em mais um microfone aberto. Para você que ficou na minha companhia e toda a nossa equipe, o meu muito obrigado. Eu retorno amanhã, sexta-feira, a partir das 11h30, com muito mais informação para você dentro do nosso microfone aberto. E agora eu convido para que você permaneça aqui na nossa Capital do Papel 101.9, porque está chegando por aqui Gilberto Alves, com muita música e informação para você e a sua participação também no Tarde é Nossa, né? Portanto, e a partir das 5 da tarde, Dimas Barbosa com Tarde Sertaneja. Amigos e amigas, ao finalizarmos, dizemos: Senhor, fazei de mim instrumento de vossa paz. Grande abraço, obrigado e até amanhã, se Deus quiser.

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Olá, você! Muito boa tarde! Gilberto Alves, chegando com a tarde é nossa. Aqui pela capital do papel, FM 101.9, transmitindo de Telêmaco Borba, estado do Paraná. Seja muito bem-vindo, seja muito bem-vinda. Afinal de contas, aqui é o seu lugar, aqui é bem melhor. Hoje é quinta-feira, dia 30 de julho de 2026. Você no carro, na rua, no trabalho, no escritório, em casa, acompanhando nossa programação. Obrigado pela sua sintonia, obrigado pela sua companhia. E para você interagir conosco, registrar a sua audiência, confirmar a sua participação, é fácil demais, é muito simples. 3910-1210, o código de área é o 42. 3910-1210, esse é o WhatsApp da capital para você interagir conosco. Segundo o Cibepar, né, a temperatura neste momento é de 21 graus. E você nos acompanha em que rua, em que bairro, em que cidade, em que estado, em que país você acompanha a programação da Capital FM? Para você interagir conosco, 3910-1210, código de área 42. E não esqueça, fé em Deus, força, ânimo, coragem, com certeza, dias melhores virão. Uma da tarde, opa, uma da tarde mais 3 minutos, tô chegando no pedaço, tô pintando na área e na Tarde Capital, sempre o melhor da música, sempre os melhores ritmos. Boa tarde pra você. Música.

0: Você ouvindo sempre o melhor da música de todos os tempos aqui na 101.9 The Human League, Together in Electric Dreams. Agora 1:19.
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0: 1:20, vamos lá então com as primeiras participações na tarde desta quinta-feira. Boa tarde, Gilberto.

Neto é o Juarez, o JJ do Jardim Kroll. José Juarez, né? Grande abração para você, o Juarez do Jardim Kroll, acompanhando a nossa programação. Um abração pro Áureo, bem pertinho do asilo, na sintonia da Capital do Papel, né, Áureo? Grande abração, carinhoso para você. Um abraço ao pessoal de reserva, Antônia Sionec, as mulheres, as meninas da Biosaúde, trabalhando e acompanhando a nossa programação. Um abração carinhoso. Grande abraço também ao Cândido Gomes, em reserva. E quem está chegando, de José Laceda, ela diz boa tarde, Giba, e eu digo boa tarde para você, minha querida Dirce Sete. Um abração carinhoso para você e para todos da família. E a Dirce compartilha conosco.

Um dia me perguntaram qual foi a dor mais forte que eu já suportei. Fiquei em silêncio por um momento, porque há dores que não podem ser explicadas em palavras. Algumas machucam o corpo, outras despedaçam a alma. Lembrei das vezes em que meu coração foi partido, quando esperei por alguém que nunca voltou, quando ouvi palavras que nunca deveriam ter sido ditas. Pensei nas despedidas forçadas, nas ausências que se transformaram em cicatrizes invisíveis. Há dores físicas que nos fazem gritar, mas há aquelas que nos fazem calar. São as dores da saudade, da perda, da decepção. São as dores que nos moldam, que nos ensinam a ser mais fortes, mesmo quando tudo dentro de nós quer desmoronar. Então, respirei fundo e respondi: a pior dor é aquela que ninguém viu, mas que eu senti em silêncio.

E nós ouvimos aqui na 101.9 Titãs, Enquanto Houver Sol. Lembrei dele, hein? Um grande abração muito carinhoso ao Xixo Sinkoski no Rio Alegre, ele que é fã de Titãs, né, Xixo? Grande abraço ao Marcos Maurício Sinkoski, né? O Xixo Sinkoski do Rio Alegre sempre nos acompanhando. Quem tá chegando por aqui interagindo conosco? Opa, cadê o recado? Cadê o recado aqui? Boa tarde, Giba. Estou aqui. Salve pro pessoal do Grupo Capital do Papel. Também pro pessoal do

Vanessa Miranda, ofereço para todos os amigos ouvintes da Vila Esperança. Ofereço para Dona Maria, Jéssica e Josiane do bairro Bonavila. Ofereço para Jô Sorriso de Rolândia. Ofereço para o DJ Jarbas da Vila Rosa. É, quero ouvir música com roupa nova, né? Grande abraço ao nosso querido Hamilton Batista Miranda, da Vila Esperança, acompanhando a nossa programação. 1h31, roupa nova, bem maior.

0: E essa nós ouvimos com Jota Quest, numa boa, pra você que tá numa boa, numa legal, curtindo a nossa Capital do Papel, agora 1h42.
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0: Ok, já estamos de volta com A Tarde é Nossa, agora 1h43. Grande abraço ao pessoal de Sapopema nos acompanhando, né? Vai que numa dessas, Silvia Mainardes está nos acompanhando junto com o esposo Pedro, né? Um abração carinhoso, sempre trabalhando e na sintonia da Capital do Papel, né? Também a Luzia Queiroz em Sapopema, grande abração. Grande abraço ao pequeno Anthony, né? Ele que é neto da Luzia Queiroz, né? Um abração carinhoso ao pessoal também de Ivaí, né, Jorge? O Jorge sempre nos acompanhando em Ivaí. No Rio Branco do Ivaí, nós temos o Claudeir e toda a família nos acompanhando. Ele sempre cuidando das mimosas e dando a sua audiência para nós aqui, né? Grande abraço ao pessoal de Rosário do Ivaí. No Rio Branco do Ivaí, um abraço para Lourdes e toda a família na sintonia da nossa Capital do Papel. Pessoal em Piraí do Sul, dona Ana Dirce, grande abraço. Também tem o Dirceu Galo, né, em Piraí do Sul. Tem o Bodinho também em Piraí do Sul. Um abração muito carinhoso. Pessoal de Castro conosco. Ponta Grossa, nós temos a Fátima, né? Da Coronel Cláudio, em Ponta Grossa, né, Fátima? Morou muitos anos aqui em Telêmaco, principalmente na Vila Rural Brilho do Sol. Um abração para Fátima, sempre nos acompanhando. Em Curitiba, nós temos a nossa amiga internauta Thelma também nos acompanhando, né, Thelma? Grande abração carinhoso para você. Onde quer que você esteja, sintonizado com 101.9 ou nos acompanhando pela internet, pelo site, pelo aplicativo. Muito obrigado pelo carinho da sua preferência. Obrigado por estar nos acompanhando, você, amigo internauta, né? O nosso querido Vandeco, ele quer ouvir a música Obladi Oblada. Eu vou trazer para você daqui a pouquinho com The Beatles, beleza? Obladi Oblada aqui na nossa 101.9. Quem é que tá chegando por aqui? Quem tá baixando por aqui é ele, né? O Corvo, direto da capital do estado. Nosso amigo Candinho, ele diz: olá, meu amigo Giba, bom ver vocês aí na Capital do Papel. Abraço, toca ABBA. Então tá bom, vou trazer ABBA para você, 1h45.

0: E nós ouvimos com The Beatles, Obladi Obladá. 1h52, aqui pela Capital do Papel, você acompanhando a tarde é nossa e também interagindo conosco.
1: Boa tarde, Gilberto.
0: Boa tarde.
1: Tudo bem por aí?
0: A voz é diferente hoje, né?
1: Sossegadinho.
0: Tranquilo.
1: Em paz.
0: Opa.
1: Giba, hoje está bastante quente aqui, o sol está brilhando, está tudo azul, mas bastante calor, está parecendo verão, não se diz como estava ontem com chuva e frio. Mas, Giba, eu gostaria de ouvir aí, se for possível, você tocar para mim hoje um Taiguara, a qual eu ofereço para Marli e para Nina aqui da cidade de Ibaiti. Muito obrigado, uma excelente tarde para você e a todos que estiverem ouvindo aí. Tchau, tchau.
0: Um abraço, direto de Ibaiti, Luiz Botafogo. Grande abração, uma boa tarde para você. Chegando Taiguara.

Lindíssima canção que nós ouvimos com ele, Benito de Paula. Ah, como eu amei. 1h59, já já tem Repórter Capital.

Repórter Capital no ar. A Guarda Municipal de Telêmaco Borba realiza nesta sexta-feira, 31 de julho, o treinão oficial do 2º GM Night Run, Patrulha Maria da Penha. A atividade acontece a partir das 19 horas, com saída da sede da Secretaria Municipal de Ordem Pública, na PR-160, no Distrito Industrial. O treinão tem como objetivo apresentar o percurso da prova aos participantes, auxiliar na preparação física dos atletas e incentivar a participação da comunidade. Os corredores poderão escolher entre os trajetos de 5 a 10 quilômetros, os mesmos que serão percorridos na corrida oficial. A 2ª GM Night Run está marcada para o dia 26 de setembro e promete reunir atletas, famílias e a comunidade em grande evento de esporte e integração. Além das corridas, a programação contará com a corrida Kids, feira gastronômica, aulas de capoeira e zumba. E também apresentações musicais, exposições das forças de segurança e mostra de carros antigos. As inscrições para a prova serão abertas em breve. A Prefeitura convida toda a população

0: para participar do treinão e se preparar para um dos maiores eventos esportivos promovido pela Guarda Municipal de Telêmaco Borba. 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

É, hoje tá calor mesmo, hein? Sol brilhando, a temperatura neste momento, segundo o CIMEPAR, é de 23 graus. E quem tem o prazer de continuar com você, até às 5 da tarde, com a Tarde é Nossa, aqui pela capital, sou eu, Gilberto Alves, o Giba. Para você interagir conosco, registrar a sua audiência, confirmar a sua participação, é fácil demais, é muito simples. 3910-1210, o código de área é o 42-3910-1210. Esse é o WhatsApp da capital para você interagir conosco. Estamos vivendo a tarde de quinta-feira, hoje dia 30 de julho de 2026. Quero abraçar com muito carinho o pessoal da Área 1 conosco. Um grande abraço ao seu Ayrton Bueno, sempre nos acompanhando. Grande abraço também, né? A Osias Vaz na Área 1, né, Osias? Grande abração carinhoso para você, obrigado pela sua companhia. Um abraço para a família Jurac, né? A Edneia, o Eduardo, também pessoal do escritório Confisco, um abração muito carinhoso. 2 horas e 3 minutos, seguimos com a boa música aqui na Tarde é Nossa.

0: Esse é o som de Cogumelo Plutão, Esperando na Janela. E você, me diz uma coisa, hein? 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
3: 2:21. E você, tem acompanhado a novela das 9 da Globo? Está emocionante, hein? E olha só, sob suspeita, cena de Fábia traz pistas de reviravolta no assassinato de Arthur na novela Quem Ama, Cuida. Uma cena aparentemente discreta, exibida no capítulo da última terça-feira, dia 28, de Quem Ama, Cuida, pode ter entregado uma pista importante sobre o maior mistério da novela. Durante a festa promovida por Pilar, Fábia apareceu sozinha na varanda da cobertura, onde Arthur Brandão foi empurrado para a morte. A sequência chamou atenção pela maneira como foi construída e reforçou uma teoria que já circula nos bastidores. A personagem pode estar muito mais envolvida no crime do que aparenta. A novela das 9 ainda mantém um segredo: quem matou o milionário? Mas os autores vêm espalhando indícios, né, sobre possíveis suspeitos. Na cena desta semana, a Dondoca permaneceu sozinha na varanda, apenas na companhia da cadela Maria Antonieta. A expressão da personagem, ao observar o local da queda de Arthur, foi bem intrigante. Sem dizer uma palavra, ela demonstrou um incômodo que muitos telespectadores interpretaram como o de alguém que guarda um segredo. Quem Ama, Cuida também vem sugerindo que Fábia mantinha uma relação muito mais próxima com o joalheiro do que o restante da família imagina. Em diferentes momentos, a personagem demonstrou conhecer detalhes da vida do empresário que não seriam esperados de uma simples cunhada. A principal hipótese é de que os dois tenham vivido um relacionamento amoroso em segredo. Esse possível envolvimento ajudaria a explicar o comportamento da personagem. Outro momento que reforçou as suspeitas aconteceu quando a mulher de Ulisses discutiu com Otoniel durante o confronto. Ela perdeu completamente o controle emocional e repetiu várias vezes que Arthur era uma pessoa extraordinária e muito importante para ela. A reação chamou atenção justamente porque ninguém da família parece saber da dimensão dessa ligação. Foi aí que vieram à tona as visitinhas secretas que ela fazia ao cunhado. E ele até dispensava todos os funcionários quando a recebia em sua cobertura. As novas pistas também dialogam com uma informação de bastidores revelada anteriormente pela coluna. Flávia Alessandra gravou uma das versões do assassinato de Arthur. Isso não significa necessariamente que ela seja a autora do crime. Antes mesmo da estreia da trama, o ator Tony Ramos deixou escapar que a novela revelará 9 suspeitos. Olha só, 9 suspeitos, hein? São as emoções da sua novela das 9 da Globo, Quem Ama, Cuida.

LS Jack, talvez. Lembrei dela, hein? Grande abraço a Sônia Ribeiro, nos acompanhando no bairro Macopa, né, Sônia? Grande abraço a você. Um abraço também ao Noel Sabino, Noel Sorveteiro, sempre na sintonia da nossa capital do papel. No Jardim Bandeirantes, um abração carinhoso à família Andrade, né? Um grande abraço ao Marlon, à Vilma, sempre na sintonia. No Jardim Alegre, nós temos a Roseli Nascimento e o esposo Mirtão, né? Grande abração, muito carinhoso. O Clayton também. O Clebão da Prefeitura sempre nos acompanhando. Ah, tem o Juarez, né? Trabalha com veículo pesado da Prefeitura, sempre na sintonia, né, Juarez? Um grande abração para você. E quem tá chegando por aqui interagindo conosco é a Júlia e a Paula, né? É, boa tarde, tudo bem? Boa tarde, tudo bem? Tamo junto, Júlia e Paula, né? Um abração carinhoso para vocês aí, obrigado pelo carinho da audiência. Quem mais tá chegando por aqui? Boa tarde, meu amigo Giba, DJ Jarbas, da Vila Rosa. Mande abraços pro pai Antônio, pra minha linda esposa, Noemi, filhos Daniel, Graciele, Ariane, pro meu genro Pedro, pro neto Gael, pro primo Bilde, pra Maria, pro Hamilton Batista, pro Foguinho, pra Maria Bichinho, pro Vardinho, do São João, pro primo José Carlos, da Saúde de Reserva, pro DJ JC, pro primo Everton Gaiteiro, primo Sebastião, prima Cirlei, pro pessoal do grupo Cantos do Paraná, pro tio Jairo, pro amigo Ney da escolta, né? Também pro Bruno, que trabalha com preparação, pra tia Isolina, pra prima Rosilda, pro seu Hipólito, pro Eliseu do Mercado Ortiz e todos da Melhor Rádio Capital. Grande abraço ao DJ Jarbas nos acompanhando. Eu desejo boa tarde para Natália Dias na recepção de nossa emissora, né, Natália? Um bom trabalho para você. Obrigado pela colaboração. Nos enviou aqui para os estúdios que a Rosilda quer ouvir a música Folha Seca com Amado Batista e oferece para Marli e Jauri. Rosilda, grande abração para você, querida. Agora 2h34.

0: E essa nós ouvimos com Fernando Mendes, A Desconhecida. 2h41, já já eu volto. 101.9.
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3: Eu quero abraçar com muito carinho o pessoal do bairro Bonavila nos acompanhando. Grande abraço ao Américo, a Sônia, o esposo Carlinhos também nos acompanhando. Um abração muito carinhoso. Pessoal da Escala Serralheria, o Carlinhos e toda a equipe, um abraço carinhoso. Obrigado pela companhia. Obrigado pela companhia do Celcinho, da Lataria e Pintura, né, Celcinho? Nos acompanhando com os companheiros aí, um abraço carinhoso. Pessoal da Motor Alto também, Valdir Sodinha, o Daniel, o Ulisses, sempre na sintonia da Capital do Papel. Pessoal da oficina do Robinho nos acompanhando, onde temos o Jacaré, também o Cadeirudo nos acompanhando, né? Um abraço carinhoso a toda a equipe, obrigado pelo carinho da audiência. Pessoal da Nelson Silva, um abraço ao João, ao Nivaldo, ao Sérgio Cavalão, enfim, a toda a equipe acompanhando a 101.9. E seguimos aqui com a Capital do Papel, com A Tarde é Nossa, ao som de Lady Gaga e Bruno Mars.

Sempre, sempre as mais lindas canções, fazendo parte da programação da Capital. Nós ouvimos com Adele, Easy on Me. 2h51, você acompanhando a Tarde Nossa e também interagindo conosco. Quem é que tá chegando por aqui? Ela diz boa tarde, Giba, e eu digo boa tarde para você, minha querida. Quero ouvir música Porto Solidão, né, com o Gessé. Oferece pra

Para Vanderleia, para Marilza, para Dirce da Colônia Augusta. É a Dirce da Área 3 interagindo conosco, né, Dirce? Olha que interessante, quem gosta muito de Gessé, Porto Solidão, é o Sebastião do bairro Macopa, ele que trabalha da BBM, né? Não sei se hoje está folgando ou está trabalhando. Se estiver nos acompanhando, Sebastião, um abração carinhoso para você. Chegando, Gessé, Porto Solidão.

0: E nós voltamos no tempo e recordamos com ele, com Gilliard, Aquela Nuvem. 2:59, já já tem Marcelo Correia falando de esporte.
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3: Boa tarde, Gilberto Alves.
0: Boa tarde, Marcelo.
3: Boa tarde aos ouvintes da Rádio Capital do Papel FM 101.9. Esporte Capital começando, chegando com as informações nesta quinta-feira. E hoje vamos falar aqui do esporte local. Telêmaco Borba será sede da terceira etapa da Liguinha Sul de Futsal 2026, nos dias 1º e 2 de agosto, sábado e domingo. A competição reunirá jovens atletas das categorias sub-9 e sub-11 masculino, promovendo 2 dias de integração, aprendizado e incentivo ao esporte de base. Ao todo, 10 equipes participarão da etapa Telêmaco Borba: AFFPG, Carambeí, Castro, Ipiranga, Ivaí, Prudentópolis, Tibagi e TS7 Castro. As partidas serão disputadas no ginásio Furtadão, das 8 às 17 horas, com entrada gratuita para o público. A realização é da Prefeitura de Telêmaco Borba, por meio da Secretaria Municipal de Esportes e Recreação, com o apoio da Liga Sul Norte Pioneiro de Desporto. Além da disputa pelos melhores resultados, a competição tem como objetivo estimular a prática esportiva, a convivência entre os atletas e o desenvolvimento dos fundamentos do futsal desde as categorias iniciais. Para o secretário municipal de Esportes e Recreação, Reginaldo Castro Naio, o evento reforça o compromisso do município com a formação esportiva. A expectativa é de mais uma etapa marcada por grandes jogos, espírito esportivo e confraternização entre as delegações, consolidando Telêmaco Borba como referência na promoção de competições voltadas ao desenvolvimento de crianças e adolescentes por meio do esporte. Então, pessoal, não perca, hein? Dias 1º e 2 de agosto, terceira etapa da Liguinha Sul de Futsal 2020.

0: sub-26, sub-9 e sub-11 masculino, sendo disputado aqui em Telêmaco Borba, no Furtadão. Você é convidado a estar participando e prestigiando aí os nossos jovens talentos do futsal. Informação para você ligado na Capital do Papel FM, Esporte Capital, que volta amanhã, sexta-feira. Um grande abraço!
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2: E a temperatura neste momento, segundo o CIMEPAR, é de 24 graus. Hoje é quinta-feira, dia 30 de julho de 2026. E quem tem o prazer de continuar com você até as 5 da tarde com A Tarde é Nossa, sou eu, Gilberto Alves, o Giba. Para você interagir conosco, registrar a sua audiência, confirmar a sua participação, é fácil demais, é muito simples. 3910-1210, o código de área é o 42. 3910-1210, esse é o WhatsApp da Capital para você interagir conosco. Grande abraço ao meu primo Josi, né? Trabalhando e acompanhando a nossa programação, né, Josi? Grande abraço para você. Grande abraço ao pessoal do Casa Bela também nos acompanhando, né? Um grande abraço ao primo Boquita, Andréia, o Henrico, a Ágata. Grande abração, muito carinhoso. Um abraço também pro Edson Gordo, a Juliana, o filhinho da Juliana, Alice Carolina, Ruth, a tia Alice também. Um abração muito carinhoso. Essa gente bacana na sintonia da nossa Capital do Papel. Aonde quer que você esteja, no carro, na rua, no trabalho, no escritório, em casa, obrigado pelo carinho da sua audiência, obrigado pela preferência de sintonia. 3 horas e 4 minutos.

Os ritmos mais gostosos aqui na terra de capital, The Weeknd, Save Your Tears. 3 horas e 11 minutos, você acompanhando a tarde nossa e também interagindo conosco. Boa tarde, tudo bem? Boa tarde, tudo bem? Aqui é Tá Evelyn, diferente, né? Tá Evelyn. Quero pedir a música Só Pra Você Lembrar, com João Gomes, e dedicar ela pro meu marido Lucas Matheus Santos de Assis, dizer que amo muito ele. Muito bem, grande abraço pra você e vamos ouvir então com João Gomes.

0: Um forrozinho gostoso que nós ouvimos aqui na 101.9 com Fala Mansa. Fique com a saudade. 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
0: E seguimos com A Tarde é Nossa, agora 3:20. Obrigado pela sua audiência, obrigado pela sua companhia. Mandei um abração carinhoso para Andréia, prima, né? E tá por aqui participando. Ela diz assim: boa tarde, Gilberto. Aqui é Andréia. Estou sempre na escuta do teu programa. Se possível, toca para mim, Guilherme Arantes. Êxtase. Obrigada. Grande abraço, Andréia. Tudo de bom para você. Trabalhando hoje, tá em harmonia? É, se não estiver trabalhando, está em casa, né? Um abração carinhoso, obrigado por estar sempre na sintonia da nossa Capital do Papel. Quem mais que está chegando por aqui?
5: Tudo bem, Gilberto?
0: Tudo Alves? Bem. Opa.
5: Como que está? Tudo bem?
0: Tranquilo, e você?
5: Feliz quinta-feira para você, que Deus te abençoe muito, teu programa, a tua carreira, esse cantor maravilhoso.
0: É a Cris Lane participando conosco.
5: Hoje eu quero escutar a Nikita. Ofereço para você, para tua família... Também para a querida Zoda Rolando.

0: Lândia, seu Joaquim. Ai, tomara que me adicione novamente lá no meu WhatsApp, porque eu tô achando falta daquela voz dela tão gostosa. É uma pessoa que nunca tem tristeza na vida dela, pelo
1: Só
0: jeito.
1: alegrias, um
0: Ela
1: sorriso,
0: continua
1: né?
0: essa mulher linda e maravilhosa. E também ofereço para a Dirce da área 3, para Eunice Marcondes, também que mora em Trelimocoborba, que nós pegamos conhecimento, né? E para todos os amigos e amigas do grupo, e também todos os ouvintes da Rádio da Capital do Papel. Tenha uma feliz tarde, que Deus te abençoe muito, e um abraço da Crislane, que adora e admira você.
1: Olha só, direto de Tibagi, Crislane. Grande abração para você, Elton John.

0: É, a tosse quando vem, vem mesmo, né? Aí tem que parar. Não tem jeito, né? Nós seguimos com a tarde nossa aqui pela Capital do Papel. Quem é que tá chegando? Olá, Giba, boa tarde, sua Cauane. Gostaria de pedir uma música com Roberto Carlos, Caminhoneiro. Ofereço pro meu pai Clésio, minha mãe Lia, meu irmão Wellington e também pra Leia. Cauane, agora está sem helicóptero, né, Cauane? Agora tem que ser de caminhão, de carro, de ônibus. Grande abraço para Cauane nos acompanhando. Quem é que tá chegando por aqui? Quem será, hein?
1: Aqui, boa tarde. Eu tô vindo dos três dias lá pra Itapé, curtindo você. Eu toco a música Medo da Chuva. Raul, por favor. Feliz para todo mundo que tá na escuta aí. Positiva.
0: Positivo, esse é o Ney Segurança interagindo conosco, né, Ney? Algum probleminha na gravação do áudio aí? Mas um abração pra você. Ontem realmente deu medo da chuva, viu? Ontem deu medo, hoje até que não, né? Raul Seixas.

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4: 3:44, de volta com A Tarde é Nossa e o pessoal interagindo conosco. Olá, Giba, boa tarde, de bênção para todos nós. Por favor, com Fábio Júnior, eu acho que deve ser a música Pareça um Menino que ele quer ouvir, né? Ele diz para oferecer para a menina dele, a Cauane, né? Para todos os ouvintes, para o seu Orlando, para a Vanderleia, para a Helena da Vila São Francisco, para a Marinês, para o Foguinho Fogoso, para o Cid Tibagiano e para todos os ouvintes em geral. É o Clésio Rodrigues participando, interagindo conosco, né, Clésio? Grande abraço para você! Música.

Só o melhor da música na sua estação aqui na capital. Você ouviu Mariah Carey, Dream Lovers. E daqui a pouquinho, olha só que assunto, hein? 10 hábitos que ajudam a viver mais e envelhecer com qualidade. Esse assunto vai ficar para daqui a pouquinho. Agora 3 horas e 58 minutos, 3h58, já já tem Repórter Capital.

0: 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A Guarda Municipal de Telêmaco Borba realiza nesta sexta-feira, 31 de julho, o treinão oficial do 2º GM Night Ram, Patrulha Maria da Penha. A atividade acontece a partir das 19 horas, com saída da sede da Secretaria Municipal de Ordem Pública, na PR-160, no Distrito Industrial. O treinão tem como objetivo apresentar o percurso da prova aos participantes, auxiliar na preparação física dos atletas e incentivar a participação da comunidade. Os corredores poderão escolher entre os trajetos de 5 a 10 quilômetros, os mesmos que serão percorridos na corrida oficial. A 2ª GM Night Run está marcada para o dia 26 de setembro e promete reunir atletas, famílias e a comunidade em grande evento de esporte e integração. Além das corridas, a programação contará com a corrida Kids, feira gastronômica, aulas de capoeira e zumba. E também apresentações musicais, exposições das forças de segurança e mostra de carros antigos. As inscrições para a prova serão abertas em breve. A prefeitura convida toda a população para participar do treinão e se preparar para um dos maiores eventos esportivos promovido pela Guarda Municipal de Telêmaco Borba. 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

Estamos vivendo a tarde de quinta-feira e neste momento a temperatura é de 23 graus. Quem tem o prazer de continuar com você até às 5 da tarde com a Tarde é Nossa aqui pela capital, sou eu, Gilberto Alves, o Giba. Para você interagir conosco, registrar a sua audiência, confirmar a sua participação, é fácil demais, é muito simples, 3910-1210, o código de área é o 42, 3910-1210, esse é o WhatsApp da capital para você interagir conosco. Hoje é quinta-feira, dia 30 de julho de 2026, prazer imenso ter você na nossa sintonia, na nossa companhia, você no carro, na rua, no trabalho, no escritório,

Onde quer que você esteja nos acompanhando, muito obrigado de coração pela grande audiência. Vamos lá então, 10 hábitos que ajudam a viver mais e envelhecer com qualidade. A humanidade está vivendo mais tempo, né? A expectativa de vida ao nascer cresce de forma consistente há décadas em todo o mundo. E no Brasil não é diferente. Porém, o número de velas no bolo importa menos do que a qualidade desses anos extras. E é aí que a ciência tem descoberto padrões de comportamento capazes de desacelerar o envelhecimento biológico e ampliar a autonomia na terceira idade. Embora não exista fórmula única, alguns hábitos aparecem repetidamente nas pesquisas sobre longevidade. Só para começar, primeiro, hein? Preservar a massa muscular. A perda de massa muscular se inicia ainda na vida adulta, por volta dos 50 anos, e se acelera com o passar do tempo, elevando o risco de mortalidade, quedas, fraturas e perda de independência. Manter os músculos ativos ajuda a regular a glicose no sangue, a temperatura corporal e a inflamação do organismo. Exercícios regulares, sobretudo a musculação combinados com ingestão adequada de proteínas, são a estratégia mais eficaz contra a sarcopenia. Segundo, manter as vacinas em dia. Poucas estratégias de saúde pública salvam tantas vidas quanto a vacinação. Manter o calendário vacinal atualizado ao longo da vida protege contra doenças potencialmente fatais e reduz a circulação de agentes infecciosos na população. Um benefício que vai muito além da proteção individual e ajuda a explicar boa parte do salto na expectativa de vida das últimas décadas. Terceiro, não fumar ou largar o cigarro o quanto antes. O tabagismo reduz a expectativa de vida em cerca de 10 anos e está associado a dezenas de doenças graves. A boa notícia é que parar de fumar, né, principalmente cedo, permite recuperar boa parte desse tempo perdido, além de reduzir o risco de câncer, infarto, AVC e doenças pulmonares, tanto para quem fuma quanto para quem convive perto, né? Fumante passivo. Quarto, parar de comer antes de estufar. Populações mais longevas seguem uma regra simples: comer até sentir satisfação, não até ficar empanturrado. Interromper a refeição quando o estômago está por volta de 80% cheio evita o excesso calórico. Mastigar devagar ajuda nesse processo, já que o cérebro leva cerca de 20 minutos para registrar a sensação de saciedade. Um levantamento do Centro de Pesquisas Biomédicas de Pennington, nos Estados Unidos, mostrou que cortar 15% das calorias diárias por 2 anos já é suficiente para desacelerar mecanismos biológicos ligados ao envelhecimento. Além disso, a redução moderada de calorias dentro de uma dieta saudável ajuda a proteger contra obesidade, infarto, AVC e diabetes. Quinto, investir em vínculos sociais. Manter relações próximas não é só uma questão emocional. Também tem uma vantagem biológica. Estudos de longo prazo, mostram que pessoas com boas relações familiares, amizades consistentes e vida comunitária ativa vivem mais e preservam melhor a função cognitiva. Já o isolamento social faz o caminho inverso, elevando o risco de morte prematura e acelerando o declínio cerebral, já que relações de qualidade também funcionam, né, como incentivo direto para hábitos mais saudáveis e reduzem risco de depressão e ansiedade. Sexto, cultivar o otimismo. Pesquisas que acompanharam dezenas de milhares de pessoas por décadas
mostram que indivíduos

otimistas têm mais chances de chegar aos 85 anos. A explicação estaria num efeito cascata. Quem enxerga o lado positivo tende a regular melhor as próprias emoções, lidar de forma mais eficiente com o estresse e recuperar mais rápido de adversidades. O que se traduz em benefícios tanto para o corpo quanto para o cérebro. Sétimo, equilibrar no prato. Isso mesmo, hein? Uma dieta equilibrada, rica em frutas, verduras, legumes, grãos integrais, peixes e gorduras boas está associado a menor risco de morte precoce. Mesmo pequenas melhorias na qualidade da alimentação já se refletem em mais anos de vida. Comer melhor ajuda a prevenir doenças crônicas, preservar a função cerebral e fortalece a imunidade. Oitavo, beber café com moderação. Entre uma e três xícaras diárias parecem oferecer um melhor equilíbrio entre benefício e segurança, com efeito protetor observado tanto na versão com cafeína quanto na descafeinada. O mecanismo por trás disso está na alta concentração de polifenóis do café, compostos antioxidantes que neutralizam radicais livres e ajudam a conter o envelhecimento precoce das células. Nono, viver com propósito. Um estudo conduzido por pesquisadores de uma universidade, né, de Princeton, nos Estados Unidos, mostrou que pessoas que sentem que suas atividades diárias têm sentido e valor possuem 30% menos chances de morrer e vivem, em média, 2 anos a mais. O propósito, seja ele encontrado na família, no trabalho, em causas sociais ou projetos pessoais, está ligado à melhora, a melhor controle, ou seja, emocional, níveis metabólicos mais equilibrados e um sistema imunológico mais eficiente. Vamos lá então, décima dica e última, né? Aprender a controlar o estresse. Parece difícil, né? O estresse ocasional é inevitável, mas quando se torna crônico, coloca o corpo em um estado de inflamação persistente que enfraquece o sistema imunológico, prejudica o sono e a memória e acelera o envelhecimento. Populações que vivem nas chamadas zonas azuis, regiões no mundo com concentração incomum de centenários, também enfrentam tensões no dia a dia, mas adotam estratégias para neutralizá-las, como trabalhar menos horas, valorizar o lazer, cultivar hobbies e manter vida social ativa. A chave não está em abolir o estresse, mas saber se desligar dele. Então tá aí algumas dicas valiosas para você que com certeza pretende viver muito mais, né? 4 horas e 10 minutos.

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2: E ela chega por aqui interagindo conosco e diz assim: Rosane da Área 2, com Giba na Capital do Papel e com o filho Fábio Montanini. E o recado pro filho hoje é o seguinte, hein? A força que temos vem de Deus. E assim vamos vencendo um dia de cada vez. Fica na fé, filho. Deus está no controle de tudo. É o recado da Rosane da Área 2 pro filho Fábio Montanini. Grande abração ao pessoal da Vila Rural Brilho do Sol nos acompanhando, Toninho, Guilherme e toda a família, grande abração carinhoso, um abraço também para o fazendeiro, esposa Suelen, a todos que nos acompanham na Vila Rural Brilho do Sol, meu abraço, meu carinho todo especial. Pessoal nos acompanhando no bairro Bom Jesus, pessoal do bairro Bela Vista conosco, né? Um grande abração, muito carinhoso. Você nos acompanhando em Ventania, pessoal de Figueira conosco, um grande abraço muito especial. 4h23, Debla Morgan.

0: E essa nós ouvimos com Victor Clay, Adrenalizou. Agora 4h39.
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0: Vida nova. Susto com câncer fez Edson celular e mudar hábitos e renegar a aposentadoria. O que aconteceu com Edson celular e o ator, hein? Edson celular afirmou que o câncer que enfrentou em 2016 transformou sua forma de enxergar a vida. O ator contou que o diagnóstico o fez repensar prioridades, adotar novos hábitos alimentares e valorizar mais o tempo com a família. Aos 68 anos, ele também assegurou que não pensa em se aposentar e pretende seguir trabalhando até o fim da vida. O artista relembrou o medo provocado pela doença e confessou que durante o tratamento chegou a refletir sobre a própria morte. Com um susto de saúde, né, desse, em algum momento você fala: será que chegou a minha hora? Confessou em entrevista ao Extra. Graças a Deus, a medicina, né, avançada, me deu o suporte e a chance de sobreviver, de uma sobrevivência sustentável, né? Passei a valorizar mais o que realmente importa. Descobri que muitas vezes gastava energia com coisas sem sentido, afirmou Edson Celulari. A mudança de perspectiva também se refletiu na rotina. Segundo o Celulari, a experiência o levou a rever a alimentação e investir em hábitos mais saudáveis. Tirei o açúcar da minha vida, estou eliminando a farinha e comendo comida de verdade, revelou o ator Edson Celulari. Apesar de ter reduzido o ritmo de trabalho para aproveitar mais a família, o ator deixou claro que não pretende deixar a profissão. Para ele, a atuação continua sendo um propósito de vida. Acredito no poder transformador da arte. Quero ser ator até o meu último momento, é o que declarou ele. Atualmente, Celulari está em cartaz com a peça O Beijo no Asfalto, de Nelson Rodrigues, né? Marcando seu retorno aos palcos depois de 14 anos. Na entrevista, ele destacou que

O texto permanece atual por abordar temas como preconceito, desinformação e julgamentos públicos. Então tá aí, né? Nova vida pro ator Edson Celulari, né? Repensou e repensou muito a vida mesmo, né? 4 horas e 43 minutos, Elvis Presley.

E nós ouvimos com Denis, Bruno Martini e Vitim, Sou Teu Fã. Ele chegou, né, na hora do amém. Ele chegou por aqui, o nosso querido René José Soares, o Bem TV, né? Giba, demorei, mas cheguei. Mande a programação pro Celcinho da Lataria, pro Reginaldo Costa e pro Nelson Pintor, e ainda pro Valdir Sodinha e pra todos os meus amigos. É um dos filhos queridos da Dona Sebastiana, é um dos filhos queridos, né, da Dona Sebastiana, o Bem TV, o René José Soares. Grande abração pra você. 4h54. Eu quero agradecer a sua participação, a sintonia, a grande audiência. Se Deus quiser, com a tarde é nossa, eu volto amanhã, a 1 da tarde, logo após o microfone aberto com o Carlão. Não desligue seu rádio, continue sintonizado aqui com a 101.9. Na sequência da nossa programação, daqui a pouquinho, o melhor da música sertaneja no Sertanejão Bom Demais, com ele, Dimas Barbosa. E às 7 da noite tem a Voz do Brasil. Grande abraço a todos e até lá, se Deus quiser.

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0: Vem com a gente, quinta-feira! Quinta-feira chegou! Rapaz do céu, já tá indo o mês embora já, hein? Amanhã termina o mês de julho, mas que barbaridade! Hoje é 30 já? O mês passando rápido demais, né?

Mas claro que esse mês está sendo um mês maravilhoso, está sendo um mês super legal. E com você, com a gente, a nossa tarde fica mais gostosa. O nosso 30 de julho se encerra com muita alegria, muita diversão e também, claro, a sua participação com a gente aqui no nosso WhatsApp. Vai lá, chega pra cá, manda o seu recado, manda o seu oi, manda o

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1: 42 39 10 12 10. É o WhatsApp pra você mandar o seu recado, pra você mandar o seu áudio. Só não esquece, tá? Manda o áudio de no máximo um minuto, que é pra dar tempo de nós colocar todo mundo pra falar com a gente aqui na programação, tá? 39 10 12 10 para mensagem de áudio e também para mensagem de texto. Se você quer ligar para nós, também pode, tá? É só ligar no 39 10 12 00. A Natália Dias vai atender você com todo carinho e vai mandar o seu recado, sua mensagem pra gente colocar no ar também, tá certo? Então, vai lá. Eu tô esperando você porque Tarde Sertaneja tá chegando. Aqui com vocês até às 19 horas. Eu,
2: Dimas Barbosa.
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Brasil! É o grupo GT-Com, levando alegria, diversão, muita música boa e, claro, você com a gente, deixando a nossa tarde ainda muito mais gostosa. 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
0: E a Tarde Sertaneja tá começando. Aumente o volume, aumente o som. Eduardo Costa.
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0: Tá na capital, tá na melhor, tá bom demais. Uma linda e maravilhosa tarde pra você aqui na 101.9, a Tarde Sertaneja. Abrindo os trabalhos nessa tarde linda e maravilhosa, Chico Rei mais o Paraná, Alma Transparente. Também foi Nayara Azevedo, 50 conto, R$50. E Eduardo Costa, abrindo os trabalhos com os 10 mandamentos do amor. São 17h15, 17h15. Quem já está por aqui com a gente? Oi.
1: Boa tarde, meu amigo Dimas, tudo bem com vocês?
0: Beleza, bem. Graças a Deus, tudo bem. Legal, obrigado.
1: Manda uma música aí com Milionário José Rico, Estrada da Vida.
0: Estrada da Vida?
1: Para meu amigo Girola, meu amigo Reginaldo Costa.
0: Certo.
1: Para todos os motores de caminhão pesado e telemoco
0: bordo. Todos os motores.
1: Abençoado por Deus aí.
0: Amém, que carrega, né? Com certeza. Nas
1: costas e ninguém vê.
0: Uhum.
1: E um abraço, até mais. Eu, Foguinho do Jardim Itália.
0: Valeu, Foguinho. Um abração para você. Obrigado eu pela companhia. Oi, muito boa tarde para você. Aqui é a Márcia, irmã da Viviane e cunhada do Leandro Borges. Quero mandar aí toda a programação lá pro Leandro Borges, tá bom? Valeu, grande abraço a Márcia. Tamo junto e misturado com certeza, tá? Tem mais mensagem chegando. O Dimas Barbosa, boa tarde, Dimas. Eu gostaria de ouvir aí com Gilberto e Gilmar, Só Tô o Pó. Oferecer para todos os amigos da Vila Esperança, também lá para Dona Maria, para Jéssica e para Josiane do Bonavila, para Jô Sorriso em Rolândia, também lá para o DJ Jarbas da Vila Rosa. Valeu, Dimas. É o Hamilton Batista de Miranda, aqui da Vila Esperança, acompanhando a programação da 101.9.

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6: Já estamos de volta aqui com a Tarde Sertaneja na 101.9. A rádio que vai longe para fazer companhia para você nesta quinta-feira maravilhosa. Clima bom, tempo gostoso. Tá quente hoje, né? 23 graus marcando na temperatura, rapaz, hein? Aquele gritinho de calor, como é que é? Ai, ai, ai, ai, ai. Gente, olha só, começou dia 29 e vai até o dia 31, o tríduo em louvor ao Bom Jesus de Nazaré.

esse movimento está acontecendo aqui na Igreja Bom Jesus, ao fundo do Banco Itaú, tá? Do dia 29, começou dia 29 e vai até amanhã, sexta-feira, o tríduo. No sábado, dia 1º, tem a entrega do bolo do Bom Jesus de Nazaré, a partir das 14 horas. Às 18 horas, no sábado, tem a missa solene em louvor ao Bom Jesus de Nazaré, com a cerimônia da troca do manto e a consagração das crianças. No domingo, acontece a entrega do churrasco às 11 horas da manhã. Ao meio-dia, tem o almoço com o Bom Jesus de Nazaré. Às 14 horas, o leilão. E às 16 horas, o tradicional show de prêmios. Esta é a festividade em louvor ao Bom Jesus de Nazaré. 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

0: aí ligadinho com a gente na Tarde Sertaneja, curtindo o melhor do seu sucesso. Oi!
1: Oi, boa tarde, meu nome é Bruna, eu tô na escuta, falo do bairro Socomim.
0: Oi, Bruna, do bairro Socomim, um abração pra você, tá?
1: Gostaria de ouvir a música Exagerado, do Cazuza.
0: Do Cazuza?
1: Ofereço pra todos os ouvintes, e especialmente para o meu filho, o Wendel.
0: Valeu, grande abraço a Bruna e também ao Wendel, aqui no bairro Socomim, um abração pra vocês, tá? Bruna, eu vou tocar pra você uma música sertaneja aqui de qualidade, tá bom? Até às 19 horas nós vamos de sertanejão, tá certo? Tá bom? Eu vou pedir pro Cazuza cantar pra você amanhã no programa do Gilberto Alves, tá bom, menina? Amanhã nós colocamos na programação pro Gilberto Alves tocar pra você amanhã, Cazuza. Tá bom, Bruna? Obrigado pela companhia aqui na nossa 101.9.
2: Boa tarde, Dimas.
0: Boa tarde.
2: Tudo bem com você,
0: bem.
2: Comigo?
0: Graças a Deus.
2: Quero ouvir a música para você da Paula Fernandes.
0: Paula Fernandes?
2: Quero oferecer especialmente para o Zéias, lá de Reserva.
0: Uhum.
2: Para todos meus amigos e amigas lá do Grupo Amigos Capital do Papel, para a Sirene Ribas, lá do
0: certo.
2: Baú, para a Giane,
0: uhum.
2: Para a Silvia de Sapupema, para a Dirce de Fátima, lá de Ortigueira.
0: Lá de Ortigueira.
2: E para o Zé Carlos, acho que é José Carlos, lá do Embaú.
0: Do Embaú? Tá bom.
2: Se ofereceu música para mim.
0: Certo.
2: E para todos que estão ouvindo aí, você. Abraço. Helena do São Francisco.
0: Valeu, Helena, um abração pra você, a Helena do bairro São Francisco. Também quero aproveitar pra mandar um abraço pro pessoal que estão indo embora da Clabin MA, pessoal que estão indo pra casa descansar depois de um dia de trabalho, estão lá nos ônibus nos acompanhando. Quero agradecer aí os motoristas que estão levando o pessoal para casa e com o rádio ligado, trazendo essa diversão para que a galera possa ir para casa descansar também, né? Um abração para todos os motoristas da Vinsa e também das empresas terceiras que estão levando o pessoal para casa depois de um dia

trabalho, tanto aqui na Clabin MA, quanto também o pessoal lá do Puma, que também está indo para casa fazer aquele descanso merecido, né? Um abração para vocês todos, bom descanso e continue sempre aqui, ó, na melhor, na sua capital do papel. 101.9. A rádio que vai longe para fazer companhia para você. Tá na capital, tá bom demais, tá bom demais. Lá pro nosso parceiraço Foguinho do Jardim Itália, milionário José.

0: Tá na capital, tá na melhor, tá bom demais. Paulinha Fernandes pra você. Agora são 17 horas mais 36, 17 e 36. Quero mandar um super abraço também lá pro meu parceiro Wellington Dias. Um abração pra ele aqui na cidade do Imbaú. Alô, Wellington, um abração pra você, muito obrigado pela audiência, pela companhia também, tá? Bom descanso, uma ótima quinta-feira.
1: Boa tarde, Guima, tudo bem?
0: Boa tarde.
1: Manda uma música aí pra nós.
0: É o Virola?
1: Do Gino e Geno, qualquer uma delas.
0: Uhum.
1: Tresposé, da Cussão, pro Alisson.
0: Certo.
1: Pra Piazada aqui da Mata Silva, pra minha esposa que eu amo tanto, pra minhas meninas, pra Epa, Mário, pra Isadora, pros meus irmãos, pro Carlos, pro Rio, pro Marildo.
0: Pra todos os irmãos
1: José
0: aí.
1: José do Bairro do Léo, pro Foguinho de Guitarra, Pedro Palmeira, pro Djalma, pra Jô de Rolândia, pro esposo dela, pro Marinês, pra Maria Bichinha.
0: Quem mais?
1: E pra minha prima Tereza da Bandeirante, beleza?
0: Tereza da Band.
1: Tem que aumentar pelo menos 2 minutos pra eu falar aí.
0: Aumentar o tempo pra você aqui, né? Rapaz do céu. É muita gente, né, Virola? Tá bom, grande abraço pra você, obrigado pela audiência.
2: Boa tarde, Dimas Barbosa, aqui é a Rosenilda Camargo, da Vila São Luís.
0: Oi, Rosenilda, lá do bairro São Luís. Fala, menina.
2: Eu queria escutar a música do Terceira Dimensão.
0: Qual?
2: Deixa Essa Casa, Vem Morar Comigo.
0: E olha só, música linda, hein?
2: Conhecer pra todos que gostam.
0: Beleza, valeu, Rosenilda, um abração pra você. Pessoal lá do bairro São Luís, né? Um abração pra você.

0: Obrigado pela audiência também. Quem mais também tá chegando?
1: Boa tarde, meu amigo Dimas Barbosa.
0: Boa tarde.
1: Desejar um ótimo programa. E se puder tocar pra nós aí.
0: Qual?
1: Uma do Rick Renner.
0: Rick Renner? Qual música?
1: Filha.
0: Filha?
1: Ou se não, toca pra nós não. Um filho pródigo, beleza?
0: Filho pródigo.
1: Claudião do Bom Jesus, um abraço. Fica com Deus, Dimas. Que nossa
0: Valeu, Claudião.
1: Proteja sempre você.
0: Amém, nós
1: Estamos
0: todos.
1: Estamos aqui curtindo esse programa, um show de bola.
0: Oh, coisa boa, né? Valeu, é o Luiz Cláudio lá do Bom Jesus. Um abração pra você aí também, tá? Tem mais gente chegando lá de Ibaiti. Fala, boa tarde.
2: Oi, Dimas. Boa tarde, Dimas.
0: Boa
2: aí,
0: tarde.
2: Como é que tá por aí? Tudo tranquilo?
0: Graças a Deus, beleza. Se queimando no clima, né?
2: Dimas, muito calor hoje aí.
0: Tá aqui quente.
2: Hoje tá quente, tá parecendo verão.
0: Aqui também tá quente também. Tá quente uma barbaridade.
2: Frio e hoje tá calor pra dedéu, mas é assim mesmo.
0: É assim, né? O clima é assim. Dimas, vai, volta, vem,
2: eu
0: volta.
2: Eu gostaria de ouvir aí, se for possível você tocar pra mim aí, Fruta do Mato com a Inhabarbina.
0: Inhabarbina?
2: Pra quem não conhece, não lembra, eu sou um dos antigos, né?
0: Uhum.
2: Na década de 60, entre 63 e 64, havia um circo Irmão Silva.
0: Irmão Silva, né? Aqui em Telêmaco, Luiz?
2: Minha Barbina veio na época aí, ficou muito tempo mesmo, porque foi na época de uma eleição para o primeiro prefeito aí da cidade de Telêmaco, que foi o senhor Péricles Pacheco, ficaram por muito tempo, depois foram lá para a Harmonia, ficaram um bom tempo lá, e depois quando eles foram embora, naquela época, o Sarafim Colombo Gomes, quem não sabe, trabalhava no circo.
0: Uhum.
2: E depois ele ficou por aqui, né? Todo mundo conhece por aquela composição dele, Poeira, né?
0: É, o Serafim é o Gomarábica, né? Mais conhecido aqui em Telêmaco Borba como Gomarábica, né? Falar Serafim Gomes, ninguém conhece ele, mas falou Gomarábica, toda a população aí um pouquinho mais experiente de vida vai lembrar dele aqui, ô Luiz.
2: Que ele ganhou no festival lá em São Paulo, mas
0: isso.
2: É uma fala só na poeira, mas ele tem muitas letras.
0: Tem muitas músicas,
2: gravadas,
0: né?
2: Por grandes artistas. Aí, meu irmão Bertuzzo gravou muito dele, é Demis Russo também.
0: Também.
2: Mas é isso aí, eu tô falando um pouquinho, mas eu tenho...
0: É história, né? É história.
2: Tem história aí da...
0: Isso.
2: Do passado aí da terrinha, tá bom? Mas uma
0: tá
2: ótima
0: bom.
2: Tarde aí pra você, um bom trabalho, e eu gostaria de ouvir aí Fruta do Mato com a Inhabarbina.
0: Inhabarbina,
2: né? Se possível.
0: Tá Falou. Bom.
2: Eu sou o Luiz Botafogo desde pequenininho. Se pintar outro aí, manda aprender que é falso de
0: Tá certo. Valeu, Luiz. Um abração pra você, o Luiz Botafogo aqui da cidade de Ibaiti. Ô, Luiz, vamos marcar uma hora pra nós sentar, tomar alguma coisa, né? Tomar um café com aqueles bolinhos de chuva pra nós contar essas histórias aí, né? Você traz a história pra cá e eu levo a história aqui pra lá também pra você, né? Vamos marcar uma hora aí pra nós se encontrar aí, né?
3: Tem vitamina pra vocês.
0: Tá

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com o rádio ligado, curtindo nosso, nossa tarde sertaneja, né? Quem tá aí, levanta a mão e fala eu aí, né? Pessoal aí, obrigado pelo carinho, pela audiência, pela companhia, tá bom? Mandar um super abraço lá pra galera aqui em Rosário do Ivaí, pessoal de Rosário, um abração pra vocês ali em Campineiro do Sul também, um abraço, obrigado pela audiência, pessoal lá do bairro 800, também nos acompanhando, é toda a região, né? Mandar um oi também aqui pra Ventania, meu parceiro Jaime Careca, um abração pro Jaime Careca.

0: toda a família na cidade de Ventania também nos acompanhando. O JJ José Juarez também tá com a gente aqui no Jardim Kroll. Valeu, Juarez, um abração pra você, tá? Pessoal do Jardim Kroll também com a gente aqui na nossa 101.9.
1: Fala, Dimas Barbosa, eu por cá outra vez.
0: Fala!
1: Cheguei.
0: Chegou? Dimas, chegou chegando.
1: Se puder tocar uma música bem animadona pra nós aí.
0: Certo, qual
1: se
0: música?
1: Se puder fazer uma homenagem aí pra minha irmã, a Larissa, ela tá completando aniversário hoje.
0: Hoje é? Legal, parabéns
1: pra ela,
0: hein?
1: Deus abençoe, Dimas, tudo de bom. Uma ótima e feliz final de quinta-feira e que venha sexta-feira animadona.
0: E que venha sexta-feira, né?
1: Valeu, Marcelinho por cá.
0: Valeu, Marcelinho! Os nossos parabéns lá para Larissa, irmã do Marcelinho, que está colhendo mais uma flor no Jardim da Vida. Parabéns, que o Papai do Céu esteja abençoando, guardando, protegendo e dando muitas felicidades, tá bom? Valeu, Marcelinho. Larissa, parabéns para você, tá? Ô, Dimas, estou na escuta. É o Bem Te Vi. Estamos aqui na sintonia, é o Renê José Soares, o Bem Te Vi. Valeu, Bem Te Vi, um abração pra você, obrigado pela audiência. Também em nome do Bem Te Vi, quero mandar um super abraço lá pro Jorge Pipoqueiro. A melhor pipoca de Telêmaco Borba da região é com o Jorge Pipoqueiro. Um abração pra vocês aí também. Ô, Dimas Barbosa, olha só, Dimas, eu estava batendo papo com a mamãe e esqueci de você, Dimas. Como é que pode um negócio desse? É, mas já chegou a tempo ainda, tá, Anice? Deu tempo ainda. Um abração pra você e um beijo lá na mamãe, lá na Dona Alvina. Que Deus esteja abençoando, protegendo e guardando cada vez mais também aí, tá? Essa menina maravilhosa aí, 90 aninhos, a nossa grande Dona Alvina. Aqui com a gente. Ô Dimas Barbosa, eu sou a Vânia da área 2. Gostaria de ouvir a música com Zezé e Luciano, Irmão da Lua, Amigo das Estrelas, tá bom? Tá certo, valeu Vânia. Pessoal da área 2, um abraço. Mais mensagens.
2: Boa tarde, meu amigo Dimas Barbosa.
0: Boa tarde.
2: Meu filho pintor.
0: Ô Nelsinho.
2: Toca pra nós aí a música aí com o Leonardo, Rumo a Goiânia.
0: Rumo a Goiânia.
2: Pro Celso Lataria Pintura, pro Bem TV, pra Nice Confeiteira.
0: Certo.
2: É, pra todos os pessoais da ambulância do UPA lá, o Sandrão, que sempre tá ligado no teu programa aí.
0: Um abraço pro Sandrão.
2: E também todos os pessoal que estão aí no Projeto Puma também, que essa hora estão querendo sair do serviço também.
0: Certo.
2: Né? E penso também o pessoal da IBA aqui. E no mais, um abração aí, uma ótima quinta-feira.
0: Valeu, Nelsinho, um abraço pra você também, meu querido. É o Nelsinho Pintor. Tá na capital, tá na melhor, tá bom demais, tá bom demais. Agora são 18 horas mais um minuto. 6:01.

Aí pra vocês na 101.9, Zezé de Camargo, mais o Luciano, Irmão da Lua, Amigo das Estrelas. Tarde linda, maravilhosa pra você de quinta-feira. Quero aproveitar pra mandar então o desejo de uma tarde sensacional também lá pra Roraima. Nossa amiga Ziza, está ela e também o Gerson nos acompanhando pela internet lá na cidade de Equador, ali é em Roraima. Um abração pra vocês, muito obrigado pelo carinho, pela companhia também, tá? Pessoal nos acompanhando também de longe, de longe, de longe, através dos aplicativos de internet ou também pelo nosso site da Rádio Capital do Papel, www.radiocapitaldopapel.com.br, curtindo toda a nossa programação.

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1: Por falar em acompanhando pelo aplicativo, olha só quem tá com a gente por aqui. Oi, oi. Boa tarde ou boa noite.
2: Boa tarde, Dimas.
1: Boa tarde.
2: A Jô de Rolândia.
1: Oi, Jô.
2: Giligeno. O Gavião.
1: O Gavião.
2: Oferecer para Marinês com os filhos, Maria Bichinha, Hamilton Batista, o Virola, os filhos.
1: Certo.
2: O Fivela de Ouro, com a família toda. O senhor Orlando, as filhas, Vanderleia, Leia, Romilda, Meiga, Fofa. O Foguinho do Jardim Itália.
1: Certo.
2: A Rosenilda com o esposo Márcio aí de Telêmaco.
1: Um abração para eles aí, né?
2: Todas as pessoinhas lá do grupo, principalmente pro Silvaldo, a Thelma. E bye bye.
1: E bye bye, valeu!
2: Professor Narandão, né?
1: Um abraço pra você. É a nossa amiga Jô aqui da cidade de Rolândia. Tem mais mensagem chegando. Boa noite, Dimas. Tudo bem, Dimas? Aqui é a Evelyn. Mandar um recado lá pro Lucas Matheus Santos de Assis. Dizer pra ele que eu amo muito ele. Ele é o meu príncipe, Dimas. É tudo pra mim. Valeu, grande abraço, Taevelin. E também lá pro Lucas Matheus Santos de Assis. Um abração pra vocês. Quem mais também tá chegando? O Dimas Barbosa, tamo ligadinho aqui na programação. Manda um oi pra nós. Mando sim. É o Eduardo, um abração pro Eduardo aqui na Vila Rural, Brilho do Sol, aqui na cidade de Telêmaco Borba, né? É isso? É indo pra Tibagi. Então tá certo, valeu, um abração lá pro Eduardo, na Vila Rural, Brilho do Sol. Ali também na Vila Rural, Brilho do Sol, quero mandar um abraço pro meu grande parceiro, meu amigo, o fazendeiro, né? Alô, fazendeiro, um abração pra ele, também lá pra Suelen, família maravilhosa, né? Sempre nos acompanhando, um abração pra vocês aí, na Vila Rural, Brilho do Sol. Se a tarde é gostosa, claro que é aqui na 101, a rádio que vai longe pra ficar grudadinho com você. São 18 horas mais 15 minutos, 18:15.
3: Boa tarde, Dimas. Aqui quem fala é Alisson Messias Gonçalves.
1: Alisson Messias Gonçalves. Fala, Alisson.
3: Se for possível, toque Menino Caçador, Lourenço e Lorival.
1: Lourenço e Lorival.
3: Com Deus.
1: Valeu, um abraço pra você, fica com Deus também, tá? Lourenço e Lorival, na 101.

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pro retrovisor. Gustavo Lima, aqui na 101.9. E você, já olhou pro retrovisor hoje? Já agradeceu a Deus pelo dom da vida, por esse dia que está terminando, pelo trabalho, pela família? Você já agradeceu pela sua alimentação? Então tá na hora de você agradecer, tá? Porque às vezes a gente reclama da vida, mas dá uma olhadinha pro lado e a gente vê que tem pessoas passando mais dificuldade do que a gente. E mesmo assim estão persistindo, estão indo em busca do seu propósito, né? E às vezes a gente tropeça numa pedrinha que seja e acaba reclamando, né? Tem quanta gente que está aí atravessando situações, tendo que atravessar rios e rios para poder sobreviver, né? E a gente reclama por pouca coisa às vezes. Então, tá na hora de nós parar um pouquinho, dar uma pensada, né? Refletir na vida e valorizar as coisas que Deus nos deu e nos está dando até agora, né? Tá na hora de a gente agradecer pela vida, agradecer por mais um dia também, né? Por mais uma quinta-feira que está se encerrando. 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

0: 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Oi.
1: Boa tarde, Dimas, tudo bem?
0: Tudo bem.
1: E a Thaís falando aqui de Jarinu, São Paulo.
0: Fala, Thaís.
1: Gostaria de mandar um abraço pra vocês aí, pra todos os ouvintes.
0: Certo.

0: E gostaria de mandar um abraço especial pro Bruno Marques Corrêa, dizer que eu amo muito ele e que eu tô esperando ele.
1: Tá bom.
0: Tá bom?
1: Tá
0: Muito
1: certo.
0: obrigada, Deus abençoe.
1: Amém. Nós todos, Deus abençoe você e também o Bruno lá, né? Deus abençoe, guarde sempre e proteja. Um abração para vocês. Tem mais mensagem chegando, deixa eu mandar um super abraço também lá pro Anacleto, aqui no Triângulo, chegando em casa depois de um dia de trabalho e, claro, na companhia da 101.9. Não tem companhia melhor, né? Companhia da boa música, companhia dos melhores ouvintes, companhia deste amigo de vocês que vos fala todos os dias aqui na programação. Eu, Dimas Barbosa.
2: Dimas Barbosa.
1: Quem mais também tá com a gente? Oi.
3: Oi, boa noite, tudo bem?
1: Boa
3: Eu sou
1: noite.
3: aqui de Ventania e eu queria pedir uma música do Matheus e Kauã,
1: Qual?
3: Ninguém Vai Sonhar.
1: Ninguém vai
3: E eu
1: sonhar.
3: queria dedicar ela pro amor da minha vida. O nome dele
1: Certo.
3: é Luan. Amor, eu já queria falar para você que mesmo a gente estando longe, vida, eu sinto como se você estivesse aqui do meu lado o tempo todo, me protegendo. E por isso que meu coração vai ser sempre teu, tá bom? Para sempre, meu anjo, para sempre, eu te amo.
1: Valeu, tá mandado o recado então aí, olha só. Ô Dimas Barbosa, boa tarde, Dimas, tudo belezma? Dimas, aqui é a Alcione, estamos em Itararé. Eu sou ouvinte suas de todas as tardes e gostaria de ouvir a música com João Mineiro e Marciano, Aline. Quero oferecer para minha filha Denise, também para minha mãe Joana, para o meu genro Nilson, para o Everaldo e especialmente para o meu marido Cleiton. Agradeço muito, Dimas. Uma boa noite de quinta-feira. Grande abraço para você, tá? É Alcione, aqui de Itararé. Também com a gente na nossa Tarde Sertaneja, curtindo o melhor da música.
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1: Vamos de João Mineiro e Marciano? Então aumente o volume. Vem chegando a Aline na capital.

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0: Faustão faz barulho! Tá na capital, tá na melhor, tá bom demais. Aí pra vocês, Israel Novaes com Matheus e Cauã, Ninguém Vai Sonhar. É a programação gostosa aqui da sua tarde, da 101.9. A programação tá demais mesmo, né? É, tá bom demais, rapaz do céu. Pena que já vai terminar, né? Meu Deus do céu, será que não dá pra nós empurrar a Voz do Brasil lá pras 11 da noite? Hã? Agora são 18 horas mais 41, 18h41. Quem tá por aqui já mandando o seu recado, mandando o seu boa noite pra gente? Oi.
1: Me chamo Caíque, moro em Siqueira Campos, Paraná. Quero oferecer uma música pro meu marido, Fábio Júnior Aguiar. Dizer a ele que eu amo ele demais, que ele é minha vida, que ele é meu tudo, que ele é meu alicerce. A música que eu vou querer é do Marcos e Belucci, Sonho.
0: Valeu, Thaís, um abração pra você, obrigado, pessoal lá em Siqueira Campos, é Caís, né? É isso? Um abraço pra ela, também lá pro Fabinho, obrigado pela audiência. Mais mensagens, boa noite.
2: Uma música do Matheus e Cauã, Ninguém Vai Sonhar.
0: Boa noite.
3: Boa noite, Dinas Urbano.
0: Boa noite.
3: São Silvestre.
0: Oi, dona Neiva.
3: Queria que tocasse a música pra mim com João Mineiro e Marciano. Eu volto amanhã, se você me atender.
0: Tá bom. O que mais?
3: Presta a turma da São Silvestre, Porto Vento, com o Cionário Neto, você.
0: Certo.
3: E a tua família, toda a equipe da rádio, Papo Léo, Eduardo e os companheiros. Uhum. Deus te proteja e te ilumine, meu filho. Deus te guarda. E pra você, pezinho da alegria da capital, e uma boa noite.
0: Ai, ai, ai, ai, ai. Boa noite, dona Neiva. Pezinho de alecrim, é isso que ele falou? Hã? No finalzinho? Ai, ai, ai. Oi, Dimas Barbosa. Boa noite, Dimas. Boa noite. Quero mandar um super abraço aí pra todos que estão na sintonia, tá bom? É a Elaine Cristina, aqui da área 2. Valeu, Elaine. Um abração pra você. A Elaine Cristina, da área 2. Um abraço. Também mandar um abraço lá pra Vanderleia Maria, lá em Pontão Ortigueira. Um abraço, Vanderleia Maria. Também lá pra Silvia Mainardes, em Sapopema. Um abraço pra Silvia, todo o pessoal lá também. É, o seu Pedro, lá pra Luzia Queiroz também, em Sapopema. Um abração pra vocês, obrigado pelo carinho. Mandar um abraço também.

Vandeco, né? Pro Vandeco, lá na cidade de Tibagi. Um abraço pro Vandeco, também lá pra dona Luciane, pessoal lá em Tibagi com a gente, obrigado pelo carinho. Também mandar um abraço lá pro meu primo, o Álvaro, mais conhecido como Gipão, né? Um abraço pro Álvaro Gipão, também lá pra minha tia Undina, pra minha tia Fátima, pra toda meus parentes aqui na cidade de Tibagi também, tá? Um abração pra vocês aí, muito obrigado pela companhia também. Ô, Dimas Barbosa, boa noite, Dimas. Tamo na escuta, tá? Tamo indo embora descansar o corpinho, curtindo o melhor programa da tarde. Dimas, Deus abençoe você, tá? É o Paulo aqui do Alecrim. Não é não, Paulo. Eu sei que não é não. Esse negócio de Alecrim aí, eu tô sabendo porque você colocou na mensagem aí também, né? Ai, ai, ai, ai, ai, ai, ai, ai, ai. É o Paulo Marcelo. Olá, Paulo, velho. Você me paga, tá? Te prepara aí. Um abraço. Tá na capital. Tá bom demais, tá bom demais.

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Aí pra vocês, Marcos e Belucci, sonho de todo o casal. Quero mandar um super abraço lá pra Marluce Matos, aqui na cidade de Ventania. Ela tá mandando um abraço especial lá pro filhão, Lucas. Dimas, fala pra ele que é a razão do meu viver. Eu te amo muito, meu filho. Valeu, um abraço lá pro Lucas. Ele tá em Santa Catarina, ô Marluce? Um abração pra ele. Obrigado pela companhia. Pessoal aqui na cidade de Ventania, sempre com a gente aqui na programação. Dá tempo ainda? Que horas são? São 18h52, rapaz. Como a hora passa, como o tempo passa. Deixa eu mandar um abraço também lá pra Dayan Lana, aqui na cidade de Ortigueira. Um abraço pra Dayan, obrigado pelo carinho, pela companhia. Também mandar um abraço também lá pro Vinícius, ele tá ligadinho com a gente, também aqui em Santa Catarina. Valeu, um abraço pra você aí, o Vinícius, obrigado pela audiência, nosso parceiraço também sempre com a gente aqui na programação, tá? Sempre que dá, Dimas, nós estamos curtindo você aqui em Araguari, Santa Catarina. Valeu, um abração aí pro pessoal em Araguari, Santa Catarina, também com a gente aqui na programação da 101.9. Deixa eu ver quem mais tá por aqui com a gente. Quem mais tá por aqui? Deixa eu ver rapidinho. Mandar um abraço lá pro Juliano, Juliano Bertazzoni. Um abração pra ele. Tá ligadinho com a gente aqui na 101. Ele é do Imbaú, né? Um abraço lá para o pessoal lá no Imbaú. Gente, olha só, hein? Acontece.

grandiosa festa em louvor ao Bom Jesus aqui na comunidade de José Lacerda, na cidade de Reserva. Acontece no próximo dia 2 de agosto. Olha só, todo mundo convidado para participar dessa grande festa em louvor ao Bom Jesus aqui na comunidade de José Lacerda, em Reserva. Dia 2 de agosto, com a presença do grupo Essência Baileira, fazendo a festa, tocando um bailão lá no dia 2 de agosto. A festa começa às 11 horas com a Santa Missa, depois tem almoço, tem matinê, tem leilão de prendas e também tem ação entre amigos. Um abração pro pessoal lá na cidade de Reserva, ali no José Lacerda. É dia 2 agora de agosto, tá, gente? Recado dado aí para vocês, todo mundo convidado aí da região. Um abraço lá pro Juliano Bertazzoni, que está convidando esse povão maravilhoso para curtir essa grande festa. E também mandar um super boa noite lá para Curitiba. Alô,

Vem chegando a Voz do Brasil. Eu volto amanhã a partir das 5 da manhã com o Sertanejão da Capital. E à tarde nos encontramos com o Tarde Sertaneja. Grande abraço, uma boa noite para vocês.

0: Em Brasília, 19 horas.
1: Está no ar a Voz do Brasil. As notícias do governo federal que movimentaram o país no dia de hoje.
2: Olá, boa noite.
0: Boa noite para você que nos acompanha em todo o país.
2: Quinta-feira, 30 de julho de 2026.
0: Vamos aos destaques do dia.
2: IBGE aponta a existência de 103 milhões de brasileiros ocupados no segundo trimestre do ano. Luana Karen.
3: A taxa de desocupação ficou em 5,4% no trimestre encerrado em junho de 2026.
0: Parte da arrecadação com as apostas de cota fixa, as conhecidas das BETs, vai para o fundo da Polícia Federal. Luciana Colares de Holanda.
4: O repasse vai ocorrer de forma gradual. 1% em 2026, 2% em 2027 e 3% a partir de 2028.
2: Hoje é Dia Mundial de Enfrentamento ao Tráfico de Pessoas.
0: Data chama a atenção para formas de aliciamento, perfis de vítimas e canais de denúncias.
2: Em entrevista, a ministra substituta dos Direitos Humanos e da Cidadania, Caroline Reis, explica como não se tornar uma vítima.
5: O mais importante é a pessoa verificar bem a proposta que está sendo oferecida, desconfiar de propostas com muitos benefícios e poucas exigências e jamais dar documentação para que fique aos cuidados de um terceiro.
0: Na apresentação da Voz do Brasil hoje, eu, Mariana Jungmann e Luciano Seixas.
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0: O IBGE divulgou hoje dados do emprego no país.
2: A taxa de desocupação ficou em 5,4% de abril a junho, índice menor que o registrado no primeiro trimestre.
0: Um indicador divulgado todos os meses mostra o percentual de pessoas que estão sem trabalho, mas que seguem procurando uma vaga.
2: E é uma das principais referências para acompanhar o mercado de trabalho no Brasil.
3: A taxa de desocupação ficou em 5,4% no trimestre encerrado em junho de 2026, uma redução de 0,7 ponto percentual em relação ao trimestre de janeiro a março de 2026. Na comparação com o mesmo período do ano passado, a queda na taxa foi de 0,4 ponto percentual. O levantamento da Pesquisa Nacional por Amostra de Domicílios, PNAD Contínua, feita pelo IBGE, mostrou que no segundo trimestre deste ano, eram quase 6 milhões de desocupados no país, 700 mil a menos que no primeiro trimestre. Queda no número de desocupados, aumento na quantidade de ocupados. São mais de 103 milhões de brasileiros com uma ocupação, um crescimento de 1% em relação ao trimestre anterior. Já o rendimento médio real dos trabalhadores ficou em R$ 3.738, um crescimento de 2,8% em relação ao mesmo período do ano passado. Luana Karen, para a Voz do Brasil.
0: Parte dos recursos das casas de apostas online, as BETs, será destinada ao Fundo de Aparelhamento e Operacionalização das Atividades FIM da Polícia Federal.
2: Criado em 1997, o FUNAPOL se destina a financiar gastos com operações e aparelhamento da PF, como armas e veículos.
4: Agora é lei. Parte da arrecadação com as apostas de cota fixa, as conhecidas BETs, vai reforçar o caixa da Polícia Federal. O dinheiro vai para o FUNAPOL, o Fundo para Aparelhamento e Operacionalização das Atividades FIM da PF.

0: FGF. O fundo foi criado em 1997 para financiar a infraestrutura, os custos de operações e a modernização de equipamentos da Polícia Federal, como veículos e armas. A nova lei autoriza ainda a destinação de recursos do FUNAPOL para o custeio da saúde dos servidores da Polícia Federal. O texto da lei nasceu de uma medida provisória enviada pelo governo federal, que foi alterada e aprovada pelo Congresso Nacional. O repasse da arrecadação das BETs vai ocorrer de forma gradual. 1% em 2026, 2% em 2027 e 3% a partir de 2028. Além disso, a lei autoriza o governo federal a repassar até 200 milhões de reais ao FUNAPOL ainda este ano, usando recursos livres do Tesouro Nacional. Além da fatia vinda das BETs, o fundo conta com outros recursos para cobrir os seus custos globais. Transferências voluntárias de entes federativos ou de organismos internacionais e doações de pessoas físicas ou jurídicas, nacionais ou estrangeiras. Luciana Colares de Holanda, para a Voz do Brasil.
1: O Conselho Nacional de Política Energética aprovou novas regras para a comercialização do gás natural no Brasil.
2: Com isso, fica permitida a venda direta do gás natural pertencente à União por meio de leilões.
1: Os detalhes você vai ouvir agora na matéria de Márcia Fernandes.
3: Com as novas regras para a comercialização do gás natural no Brasil, fica permitido que a União leiloe o gás e, assim, outras empresas explorem, vendam e distribuam o produto. O gás extraído do pré-sal e que pertence à União poderá ser comercializado pela Empresa Brasileira de Administração de Petróleo e Gás Natural. Para isso, estão previstos dois leilões, um deles ainda para este ano, como apontou o ministro de Minas e Energia, Alexandre Silveira.
4: Vai sim, nos leilões de curto prazo que estão abertos, servir as térmicas do setor elétrico, e os leilões de longo prazo ficaram destinados à indústria de base nacional, que é a indústria da cerâmica, a indústria do vidro. Vai ser o primeiro e fundamental passo para que as nossas infraestruturas sejam melhor utilizadas a favor do Brasil.
3: O gás natural pode ser usado como fonte de energia em casas, comércio e indústrias. Com a mudança, ficará permitida a venda direta do gás natural da União ao mercado, com prioridade à indústria de base, inclusive nos setores químico e siderúrgico. Reportagem Márcia Fernandes.
2: O que pode influenciar na próxima safra brasileira? Clima, custos de produção, mercado internacional e mudanças nos hábitos de consumo estão entre os fatores que entram no radar do setor.
1: Em Brasília, um encontro reuniu especialistas e representantes do agronegócio para discutir os cenários para a safra 2026-2027.
5: Antes da próxima safra chegar ao campo, uma série de variáveis já começa a ser observada. O comportamento do clima, a oferta de fertilizantes, as condições do mercado internacional e até o que o consumidor quer colocar no prato podem interferir nas decisões de quem produz. Em um cenário de mudanças no comércio global, especialistas também acompanham fatores que podem influenciar o fluxo internacional de alimentos. Um espaço fundamental para o agronegócio brasileiro, destaca o ministro da Agricultura e Pecuária, André de Paula.
6: Nós somos importantes do ponto de vista econômico, 38 milhões de brasileiros trabalham com o agro, mas nós temos um papel de enorme relevância do ponto de vista social também.
5: O Outlook Agro Brasil reúne em Brasília representantes do setor público, da iniciativa privada e especialistas para analisar diferentes cenários para o ciclo 2026-2027. A programação inclui debates sobre logística, abastecimento de insumos e gestão dos riscos climáticos. Também entram na discussão os fertilizantes, que têm impacto direto nos custos de produção, as transformações no consumo de alimentos e os desafios do cenário internacional para o setor, explica Laudemir Miller, presidente da Apex Brasil.
7: O aumento de tarifa não ajuda na previsibilidade, inclusive aumenta a incerteza. E o Brasil se coloca

0: justamente no caminho diferente. O Brasil se coloca como um parceiro estável, como um parceiro que negocia.
1: No fim, a discussão volta para quem está no campo. Representantes de setores como proteínas animais, carnes, óleos vegetais, algodão, etanol de milho, cafés especiais e frutas apresentam as expectativas para o comércio internacional. As análises também buscam apoiar o planejamento de produtores, cooperativas e empresas para a próxima safra. A representante do setor privado, Tânia Regina Zanella, diretora executiva da Organização das Cooperativas Brasileiras, defende que todos os segmentos precisam estar unidos na busca de soluções para os desafios do setor.
2: Mas os desafios não são só os de hoje, e sim daqui a 5, 10 anos, como que a gente de fato está pensando e preparando para esse futuro? Qual o norte de gestão de risco para o campo? Qual será a política de diversificação de mercados aí todos os nossos embaixadores que estão presentes, parceiros do setor produtivo agro aqui no nosso país, para garantir que tenhamos sempre, cada vez mais, as portas abertas?
1: Mais do que antecipar números, o evento propõe um exercício de entender o que o campo brasileiro pode encontrar pela frente e como o setor pode se preparar para diferentes cenários. Reportagem Pablo Mundim.
3: Após participar do encontro de agronegócio, o ministro do Desenvolvimento, Indústria, Comércio e Serviços, Márcio Elias Rosa, afirmou que o governo brasileiro vai tentar uma nova negociação com os Estados Unidos para diminuir a lista de produtos que foram sobretaxados.
4: Neste mês, os Estados Unidos aplicaram novas tarifas para produtos brasileiros que entram no mercado norte-americano. Essa lista atinge 23% dessas exportações.
5: O que nós vamos discutir a partir do mês de agosto, no momento em que for possível, né, é a ampliação da lista de exceções, a eventual redução de tarifas, a rediscussão do mérito, a discussão muito improvável, mas a rediscussão do mérito, e o Brasil, como volto a dizer, está aberto para a negociação.
3: De acordo com o Ministério do Desenvolvimento, Indústria, Comércio e Serviços, cerca de 52,7% das exportações brasileiras para os Estados Unidos não estão alcançadas pelas sobretaxas.
4: Nessa categoria estão, por exemplo, café, carnes, ferro fundido, aeronaves, suco de laranja, frutas, vários produtos químicos e a maior parte das exportações de celulose.
3: Hoje é Dia Nacional e Internacional de Combate ao Tráfico de Seres Humanos. Um crime que envolve falsas ofertas de emprego, promessas de estudo no exterior e oportunidades divulgadas nas redes sociais que podem esconder situações de exploração.
4: Em 2025, o protocolo operativo padrão de atendimento às vítimas brasileiras de tráfico internacional de pessoas do Ministério da Justiça e Segurança Pública identificou 84 vítimas brasileiras.
3: Mas esse é um crime em que há subnotificação, o que indica que o número pode ser muito maior.
4: Mais da metade das pessoas identificadas no ano passado tinham sido levadas ao Camboja, na Ásia, para serem exploradas em centros de golpes virtuais.
3: Esse é um tipo mais recente de destino do tráfico de pessoas. Mas existe também o tráfico para outros tipos de trabalhos forçados, exploração sexual, adoção ilegal de crianças, entre outras modalidades.
4: Os dados sobre raça e cor mostram que pessoas pretas e pardas constituem a maioria das vítimas nas bases que coletam essas informações.
3: Homens costumam ser mais traficados para trabalhos análogos à escravidão e mulheres para exploração sexual.
4: Mais cedo, nós conversamos com a ministra substituta do Ministério dos Direitos Humanos e da Cidadania, Caroline Reis, sobre esse tipo de crime, como denunciar e que precauções podem ser tomadas. Acompanhe. Ministra, seja muito bem-vinda à Voz do Brasil para a gente falar desse tema que é tão sensível, né? Que é o tráfico de pessoas. Eu queria que a senhora começasse falando para a gente quais são as formas mais comuns de tráfico. Para quais finalidades o tráfico de seres humanos é mais comumente utilizado? É trabalho? Prostituição? Quais são os tipos mais comuns?
6: Bom, os tipos mais comuns são para exploração sexual, né, em geral, de mulheres e meninas, também para exploração de trabalho. Então, muitas pessoas são tiradas dos seus locais para ter esse trabalho forçado, sem garantia de dignidade e de direitos, né, trabalhistas nesses locais em que eles são forçados aí. E também para fazer outras questões relacionadas coisas forçadas, né, nesses outros países.
3: Ministra.

0: É muito comum que as vítimas sejam atraídas por um sonho, né? Promessas de conhecer o mundo, de ter um emprego dos sonhos, de receber valores muito vultosos, né? Quais são os sinais de que algo pode estar errado na proposta?
1: Geralmente, propostas que são muito atrativas e que tenham assim, vantagens muito grandes, sem grandes retornos, elas devem ser tratadas como um risco. Então, as pessoas devem verificar altos pagamentos, poucos direitos que são providos, retornos que sejam muito altos, parte dessas promessas de outras pessoas. Isso indica riscos de tráfico de pessoas.
2: Bom, ministra, a gente conversou mais cedo com a Cíntia Meirelles, que é presidente no Brasil da organização não governamental Êxodos, que é uma organização especializada em tráfico de pessoas. E ela falou sobre a importância das pessoas denunciarem quando elas desconfiarem. Vamos ouvir e aí depois eu sigo com a nossa conversa.
3: Na dúvida, a família tem que denunciar, ainda que não consiga fazer com que a pessoa que está iludida acredite. Denuncie. O segundo ponto é trazer a razão e a lógica. Então, por exemplo, se alguém recebe uma proposta de trabalho e essa empresa está pagando esse passaporte, pergunte se a empresa tem um documento oficial, um contrato assinado. Ao mesmo tempo que essas pessoas são aliciadas pela internet, elas podem utilizar a mesma internet para fazer uma verificação simples. Se essa pessoa existe, se existe um contato dessa empresa, se existe um site dessa empresa, se essa empresa aplicou um visto de trabalho. Porque, assim, outro detalhe. Ninguém sai do Brasil para ir trabalhar em outro país sem ter um visto de trabalho em seu passaporte. E sempre canais de denúncia. É muito importante denunciar.
2: Ministra, quais são os canais de denúncia, então, que ela menciona aí, né? Quais são os canais de denúncia disponíveis no Brasil? E para brasileiros que possam estar nessa situação fora do país também, como eles podem procurar ajuda?
1: O principal canal de denúncia é o Disque 100. O Disque 100 ele é coordenado aqui pela nossa Ouvidoria Nacional dos Direitos Humanos, mas o canal do Disque 100 ele pode ser acessado por várias formas, tanto ligação, como WhatsApp e também pela internet. Então, a pessoa em qualquer lugar do mundo ela pode acessar o Disque 100. Esse serviço ele funciona todos os dias da semana e também 24 horas por dia.
0: Existem outras dicas de autoproteção também para quem está indo viver uma experiência de trabalho no exterior, por exemplo, compartilhar o roteiro de viagem com a família, manter cópia de documentos, alguma coisa assim?
1: Sim, o mais importante é a pessoa verificar bem a proposta que está sendo oferecida, desconfiar de propostas que são com muitos benefícios e poucas exigências, né? Em troca, e a pessoa deve manter contato perene, né, constante com a sua família, falando sobre o roteiro da viagem, falando sobre as formas e por onde ela esteja passando, e jamais dar documentos para que fique aos cuidados de um terceiro.
2: E aí, lembrando também que a pessoa pode deixar cópias também dos seus documentos pessoais aqui no Brasil com a sua família, né? Para tentar também ter aí um pouco mais de garantia, né?
1: Isso mesmo. Isso é muito importante. As pessoas que estão aqui no Brasil, familiares, amigos, é muito importante que eles estejam sabendo sobre a viagem, sobre os passos dessa pessoa e também mantenham documentação, mesmo que seja cópia, aqui no país.
2: Agora, ministra, mesmo já estando em situação de exploração, pode demorar para que a pessoa identifique que tem, que está numa situação grave, assim, né? Às vezes, ela tem uma dívida, promete de ganhos futuros, expectativa de que a situação ali ruim é temporária e vai melhorar depois. Tudo isso pode deixar a pessoa um pouco confusa, né? O que que ajuda a identificar que se trata de uma situação de tráfico de seres humanos e de exploração?
1: Quando você tem a sua dignidade ali violada, em geral você não consegue sair, ter liberdade para sair, né, do seu local de trabalho. Em geral você é maltratado, as pessoas te tratam mal, podem, né, eventualmente te tratar com termos pejorativos, qualquer indicação de maus tratos e de cerceamento da sua

0: liberdade de ir e vir é um indicativo de que você está sendo submetido a tráfico de pessoas.
1: A gente está falando até agora de pessoas que são levadas daqui para o exterior e são exploradas lá. Mas existem também redes de tráfico de pessoas que trazem estrangeiros para o Brasil? Quais são as mais comuns e como é que o brasileiro pode desconfiar desse tipo de situação, ministra?
0: Sim, existem também tráfico de pessoas, infelizmente, que acontecem aqui em território brasileiro. Em geral, são pessoas estrangeiras que estão em situação de vulnerabilidade, não têm ali muita informação, tem uma dificuldade com a língua também, de acesso a serviços. Então, essas pessoas têm que buscar ajuda dos órgãos responsáveis. A gente tem aqui a nossa Política Nacional de Enfrentamento ao Tráfico de Pessoas, coordenada pelo Ministério da Justiça, mas em coordenação com vários órgãos do governo federal. Temos também que divulgar, né, os canais de denúncias existentes. E aqui no Disque 100, a gente também tem a opção de atendimento em outras línguas para facilitar o atendimento de migrantes que não falam português. E essas pessoas, principalmente, devem buscar informações e acessar os órgãos que são responsáveis por combater esse tipo de ilícito.
2: Lembrando que o Disque 100, né, a senhora mencionou, ele pode ser feito por ligação telefônica, pela internet. Quando a pessoa vai ligar, é só discar o número 100 de qualquer telefone?
0: Isso, é só discar o número 100 de qualquer telefone ou acessar um número no WhatsApp ou também acessar a internet, coloca Disque 100 que vai aparecer o local que ele pode fazer a denúncia via internet também.
1: Nós conversamos com a ministra substituta dos Direitos Humanos e da Cidadania, Caroline Reis. Muito obrigado, ministra, por sua entrevista aqui à Voz do Brasil.
0: Eu que agradeço. Obrigada.
2: Quem está esperando por uma perícia médica do INSS deve ficar atento.
1: Uma iniciativa da Perícia Médica Federal está antecipando o atendimento em agências de 14 estados.
2: Os detalhes na reportagem de Pedro Sardinha.
3: Atenção, segurados do INSS em todo o país. A Perícia Médica Federal está antecipando atendimentos em 37 agências espalhadas pelo Brasil. A ação contempla municípios de 14 estados: Alagoas, Bahia, Ceará, Goiás, Maranhão, Minas Gerais, Mato Grosso, Pará, Paraíba, Pernambuco, Piauí, Rio Grande do Norte, Rondônia e Tocantins. Quem explica como você pode garantir a sua vaga mais cedo é o diretor do Departamento da Perícia Médica Federal, Álvaro Fagundes.
4: O cidadão, sabendo que vai haver mutirão na sua cidade, ele pode ligar na Central 135 e solicitar a antecipação da sua perícia. Assim como acessar o aplicativo Meu INSS, além disso, a própria administração provê essa antecipação em muitos casos, naqueles casos que estão com longa espera, e avisa o requerente da nova data. Então ele tem que ficar atento nas mensagens que eventualmente receba por mensagem de aplicativo ou por SMS.
3: Fique de olho no seu celular e lembre-se, mudar a sua perícia para uma agência mais rápida não altera o local onde você vai receber o pagamento do seu benefício. Não perca tempo. Acesse hoje mesmo o aplicativo Meu INSS ou ligue para o telefone 135. Reportagem Pedro Sardinha.
1: Guardar documentos é também preservar a história e a identidade de um povo.
2: Para incentivar iniciativas que cuidam desse patrimônio, está aberto um edital de apoio a projetos voltados à conservação e ao acesso de acervos documentais em todo o país.
5: Parte da memória do país está guardada em arquivos públicos, privados e comunitários. Nesses locais é feita a conservação, organização e digitalização dos acervos. Um trabalho que pode ser financiado pelo edital Brasil Arquivos. A iniciativa vai destinar R$1.400.000 a 20 projetos. Cada um receberá R$70.000. O edital é uma parceria entre o programa Promemórias, do Instituto Galo da Manhã, e o Arquivo Nacional. Podem participar projetos de preservação, organização, tratamento técnico, digitalização e difusão de acervos documentais. Um dos critérios do edital é regionalizar a seleção. Metade das vagas será distribuída entre as 5 regiões do país, com pelo menos 2 projetos de cada uma. A outra metade será preenchida pela classificação geral, independentemente da região. Nos 2 casos, será respeitada a ordem de classificação. As inscrições são gratuitas e podem ser realizadas até o dia 2 de agosto.

0: Acesse o edital e o formulário de inscrição pelo endereço promemorias.org.br. Reportagem Uriel Ricardo.
1: Está aberta até amanhã a indicação de vagas dos programas de pós-graduação do Brasil que desejam participar do Programa de Desenvolvimento Acadêmico Indígena.
2: A chamada prevê a concessão de até 300 bolsas, sendo 200 de mestrado e 100 de doutorado, para candidatos pertencentes a povos indígenas reconhecidos no território nacional.
1: As instituições interessadas devem informar o número de vagas que pretendem ofertar. A relação de habilitados será divulgada até 13 de agosto.
2: Saiba mais em gov.br/mec.
1: Essas foram as notícias do Governo Federal.
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2: Fique agora com as notícias do Poder Judiciário e do Congresso Nacional. Boa noite.
1: Boa noite, até amanhã.
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5: STF determina que a União apresente novas informações sobre os recursos destinados à Comissão de Valores Mobiliários. Para o STJ, valor de indenização por dano moral decorrente da morte de uma pessoa não deve ser definido apenas pelo parentesco. E Semana Nacional do Sistema Eletrônico de Votação acontece de 3 a 9 de agosto. Boa noite, eu sou Marcela Luiza. O ministro Flávio Dino, do Supremo Tribunal Federal, determinou que a União apresente novas informações sobre os recursos destinados à Comissão de Valores Mobiliários, a CVM. Pablo Lemos.
6: O ministro negou o pedido do Partido Novo para obrigar o governo a reservar desde já uma verba mínima para a autarquia no orçamento de 2027. Apesar disso, Flávio Dino reafirmou que os recursos arrecadados com a taxa de fiscalização do mercado de capitais devem ser destinados à CVM, conforme determinação do Supremo. Na decisão, o ministro determinou que o governo informe a previsão de arrecadação da taxa em 2027, quanto pretende destinar à comissão no orçamento e qual o custo necessário para manter as atividades de fiscalização da autarquia. Flávio Dino destacou ainda que o fortalecimento da CVM é importante para combater fraudes e crimes financeiros envolvendo o mercado de capitais.
5: STJ entende que valor de indenização por dano moral no caso de morte deve considerar convivência e dependência emocional ou econômica entre vítima e familiares que pedem a reparação. Fátima Uchoa.
7: Para a quarta turma, é preciso considerar também a convivência efetiva e se havia dependência emocional ou econômica entre a vítima e os familiares que pedem a reparação moral. O julgamento tratou da indenização a familiares de uma criança de 1 ano que morreu no desastre causado pelo rompimento da barragem da mina Córrego do Feijão em Brumadinho, Minas Gerais, em 2019. O colegiado manteve o direito de avós e tios, mas por considerar o valor desproporcional, o reduziu para R$150 mil a cada avô e para R$25 mil a cada tio. Segundo a relatora ministra Isabel Galotti, os critérios buscam evitar ampliação excessiva do número de beneficiários e fixação de condenações desproporcionais.
5: Vem aí a primeira Semana Nacional do Sistema Eletrônico de Votação de 3 a 9 de agosto. E os tribunais regionais eleitorais de todo o país já se preparam para o evento. Rimac Souto.
8: Na região sul, por exemplo, vão ter demonstrações sobre o funcionamento e a segurança da urna eletrônica, atividades educativas com estudantes, exposições, votações simuladas, sessão plenária externa e ações de enfrentamento à desinformação. O TRE do Paraná vai promover 137 ações em todo o estado. O de Santa Catarina vai apresentar os procedimentos de preparação da urna eletrônica, as etapas da votação e os mecanismos de segurança e auditoria, entre outras atividades. O TRE do Rio Grande do Sul vai começar a programação com uma demonstração da parte interna da urna eletrônica no plenário do tribunal. Para mais informações sobre a Semana Nacional do Sistema Eletrônico de Votação, é só acessar o site tse.jus.br.
5: Justiça do Trabalho considera que nem sempre é preciso avaliar perícia médica para julgar comportamento de profissional demitido por justa causa. Rocine Gomes.

0: Um bancário da Caixa foi demitido por assédio ao atender uma cliente. Anos antes, ele já havia sido alertado e suspenso pelo comportamento inadequado. Em defesa, alegou que sofria de alcoolismo e tentou apresentar uma perícia médica para provar que não tinha consciência dos atos. Mas a Justiça do Trabalho rejeitou, porque entende que as provas do processo foram suficientes para mostrar que o profissional tinha capacidade de entender o que fazia.
1: Justiça Federal determina que município de Viana, no Maranhão, encerre atividades de lixão clandestino em até 6 meses. A decisão atendeu a um pedido do MPF, Sabrine Menezes.
2: Além disso, a Justiça determinou a apresentação do Plano Municipal de Gestão Integrada de Resíduos Sólidos e de um projeto de aterro sanitário que deve ser regularizado no prazo de 3 meses. O objetivo da decisão é recuperar a área degradada e regularizar a gestão de resíduos sólidos produzidos no município. Em caso de descumprimento da ordem de desativação do lixão, será aplicada uma multa diária de R$5.000.
1: 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Uma boa noite e até amanhã.
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5: Eu sou Paula Groba.
6: E eu sou Ricardo Nakaoka.
5: E estes são os destaques de hoje do Jornal do Senado, que começa agora.
6: Vítima de violência doméstica e mãe solo podem ter prioridade na reforma agrária.
5: Pix Pensão, nova lei cria transferência automática da pensão alimentícia.
6: Plataforma do Senado para sugestão de projetos registra recorde de participação.
5: Boa noite.
6: Boa noite.
5: O pagamento da pensão alimentícia vai ganhar um novo mecanismo para facilitar o cumprimento das decisões judiciais.
6: Sancionada pelo Executivo, a chamada Lei do Pix Pensão altera o Código de Processo Civil e autoriza a transferência automática do valor devido da conta bancária do devedor para a do beneficiário. A reportagem é de Yasmin Rodrigues.
7: Foi sancionada pelo Executivo a chamada Lei do Pix Pensão, que altera o Código de Processo Civil para permitir que o valor da pensão alimentícia seja debitado automaticamente da conta do devedor e transferido para a do beneficiário. A medida busca dar mais segurança às famílias que dependem desses recursos. A advogada especialista em direito de família, Aline Sacomano, explica como o mecanismo vai funcionar.
8: O chamado Pix Pensão, porque que o mecanismo de pagamento automático da pensão alimentícia por meio do PIX, mas sempre mediante uma determinação judicial. A grande novidade é que em vez do pagador da pensão alimentícia realizar a transferência manual, sai automaticamente debitado da conta dele.
7: Caso não haja saldo suficiente na conta indicada, o sistema poderá tornar indisponíveis outros ativos financeiros do devedor até alcançar o valor da dívida. Depois dos prazos previstos em lei, esses recursos poderão ser convertidos em penhora e transferidos ao credor. A proposta foi aprovada pelo Congresso Nacional e recebeu parecer favorável da relatora no Senado, a senadora Ana Paula Lobato, do PSB do Maranhão. Segundo ela, a iniciativa vai fortalecer a proteção de crianças e adolescentes que dependem da pensão alimentícia para custear despesas com vestuário, educação e alimentação, por exemplo.
9: A proposição merece acolhida porque enfrenta problema recorrente nas execuções de alimentos, a necessidade de sucessivas provocações judiciais diante de inadimplementos mensais. Ao permitir a transferência automática da prestação alimentícia, o projeto confere maior efetividade à decisão judicial já proferida.
7: A lei do Pix Pensão vai entrar em vigor um ano após a publicação, em julho de 2027.
5: E mulheres vítimas de violência doméstica e mães que criam os filhos sozinhas podem ter prioridade na distribuição de terras da reforma agrária.
6: O projeto está pronto para ser votado pela Comissão de Agricultura. A reportagem é de Marcela Cunha.
10: A proposta altera a lei da reforma agrária para facilitar a titulação de terras em nome de mulheres trabalhadoras da agricultura familiar. Na distribuição dos lotes, terão prioridade as trabalhadoras rurais responsáveis sozinhas pela família e as vítimas de violência

0: Comissão de Direitos Humanos, o projeto tem parecer favorável do relator, senador Wellington Fagundes, do PL de Mato Grosso, e se passar pela Comissão de Agricultura, seguirá para votação no plenário.
1: A pauta climática avançou no Senado no primeiro semestre.
2: Com a previsão de intensificação do fenômeno El Niño nos próximos meses, projetos voltados ao enfrentamento dos eventos climáticos extremos e a adaptação às mudanças do clima devem ganhar prioridade na retomada dos trabalhos legislativos. Os detalhes com o repórter César Mendes.
3: O El Niño é um fenômeno climático natural que causa o aquecimento das águas do Oceano Pacífico, alterando os ventos e a distribuição das chuvas em várias regiões do planeta, inclusive no Brasil. Este ano, o pico será entre outubro e dezembro, mas fortes ventanias, chuvas torrenciais e um tornado registrado nos últimos dias no país alertam que propostas de enfrentamento das mudanças do clima devem ter prioridade. É o caso do projeto aprovado na Comissão de Assuntos Econômicos e agora em análise na Comissão de Meio Ambiente, que cria o Programa Nacional do Metano Zero, do senador Fernando Dueire, do PSD de Pernambuco.
4: Esse projeto estimula tecnologias e a recuperação energética de resíduos.
3: Na Comissão de Meio Ambiente foram aprovadas a criação das políticas de fomento à agricultura regenerativa, do senador Sérgio Petecão, do PSD do Acre, e de desenvolvimento sustentável da pesca, de Alessandro Vieira, do MDB de Sergipe, além do mapa do caminho brasileiro da transição justa para a economia de baixo carbono, do senador Beto Faro, do PT do Pará, agora em análise na Comissão de Constituição e Justiça.
1: E na retomada dos trabalhos legislativos, o Congresso Nacional terá como prioridade a análise de pelo menos 87 vetos presidenciais que trancam a pauta. Os dispositivos tratam de temas como saúde, educação, economia e segurança pública. Pela Constituição, um veto precisa ser apreciado em até 30 dias após o recebimento. Passado esse prazo, ele passa a impedir a votação de outras matérias em sessão conjunta de deputados e senadores. Para derrubar um veto presidencial, é necessária a maioria absoluta dos votos das duas casas. A última sessão do Congresso para análise de vetos foi realizada em maio.
2: Entre os vetos que aguardam votação, estão trechos do Estatuto do Pantanal e da Lei Geral do Esporte. Também está na pauta o veto integral ao projeto que flexibilizava regras para a contratação de jovens de 18 a 29 anos que nunca tiveram a carteira assinada.
1: A proposta reduzia a alíquota do FGTS e a contribuição previdenciária como incentivo para que empresas contratassem trabalhadores sem experiência. Ao vetar o projeto, o governo argumentou que a medida contrariava a Constituição e o interesse público. Autor da iniciativa, o senador Irajá, do PSD do Tocantins, afirma que a proposta representa uma alternativa para reduzir o número de jovens que não estudam nem trabalham.
5: Os adolescentes, os jovens, que tanto sonham e almejam ter uma profissão, ter a sua independência financeira, hoje não possuem nenhum tipo de perspectiva, porque o próprio mercado de trabalho justifica que esses jovens não têm experiência profissional. Ora, é um dilema. Se ele não tem oportunidade, como é que ele vai ter experiência?
2: Cada vez mais brasileiros têm usado a internet para participar das decisões do Senado. O balanço do primeiro semestre do site E-Cidadania aponta crescimento no uso da plataforma, que permite ao cidadão apresentar ideias para novas leis, manifestar opinião sobre projetos em análise e acompanhar audiências públicas e sabatinas.
1: Entre os assuntos que despertaram maior interesse da população estão propostas relacionadas à educação e sugestões sobre direitos e remuneração de militares. A reportagem é de Yasmin Rodrigues.
6: O programa E-Cidadania registrou mais de 8 mil ideias legislativas enviadas por cidadãos, que receberam mais de 500 mil apoios. Além disso, milhares de pessoas participaram de consultas públicas e de eventos interativos promovidos pelo Senado. Entre os assuntos que despertaram maior interesse da população, estiveram ideias relacionadas à educação e sobre direitos e remuneração de militares. Segundo o coordenador do programa E-Cidadania, Alisson Bruno, a quantidade de apoios registrados já se aproxima de todo o volume alcançado em 2025. Ele ainda destacou que qualquer cidadão pode participar das atividades do Senado, inclusive pessoas surdas ou quem não possui acesso à internet.
7: É importante informar que essa ferramenta é o espaço onde as pessoas participam enviando as suas ideias para virarem projetos de lei.

0: É possível enviar as ideias pela internet, escrevendo as ideias, ou até mesmo gravando um vídeo em Libras e nos enviando o link desse vídeo. E aqueles que não têm acesso à internet podem ligar para o telefone 0800 do Senado.
1: As ferramentas do programa E-Cidadania seguem abertas durante todo o ano. Para participar das atividades, é só acessar o portal em senado.leg.br/e-cidadania ou ligar na ouvidoria do Senado em 0800 061 2211.
2: Com edição de Paula Groba e trabalhos técnicos de Eliseu Caires, o Jornal do Senado fica por aqui. Acompanhe agora as notícias da Câmara dos Deputados. Boa noite.
3: Boa noite e até amanhã.
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5: Avança na Câmara a instituição de auxílio financeiro para cuidador familiar.
6: Mulheres com medida protetiva terão benefício em programa habitacional.
5: Projeto reduz tributo para combustível produzido a partir do óleo de dendê.
6: Boa noite. A Câmara está examinando proposta que concede benefícios tributários para o combustível produzido a partir do óleo de dendê. A repórter Silvia Munhato traz mais informações sobre o projeto de lei.
7: A Comissão de Minas e Energia da Câmara aprovou o projeto que reduz a zero as alíquotas de PIS/PASEP e COFINS para o biodiesel fabricado a partir de dendê. O óleo de dendê é uma das principais matérias-primas para a produção de biocombustíveis na região norte. Segundo o relator, deputado Gabriel Mota, de Roraima, o dendê se destaca por sua alta produtividade, baixo custo de produção, oferta regular ao longo do ano, baixa exigência tecnológica na colheita e adaptação a solos pobres. O autor da proposta, deputado defensor Estélio Denner, também de Roraima, diz que o objetivo é aumentar a produção e o total de empregos.
8: Quem produz lá na ponta fica mais incentivado para produzir ainda mais o dendê. Então a perspectiva é com esse nosso projeto, depois que entrar em vigor, depois da sanção presidencial, é que a gente tenha uma maior produção no óleo de dendê do Brasil e que a gente possa também fomentar a indústria de biodiesel.
7: A proposta que elimina a tributação de contribuições sociais sobre a produção de biodiesel a partir do dendê será analisada agora pelas comissões de Finanças e Tributação e de Constituição e Justiça. Da Rádio Câmara de Brasília, Silvia Munhato.
4: Justiça.
5: Projeto que permite ao juiz decretar divórcio de forma imediata, mesmo com disputa sobre bens, foi aprovado pela Câmara e seguiu para análise do Senado. Entenda a mudança com a repórter Sofia Peçanha.
9: A Câmara dos Deputados aprovou o projeto que permite ao juiz decretar o divórcio de forma imediata no início do processo judicial, mesmo que haja disputa por bens ou discordância de uma das partes. A proposta, aprovada pela Comissão de Constituição e Justiça, altera o Código de Processo Civil. Hoje, quando uma pessoa entra na justiça pedindo a separação, o outro cônjuge precisa ser comunicado oficialmente antes da decisão do juiz. Pelo projeto, o magistrado poderá decretar o divórcio logo no início do processo. A outra parte será avisada oficialmente depois e poderá recorrer. Na prática, isso significa que o fim do casamento poderá ser reconhecido mais rapidamente pela justiça, enquanto outras questões do processo, como divisão de bens, pensão ou guarda de filhos, continuam sendo analisadas. Segundo a autora do projeto, a deputada Laura Carneiro, do PSD do Rio de Janeiro, a medida busca tornar mais rápida a dissolução do casamento e evitar conflitos prolongados entre os cônjuges.
10: Porque às vezes o casal continua sem se divorciar, impede que uma nova família seja constituída, ou pior, vira uma grande chantagem entre cônjuges que não é saudável, especialmente para as crianças.
9: Segundo especialistas, a mudança acompanha entendimento já adotado pelo Superior Tribunal de Justiça, que admite a decretação do divórcio de forma antecipada em determinadas situações. A especialista em direito constitucional, Adriane Folt, explica que hoje a separação do matrimônio depende apenas da vontade de um dos cônjuges.
11: Podendo então o divórcio ser decretado de forma direta e imediata, sem a anuência da outra parte, sem a sua concordância.
9: O projeto que permite ao juiz decretar o divórcio de forma imediata no início do processo judicial segue para análise do Senado se não houver recurso para análise no plenário da Câmara. Da Rádio Câmara de Brasília, Sofia Peçanha.
4: Meio ambiente.
6: Proposta impede punição de dono.

0: de imóvel rural com incêndio involuntário. O repórter José Carlos Oliveira nos conta como está a análise do projeto na Câmara.
1: As comissões de Agricultura e de Meio Ambiente da Câmara dos Deputados aprovaram um projeto de lei que isenta de sanção ou embargo o dono de imóvel rural que tenha ocorrido incêndio involuntário. A proposta do deputado Lúcio Moschini, do PL de Rondônia, altera a lei que criou a Política Nacional de Manejo Integrado do Fogo, a fim de proteger o proprietário rural nos casos de queimada na vegetação nativa sem intenção nem negligência. Relator na Comissão de Meio Ambiente, o deputado Nilton Tato, do PT de São Paulo, explica a situação em que ocorrerá a isenção de punição ao proprietário rural.
2: Se um proprietário de uma área for atingido por um incêndio que começou numa área vizinha, a legislação pode ter uma interpretação hoje que coloca ele no mesmo grau de responsabilização. Então, o que o deputado Moschini fez, e por isso é meritório o projeto dele, é de deixar muito claro de que aquele proprietário vizinho que foi atingido por um incêndio que não tem a responsabilidade, não venha a ter esta responsabilidade.
1: Nilton Tato fez ajustes pontuais no texto.
2: E o que a gente fez foi deixar mais explícito para que isso não venha causar algum dano, algum prejuízo. Porque não é justo que um proprietário assuma dano de um crime que tenha acontecido em outra área e não na dele.
1: Falta apenas a aprovação da Comissão de Constituição e Justiça para a proposta ser encaminhada diretamente para a análise do Senado, sem necessidade de votação no plenário da Câmara. Da Rádio Câmara de Brasília, José Carlos Oliveira.
3: Previdência.
4: Comissão aprova projeto que institui auxílio para cuidador familiar. A repórter Maria Neves tem os detalhes da proposta.
5: A Comissão de Defesa dos Direitos da Pessoa Idosa da Câmara aprovou o projeto do deputado Marcos Tavares, do PDT do Rio de Janeiro, que institui auxílio financeiro de R$ 600 para cuidadores não remunerados de pessoas idosas ou com deficiência. Pelo texto, terá direito ao benefício cuidadores da família que residam na mesma casa de quem recebe o cuidado. O cuidador familiar também não poderá ter trabalho formal remunerado que impeça o cuidado. Além disso, deve estar com os dados atualizados no Cadastro Único do Governo Federal, o CadÚnico, e a renda mensal de cada integrante da família não pode ultrapassar um quarto do salário mínimo. Hoje, esse valor equivale a R$ 425. O relator, deputado Heriberto Medeiros, do PSB de Pernambuco, ressaltou que em 2024 entrou em vigor a Política Nacional de Cuidados prevista em lei. Segundo explica, a norma estabelece diretrizes para profissionalização e apoio a cuidadores, além de reconhecer o cuidado como dimensão fundamental da proteção social. No entanto, a legislação não prevê compensação financeira para situações em que familiares assumem a tarefa de cuidar de um parente de forma integral e permanente. Na opinião do deputado, a remuneração por esse trabalho vai melhorar, inclusive, o bem-estar de idosos e de pessoas com deficiência.
6: Projeto que irá beneficiar, dar atenção àquelas pessoas da família que cuidam dos seus familiares por necessidade. As pessoas idosas, pessoa com deficiência que não tem condições de pagar a um cuidador, esse cuidador da família que está dando essa atenção irá ter o auxílio de R$ 600 para a sua sobrevivência, mas também para cuidar com atenção, com cuidado, com zelo que verdadeiramente merece a pessoa idosa e a pessoa com deficiência.
5: Ainda de acordo com o texto aprovado, o auxílio financeiro ao cuidador não remunerado poderá ser recebido mesmo por quem já conta com outros benefícios de programas de transferência de renda, como Bolsa Família. Entretanto, a soma dos valores recebidos não pode ultrapassar um salário mínimo. Os cuidadores de famílias em que a renda de cada integrante seja maior que um quarto do salário mínimo poderão receber a metade do auxílio financeiro, no valor de R$ 300 por até 24 meses. A proposta que institui o auxílio para o cuidador familiar ainda será analisada pelas comissões de Previdência e Assistência Social, de Finanças e Tributação e de Constituição e Justiça. Da Rádio Câmara de Brasília, Maria Neves.
3: Habitação.

0: Comissão aprova projeto que beneficia mulheres com medidas protetivas no Minha Casa Minha Vida. A repórter é Silvia Munhato.
1: A Comissão de Desenvolvimento Urbano da Câmara aprovou o projeto que altera as regras do programa Minha Casa Minha Vida para beneficiar mulheres sob medida protetiva. Pelo texto, essas mulheres poderão financiar um imóvel pelo programa, mesmo que já possuam outra casa ou tenham recebido subsídios habitacionais anteriormente, condições que normalmente impediriam o acesso ao benefício. A proposta original focava no financiamento de reformas de segurança nas residências atuais das vítimas. O texto aprovado é o relatório da deputada Natália Bonavides, do PT do Rio Grande do Norte, que permite a compra de novas unidades. Segundo ela, a prioridade deve ser a retirada da vítima do local de risco.
2: Aquela situação dessa mulher vai permitir com que ela acesse de forma emergencial as políticas do programa Minha Casa Minha Vida. Isso é muito importante porque a gente está vendo um crescimento da violência contra as mulheres e um crescimento brutal.
1: O projeto que beneficia mulheres sob medida protetiva dentro do Minha Casa Minha Vida será analisado agora pelas comissões de Defesa dos Direitos da Mulher, de Finanças e Tributação e de Constituição e Justiça. Da Rádio Câmara de Brasília, Silvia Munhato.
3: Transportes. Avança na Câmara projeto que permite a substituição das lâmpadas originais dos faróis dos veículos por modelos de LED. A repórter Júlia Lopes tem os detalhes.
4: A Comissão de Viação e Transportes da Câmara aprovou um projeto que permite a substituição das lâmpadas originais dos faróis por modelos de LED, independentemente da idade do veículo. Atualmente, o Conselho Nacional de Trânsito, o CONTRAN, proíbe a troca em carros que não foram projetados para esse tipo de tecnologia. Pelo texto aprovado, a substituição será permitida desde que as lâmpadas tenham certificação do Instituto Nacional de Metrologia, Qualidade e Tecnologia, o Inmetro, e que a instalação siga os padrões de segurança e regulagem definidos pelo próprio CONTRAN. O relator da proposta, deputado Zé Trovão, do PL de Santa Catarina, afirmou que o objetivo é ajudar principalmente proprietários de veículos mais antigos que hoje enfrentam dificuldades para encontrar peças compatíveis. Ele destacou que os benefícios do uso de LED podem trazer mais eficiência, durabilidade e sustentabilidade.
5: Você às vezes está viajando, queima uma lâmpada. Você chega num lugar, não tem lâmpada normal, o cara só tem lâmpada de LED. Você coloca, porque você não pode andar no escuro. Quando a polícia te para, você é multado por isso. E ele pode reter o seu veículo. Então o que nós estamos fazendo hoje é dando clareza a isso. O caminhão ele pode ser feito a transferência de lâmpadas comuns para lâmpadas de LEDs, que além de ser mais eficaz, inclusive na iluminação, são lâmpadas que consomem menos energia. Então a gente está ajudando em vários sentidos. Primeiro, na sustentabilidade e também na visão do caminhoneiro, que é tão importante no nosso transporte.
4: A proposta que altera as regras atuais do CONTRAN sobre o uso de lâmpadas de LED em veículos segue agora para análise na Comissão de Constituição e Justiça. Da Rádio Câmara de Brasília, Júlia Lopes.
3: Ciência e tecnologia.
0: Projeto amplia recursos de acessibilidade na internet, em transmissões de vídeo e em jogos eletrônicos. A repórter Daniele Lessa nos traz quais as medidas.
6: A Comissão de Ciência, Tecnologia e Inovação da Câmara dos Deputados aprovou o projeto que amplia os recursos de acessibilidade na internet e em jogos eletrônicos para pessoas com deficiência. A proposta é da deputada Maria Rosas, do Republicanos de São Paulo, e altera o Estatuto da Pessoa com Deficiência para garantir mais inclusão no ambiente digital. Entre as medidas previstas, o projeto estabelece que empresas de jogos eletrônicos devem garantir, na medida do possível, o acesso de pessoas com deficiência. O texto aprovado também prevê que transmissões de vídeo pela internet, inclusive videoconferências, ofereçam legendas em tempo real, janela com intérprete de Libras e opção de áudio com audiodescrição. Além disso, serviços de streaming e de distribuição de conteúdos audiovisuais na internet deverão apresentar planos de ação para implantar os requisitos de acessibilidade, com um prazo de adaptação de até 10 anos. O relator na Comissão de Ciência, Tecnologia e Inovação, deputado Davi Soares, do Podemos de São Paulo, destacou o impacto social da medida.
7: Olha, eu creio que não vai ter nenhuma resistência, porque essa pauta é justa. Nós estamos falando aí entre 7,3% a 8,9% da população que tem deficiência, muitos deles deficiência visual.

0: Precisavam fazer esse regulamento até para a indústria ter base legal para poder prover. Certamente vai se tornar uma legislação aí há muito tempo esperada por esse grupo da população.
1: Segundo o relator, a proposta cria uma base legal importante para que empresas e plataformas digitais ampliem a oferta de recursos acessíveis, reduzindo barreiras ainda existentes no ambiente digital. O projeto que amplia recursos de acessibilidade na internet, em transmissões de vídeo e em jogos eletrônicos será analisado agora pelas comissões de comunicação e de Constituição e Justiça. Da Rádio Câmara de Brasília, Daniele Lessa.
2: Educação.
3: Avança na Câmara a proposta que muda a LDB para exigir das escolas a definição de uma estratégia de prevenção de acidentes e doenças. Confira na reportagem de Luiz Cláudio Canuto.
4: A Comissão de Integração Nacional e Desenvolvimento Regional da Câmara dos Deputados aprovou o projeto que exige estratégia nas escolas para prevenção de acidentes e doenças. A proposta altera a LDB, Lei de Diretrizes e Bases da Educação Nacional, que já prevê ações contra as drogas. A relatora na comissão, deputada Socorro Nery, do PP do Acre, manteve as mudanças feitas na Comissão de Educação. A versão original previa a criação nas escolas de comissões internas para prevenção de acidentes, doenças e violência. Mas o entendimento foi o de que as escolas devem ter autonomia para tomar as providências que acharem mais oportunas para cumprir suas responsabilidades.
5: Nós observamos que durante a pandemia de Covid-19, a escola passou a ser um espaço muito importante. Não apenas porque ali também pode se disseminar muito rapidamente vírus, doenças, mas também como um espaço que pode e deve atuar na busca de novos comportamentos, novas atitudes, novos valores, cuidando devidamente da infraestrutura, dos brinquedos, do parque, da carteira escolar, portanto, olhando para todo o ambiente escolar e fazendo a devida prevenção para evitar acidentes e violências a crianças e adolescentes nesse ambiente.
4: O projeto foi apresentado pelo deputado Bruno Ganem, do Podemos de São Paulo, e ainda vai passar pelas comissões de Finanças e Tributação e de Constituição e Justiça. A proposta, em princípio, não precisa passar pelo plenário. Para virar lei, o projeto deve ser aprovado pela Câmara e pelo Senado. Da Rádio Câmara de Brasília, Luiz Cláudio Canuto.
2: Direitos Humanos.
6: A Comissão de Direitos Humanos da Câmara aprovou projeto que garante o uso de elementos culturais e espirituais em espaços públicos e privados. A repórter é Sofia Peçanha.
7: A Comissão de Direitos Humanos, Minorias e Igualdade Racial da Câmara dos Deputados aprovou o projeto que garante o direito ao uso de elementos culturais e espirituais por povos indígenas, comunidades quilombolas, povos e comunidades tradicionais e grupos de matriz afro-brasileira em espaços públicos e privados de uso coletivo. A proposta, apresentada pela deputada Célia Chacrabá, do PSOL de Minas Gerais, estabelece que itens como cocares, turbantes, tranças, vestes rituais, maracás e outros adornos simbólicos possam ser utilizados sem que isso resulte em restrição de acesso, constrangimento ou qualquer forma de discriminação. Durante a votação na comissão, a autora evidenciou a necessidade de proteger a diversidade cultural brasileira.
8: Mas dizer que a nossa identidade é a nossa principal vestimenta. As pessoas compram calça, tiram calça, compram paletó de todas as cores. Isso não muda a estética das pessoas. Ao mesmo tempo, isso é uma pressão monocultural. A nossa cultura na fotografia é a expressão, porque as pessoas, por muitas vezes, a gente tem medo quando a gente perde uma identidade no aeroporto, quando perde uma identidade no Iricamim. Eu tenho o medo mesmo é de perder a nossa identidade ancestral, porque esse sim é o nosso principal documento.
7: O projeto reforça direitos já previstos na Constituição, como a liberdade de crença, a livre expressão cultural e a dignidade da pessoa humana, além de responder a casos de discriminação. Em seu parecer, o relator, o deputado Rimonte, do PT do Rio de Janeiro, afirmou que a proposição contribui para o fortalecimento da proteção jurídica dessas manifestações, ao explicitar garantias e induzir mudanças institucionais necessárias à prevenção de violações de direitos. A deputada Duda Salabert, do PSOL de Minas Gerais, concordou com o parecer do relator e acrescentou que o projeto garante o direito de existir no espaço público.
9: A cidade é um espaço de disputa simbólica, disputa cultural e disputa humanitária. Então, se os indígenas não podem ocupar os espaços com suas vestimentas, com a sua tradição, a cidade está dizendo que os indígenas não podem ocupar aquele espaço. Então, é um projeto sobre democracia, É um projeto sobre o direito à cidade.

0: O texto proíbe a discriminação em locais como aeroportos, escolas, hospitais, repartições públicas e estabelecimentos comerciais, além de prever que órgãos públicos e empresas prestadoras de serviços adotem medidas de capacitação de seus agentes para promover o respeito à diversidade cultural e étnica. O projeto vai ser analisado ainda pelas comissões da Amazônia e dos Povos Originários e Tradicionais e de Constituição e Justiça. Em princípio, não precisa passar pelo plenário. Para virar lei, a proposta precisa ser aprovada pela Câmara e pelo Senado. Da Rádio Câmara de Brasília, Sofia Peçanha.
1: Termina agora o jornal Câmara dos Deputados, produzido pela Rádio Câmara, com trabalhos técnicos de Wellington Teles e apresentação de Paula Bitar e Val Monteiro. Boa noite.
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1: 20:03.
2: Pra que fazer isso com a gente, né? Minha preocupação, vou te contar qual que é.

a gauchada aqui de Novo Hamburgo e os visitantes que vieram de longe para festear neste baile, juntamente com o Porca Véia e o Grupo Musical Folhoso. Aqui, nesta casa de gaúchos, onde nós costumamos tocar seguidamente, aqui, na nossa Estância da Liberdade, fica marcado este trabalho que nós oferecemos aos gaúchos, aos catarinenses, aos paranaenses e ao Brasil inteiro, com a gana de que isso seja uma coisa boa, de que a imagem do meu povo gaúcho e rio-grandense para ir a todo o Brasil juntamente com o Porca Véia, através da tentativa firme de mostrar ao mundo o quanto é bela a simplicidade da música gaúcha. Um grande beijo no coração de todos. Tá chegando